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2: Provavelmente você não viu porque não os vê nas ruas, mas os marronzinhos mudaram de cor. Não são mais marrons, isso mesmo, não são mais marrons. Em compensação, se tornaram mais raros. Agora parecem macucos. Você precisa piar numa esquina de estimação para aparecer um e, mesmo assim, arredio sem pressa, como que desconfiando das suas intenções. Pode ser que você queira que eles trabalhem. Essa desconfiança faz todo sentido. Desde a pandemia, os marronzinhos desapareceram das ruas e aparecem esporadicamente quando acontece um acidente ou quebra um caminhão numa das marginais. Fora isso, vê-los é como encontrar a ave do paraíso no meio da floresta malaia. As chances são mínimas. O desaparecimento é tão absoluto que nem os ricardões que eles deixavam nas guaritas das marginais dão um ar da graça. Aliás, nem as guaritas existem mais. É verdade, eles não teriam muitas condições de mudar o ritmo das ruas da cidade. Tem mais carro do que rua, então não tem o que fazer. Mas melhorar a sincronização dos semáforos ajudaria a diminuir, ainda que minimamente, pelo menos a sensação de impotência causada pelo engarrafamento que não acaba. Seria alguma coisa como os canhões antiaéreos ingleses. As chances de abater os aviões alemães eram mínimas, mas o barulho de seus tiros dava confiança para a população. Eu sei que as ruas paulistanas têm pouco em comum com os céus britânicos, é só uma sugestão. Não para resolver alguma coisa, mas para enganar os motoristas e vender a ilusão de que com os marronzinhos nas ruas, o caos pode diminuir. Antônio Penteado Mendonça.
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1: Agora são 6 horas em ponto. Bom dia, começando a quinta-feira, 15 de outubro, dia dos professores. Parabéns, professores. Estamos aqui para mais uma edição do Jornal Eldorado, que vai até as 9 da manhã, trazendo para você as principais notícias do dia. Tem muita notícia comigo, com a Michele Trombelli. Oi, Michele, bom dia.
2: Bom dia, Raíssen. Bom dia a todo mundo que escolheu seguir com a gente nessa quinta-feira. É isso, feliz dia dos professores, a todos os professores. Acredito que tem muitos na nossa escuta, sim, porque o pessoal acorda cedo, muitas vezes a caminho da escola, liga o rádio, quer ficar bem informado. É muito legal, né? Essa troca, às vezes os professores mandam mensagem, falando, eu citei o que vocês falaram ali com os meus alunos e tudo mais. E é muito... parabéns pra você também, né, Raíssen? Você é professor, poxa, quantos anos dando aula?
1: Eu dei aula 21 anos, agora não dou aula mais, mas até hoje, na rua, né? Às vezes eu tô andando lá, sei lá, professor, pra você ter uma ideia, tenho uma aluna que eu conheço ela desde que ela nasceu, praticamente. Olha. Ela sabe meu nome, eu sei o nome dela, e desde que eu passei a dar aula pra ela, na faculdade, eu perdi meu nome e virei professor.
2: Professor,
1: me chama quando me encontro.
2: Deu aula de rádio.
1: De rádio, rádio jornalismo.
2: Ah, muito legal.
1: 21 anos, hein?
2: Apenas,
1: agora,
2: né?
1: Eu
2: quantas
1: durmo
2: gerações,
1: à noite.
2: Quantas gerações passaram?
1: Muitas. Mas agora eu durmo à noite. Não dou mais aula.
2: Porque não era fácil, né? Emendar aí de manhã, acordar cedinho,
1: foi
2: apresentar.
1: Foi prazeroso, muito prazeroso.
2: Com certeza. E eu acho que tem muito professor na nossa escuta que tem, né, esse prazer. A gente sabe que tem muita dificuldade, mas que bom que a gente tem tantos professores, seja desde criancinha, né, professor da primeira infância, que é tão importante, passando pelo ensino fundamental, ensino médio, universitário. Então, um beijo grande, parabéns a todos os professores que estão com a gente. Você tá bem, né? Você não foi dormir muito tarde, não ficou assistindo futebol.
1: Eu fui dormir.
2: Eu vi que você veio com esse verdinho aí pra...
1: É um verde bebê, quase. Não, eu fui dormir umas 10 e... pastel. Eu fui dormir umas 10 e pouquinho ontem. Eu assisti o primeiro tempo do jogo, pronto.
2: Entendi.
1: Foi o que eu fiz.
2: Entendi, tá satisfeito, tá feliz.
1: Acordei bem, sabendo quanto foi depois, né? Porque eu não tava... Eu achava que tinha sido 1-1. Porque eu ouvi lá uns gritos e tal, e aí eu não sabia...
2: O que já estaria até que bom, né? Assim, mas olha, vamos falar sobre Libertadores, sobre Palmeiras e muitos outros assuntos, porque teve gente também que ficou até tarde acompanhando. Não é o meu caso, eu também preferi me atualizar agora de manhã, mas a questão do Senado, né? A questão da escala 6-1, porque afinal havia toda essa expectativa ontem, e foi.
1: Foi.
2: Foi. Aprovou.
1: Foi de goleada, né? 75-1. Né? O Senado aprovou a proposta de emenda à Constituição que acaba com a escala 6-1 e reduz a jornada de trabalho das atuais 44 para 40 horas semanais, isso sem corte de salário. A votação ocorreu ontem, há 11 dias, agora hoje já são 10 dias do segundo turno das eleições, e o texto segue para promulgação. A votação contou com o apoio do senador Flávio Bolsonaro em meio à disputa eleitoral com o presidente Luiz Inácio Lula da Silva. Bom, a PEC foi aprovada por 75-1 nos dois turnos de votação, e aí fica todo mundo curioso, quem foi o um que votou contra? Foi o senador Hamilton Mourão, ex-vice-presidente da República de Jair Bolsonaro, foi o único voto contrário. e o relator da PEC, o senador Omar Aziz, rejeitou uma emenda do senador Oriovisto Guimarães, que estava ali tentando manter a carga horária semanal de categorias com jornadas especiais. E o presidente do Senado, Davi Alcolumbre, comemorou a aprovação ao lado de governistas, isso após o encerramento da sessão deliberativa.
3: São 5 dias de trabalho e 2 dias de descanso. À primeira vista, pode parecer uma mudança sutil, mas para quem acorda cedo, pega ônibus lotado, cumpre sua jornada e volta para casa no fim do dia, esta mudança é gigantesca. Um dia a mais de descanso é mais tempo para a família. É mais tempo para acompanhar a vida dos seus filhos, para visitar os seus pais, para estar presente. É mais tempo para cuidar da saúde, praticar um esporte ou simplesmente descansar.
2: Bom, vale ressaltar aqui que num primeiro momento a carga horária vai cair de 44 horas para 42 horas semanais, vai ser implantada já na escala 5x2, sem redução de salário, e depois de 12 meses é que aí essa redução vai cair, né, de 42 horas semanais para 40 horas. E a oposição decidiu apoiar essa proposta depois de o candidato, senador Flávio Bolsonaro, recuar das críticas para tentar neutralizar o ganho político de Lula. Inclusive, Flávio Bolsonaro votou remotamente de Porto Alegre, onde cumpre a agenda de campanha eleitoral. Ele já havia falado aí que pode revisar essa proposta, caso seja eleito, mas nesse momento ele votou a favor, né? Ele e praticamente toda a oposição, com exceção do Hamilton Mourão, como a gente disse. O presidente Lula, e candidato à reeleição, comemorou o resultado nas redes sociais e definiu a medida como uma vitória dos trabalhadores e trabalhadoras.
4: Foi um momento extraordinário para o povo brasileiro. Eu tenho certeza que uma conquista como essa jamais será revogada, porque não foi uma conquista burocrática, foi uma conquista que saiu da rua e de um desejo histórico do povo trabalhador. Portanto, eu quero parabenizar o povo que foi para a rua, quero parabenizar os senadores e as senadoras que votaram favorável, porque o povo merece respeito e conquistar esse respeito. Sorte para o povo brasileiro.
2: Bom, e aí é isso, né? As regras, como a gente já disse, então proíbe a redução do salário e há essa queda gradual no número de horas trabalhadas, depois de 2 meses para 42 e depois de 1 ano para 40 horas semanais.
1: E agora também vai ter que haver mais para frente uma regulamentação, né? Porque tem categorias profissionais que têm particularidades, né? Você pega ali, ó, um exemplo, o pessoal que trabalha lá nas plataformas da Petrobras. Eles ficam vários dias lá, né? São levados de helicóptero para lá e depois... Estou falando um caso muito específico, mas tem outras categorias e cada um vai ter que se adaptar. O que a gente vê num primeiro momento são algumas análises ou até, enfim, conjecturas dizendo vai ter demissão, vai ter mais automação. Mas, enfim, toda mudança gera uma... Eu lembro, por exemplo, quando foram... colocar ali na Constituição os 4 meses da licença maternidade. Uhum. Mas ninguém mais vai contratar mulher, as mulheres vão perder o emprego. Enfim, não é fácil a vida para a mulher quando ela opta por ter filho. A gente sabe que não é fácil, você pode falar muito melhor do que eu. Mas o mercado se adaptou, né? As empresas se adaptaram de algum jeito. Então agora é aguardar para essa fase de adaptação ocorrer. Muitas vezes se fala, porque a oposição falava, é oportunismo político do presidente Lula apresentar essa PEC, é uma leitura que dá para fazer, mas também então dá para chamar de oportunismo político o Flávio Bolsonaro votar a favor, né? E agora é esperar, porque o PL já falou que se o Flávio for eleito, pretende apresentar uma outra PEC, aquela do pagamento por hora trabalhada, que é o que ele defende. Então, Mas no momento é o que está valendo, né? Jornada 5x2.
2: É, e essa questão dos acordos e convenções coletivas é algo que já existe hoje,
1: já,
2: né?
1: Existe.
2: A Constituição, ela já garante que isso possa ocorrer em diferentes categorias, em diferentes situações, por exemplo. É, e agora essa PEC, ela mantém isso. Então, você pode ali prever alguma compensação de trabalho, de jornada, desde que respeitado ali os limites e reforçando os acordos ali com as categorias e com as empresas. Então, nessa questão, talvez não mude tanta coisa, né? E a gente tem que lembrar também que a gente tem muitos trabalhadores hoje na economia informal.
1: Sim.
2: Que não vão ser impactados por isso. Tem os trabalhadores de aplicativos que também, né, não são impactados por essa nova legislação, mas sim, impacta muita gente que tem isso, e acho que dos dois lados, né? Acho que beneficiando um pouco mais o trabalhador, mas das empresas também, principalmente essas que têm um esquema de trabalho diferenciado ali, que precisa talvez compensar de alguma forma, e é isso que a gente vai ter que observar, como que a economia vai se adequar a isso.
1: Isso aí, assunto que a gente vai continuar acompanhando, outras repercussões vamos ter, quem sabe apareça nas próximas pesquisas, se é que vai ter algum impacto ou não, aguardemos, né, para ver o impacto aí do fim da jornada 6x1 virando jornada 5x2. Agora são 6h10, mas tem outro assunto importante lá no Senado, e que deve ter uma votação hoje, porque ontem a Comissão de Constituição e Justiça e Cidadania do Senado aprovou a PEC, a Proposta de Emenda à Constituição, conhecida como PEC da Segurança Pública. O texto agora vai para o plenário, já tem sessão marcada para hoje à tarde. A proposta modifica dispositivos da Constituição relacionados à segurança pública, à defesa social, ao sistema penitenciário e atividade de inteligência. Entre os pontos centrais da matéria está a criação do chamado SUS da Segurança, que tem como objetivo ampliar a integração entre União, Estados e municípios no combate às facções criminosas, como o Comando Vermelho, o PCC, né, o primeiro comando da capital. Então, aí é o ponto central da medida.
2: Pois é, a gente, na prática ali, né, essa PEC, ela incorpora o espírito do projeto de lei antifacção ao criar uma nova categoria penal de organização criminosa de alta periculosidade, incluindo facções e milícias, que teriam um regime penal mais rigoroso. Então, lideranças dessas organizações criminosas devem ficar em presídios de segurança máxima, além de acesso restrito ou vedado à saída temporária, à progressão de regime e também a liberdade provisória. A PEC também prevê a possibilidade de expropriação de bens, direitos e valores econômicos envolvidos em atividades de organizações criminosas e não apenas os integrantes desses grupos. O senador Flávio Bolsonaro criticou a aprovação da PEC da Segurança Pública, lembrando que essa é uma das bandeiras também do atual presidente Lula, isso há poucos dias da eleição.
5: Bom, bateu o desespero no Lula, nunca fez nada pela segurança pública, agora faltando poucos dias da eleição, ele tenta emplacar a PEC da Segurança Pública. O nome é bonitinho, né? Mas sabe que o conteúdo que vem de lá é nada. Os bandidos sempre ficam felizes quando o Lula fala em segurança pública. Então vamos aprimorar essa proposta que está hoje sendo votada no Senado e vamos fazer uma emenda muito importante. Finalmente, vamos botar uma emenda para a redução da maioridade penal para 16 anos. A mudança já começou e muito antes de Flávio Bolsonaro ser presidente, a gente já vai começar a consertar esse Brasil. Então vamos embora. Pela redução da maioridade penal, já!
1: Então um ponto aí que a oposição vai tentar fazer valer, mas só lembrando, essa PEC não foi apresentada ontem, né? Ela já estava tramitando. Quer dizer, a votação vai ser na boca da eleição mesmo, né, Michele? Mas ela já estava tramitando há algum tempo, já tinha passado na Câmara, agora chegou ao Senado. Ficou ali um tempo meio que engavetada, né? Então agora...
2: E depois teve a aprovação do antifacção,
1: antifacção,
2: né? Da PL antifacção. E aí agora, então... Mas de fato, né, que o Congresso resolveu agora aprovar tudo, né? Tirar tudo ali da frente. Mas é isso, vamos ver, porque essa medida, ela tenta facilitar pelo menos a realização de operações conjuntas, né? De você compartilhar informação, articular estratégias. Tem gente que principalmente governos de estado, né, que falam que vai diminuir o poder dos governos estaduais em relação a esse combate e, de alguma forma, ali tentar organizar um pouco e nacionalizar para tentar, porque a gente sabe que esses grupos criminosos, eles já são muito mais do que nacionais, são transnacionais, eles já atuam em vários países, então é importante essa articulação. E tivemos mais declaração ontem a gente terminou aqui o Jornal Eldorado falando, e aí, pelo visto não vai ter debate.
1: É, mas vai, né? Porque sabe que às vezes eu lembro, tem um ouvinte nosso, que às vezes ele manda mensagem, é o chamado Kleber Machado, né?
2: Ah,
1: é ele. E ele tem aquela brincadeira, né? Do hoje sim, hoje não, porque o contexto era o Rubinho Barrichello ganhar uma corrida, não deixar o Schumacher passar, ele falava hoje sim, hoje sim, não, era hoje não. Tá parecendo isso, hoje sim, hoje não, mas no momento é hoje sim. Uhum. O senador Flávio Bolsonaro recuou e afirmou ontem que vai ao debate Band Estadão. A decisão foi anunciada nas redes sociais dele após o presidente Lula confirmar presença no evento, né, marcado agora para o próximo domingo. Vamos ouvir e para quem está nos acompanhando no YouTube também ver o que disse o senador.
5: Lula, como você é previsível, né? Bastou falar que não ia no debate da Band para você, no minuto seguinte, falar que vai no debate. É claro que eu vou no debate, eu só queria que você confirmasse. Eu vou estar lá para esfregar a verdade na sua cara. O que eu já queria ter feito desde o primeiro turno e você fugiu. Toda essa campanha de medo e mentira que você está divulgando aí para as pessoas, enganando em pessoas inocentes, eu vou esfregar a verdade na sua cara. Eu vou te desmentir ao vivo para milhões de brasileiros. Te espero no debate da Band, Lula.
1: Não é o Jair, não, né?
2: É, gente, nossa, como um tom é parecido,
1: parecido,
2: né? Esse tom, assim, de atacar, de falar diretamente ali para adversário. Vamos ver como vai ser esse primeiro confronto. Acho que os eleitores merecem esse confronto de ideias, esperamos, de propostas, sobretudo. Mas, obviamente, pelo tom já dá para ver aí que vai ter muito ataque também. É, só para lembrar, né? Ontem a gente falava que talvez não haveria, porque justamente o Flávio falou, veio a público e disse que não iria ao debate. Mas tá aí, então, debate Band Estadão, tem também outros veículos de comunicação que formam esse pool, TV Cultura, Gazeta, Jovem Pan, YouTube. É, no primeiro turno da eleição, Lula e Flávio não participaram de nenhum encontro, na verdade só teve um debate, que foi esse da Band, que não foram, né, nem Lula, nem Flávio Bolsonaro, nem Romeu Zema. No final, a gente teve lá Renan Santos, Augusto Cury e Ronaldo Caiado. Apenas os três debatendo. Então, agora vamos aguardar para ver como vai ser esse confronto. Então, 8 da noite, domingão, né?
1: É isso aí, então. Agora são 6:17. Vamos falar de outro assunto agora. A gente ainda vai falar muito de política hoje. Mas agora temos que entrar aqui num tema, assim, que foi terrível ontem para os paulistanos, né? Uma forte chuva que caiu em São Paulo deixou uma mulher morta em um deslizamento na Brasilândia, na zona norte aqui da capital. Isso foi ontem à tarde. O temporal causou transtornos generalizados, inundou o túnel do Vale do Anhangabaú, o túnel Papa João Paulo II. É, agora também mudou, né? São João Paulo II, o nome do túnel. Mas ali no centro, onde carros ficaram submersos e 4 pessoas tiveram que ser resgatadas. Para quem está nos assistindo agora no YouTube, você vai poder acompanhar imagens de como ficou o túnel do Anhangabaú.
6: Aí, pessoal, ó, perdi meu carro hoje. Vale do Anhangabaú, no Vita Região. Foi em cima do carro aqui, ó. Passageiro ainda.
2: É um vídeo de pessoas que estavam lá dentro e para quem está acompanhando em áudio, realmente a água vai até o início do vidro ali, né, do motorista, do passageiro. Então, e uma correnteza enorme. É, eu ouvi relatos de pessoas que falaram que entraram no túnel de um lado, ainda estava seco o túnel e de repente essa enxurrada, as pessoas não tinham para onde correr, não tinham para onde ir. E a água subindo, subindo, subindo, aquele nervoso danado. E uma situação muito complicada, porque normalmente o túnel é fechado. Até por esse histórico de alagamentos, a gente já teve muito problema ali, muita tragédia no túnel. E normalmente ele é fechado. E ontem, ao que tudo indica, ele foi fechado 16 minutos depois dele ter ficado submerso. Ou seja, faltou ali uma antecipação.
1: E tinha alerta de chuva, né, de temporal, e como tem para hoje, inclusive, daqui a pouco a gente fala.
2: É, e ontem, inclusive, o rodízio foi suspenso no centro expandido no período da tarde por causa desse caos. Foram mais de 1.000 quilômetros de congestionamento às 6:30 da tarde. Por volta das 7:15, uma faixa da esquerda do túnel do Anhangabaú foi liberada. E tem outros pontos, né? Vários outros pontos que também foram alagados. Quem está acompanhando com imagens vai poder ver. Foram dezenas de chamados entre 3 da tarde e 6 da noite. Nas redes sociais aqui do Estadão também a gente colocou essas imagens que estão lá, que chegaram pelos os espectadores, os leitores. Então, muitos, muitos pontos de alagamento em São Paulo, dezenas de chamados, como eu disse, e pelo menos 4 chamados para desabamentos e 17 para enchentes na capital paulista. E aí teve, inclusive, um desabamento de um imóvel na rua Conselheiro Ramalho, só que nesse lugar não havia moradores no momento da ocorrência. E estações também foram alagadas, né? Ficaram alagadas.
1: Metrô Liberdade e Trianon Masp, 2 estações registraram alagamentos, além do túnel São João Paulo II e também do Terminal Bandeira, ali pertinho, né? Também alagado. O metrô informou que houve formação de uma lâmina d'água no mezanino da Estação Liberdade e em um acesso da Estação Paraíso. O problema afetou as catracas, monitores e escadas fixas, mas a circulação dos trens não foi impactada, o funcionamento foi restabelecido. E outra imagem que também chamou muita atenção de quem pôde ver, no Parque do Ibirapuera, o lago transbordou devido ao volume de água acumulado pelo temporal, ali ganhou a avenida, né? Chegou a derrubar uma parte de uma grade lá.
2: Eu não me
1: parque.
2: Lembro de ter visto esse lago transbordando.
1: Também não.
2: Você lembra?
1: Não. Mais recentemente, não. Do túnel, sim. Túnel eu até cobri em 96 e em 99. Essas duas vezes eu lembro que eu fui lá. Mas só para lembrar do túnel ainda, eu vi um registro do acervo do Estadão de 1958, já de alagamento nessa região. Na época era o chamado Buraco do Ademar, né? Era conhecido. Então, e o CGE, Centro de Gerenciamento de Emergências, apontou que a chuva ocorreu pela entrada de uma brisa marítima combinada com o calor. E eu vi uma nota também da Prefeitura de São Paulo alegando que choveu em 40 minutos, que se esperava para 11 dias. E a CET diz que cumpriu os protocolos, mas, sinceramente, acho que precisa pensar melhor nisso, que quando tem um sinal de chuva desse tipo, tem que tomar uma medida preventiva. Vai ter gente que vai reclamar, falar, fecharam o túnel e tá seco e não veio a chuva. Faz parte, né?
2: É melhor assim. Lembra, recentemente aconteceu até de a Defesa Civil emitir aqueles alertas e cancelar evento aqui no estado de São Paulo por causa de alerta. E não veio. Mas assim, vamos combinar. É melhor assim do que o contrário, né? Do que
1: melhor.
2: Você ter ali uma tragédia acontecendo. Então, ao longo aqui do Jornal Eldorado, a gente fala mais sobre isso e também conta com a participação dos ouvintes. Se quiser, manda mensagem para cá. Se você viveu alguma situação difícil ontem, tá passando hoje por alguma rua e avenida, ainda viu os sinais desse transtorno, todo desse caos por causa da chuva de ontem, participa com a gente no 11 99 481 1777. Esse é o nosso WhatsApp, 11 99 481 1777, ou no chat.
1: No chat lá no YouTube, você pode entrar no youtube.com/Eldorado Rádio, né? E participar com a gente, mandando a sua mensagem, interagindo aqui com a nossa equipe. Mas agora são 6:23. Temos também outros destaques desta quinta-feira.
2: Pesquisa Quest, Flávio Bolsonaro tem 46% e Lula 44% das intenções de voto no segundo turno. Estão tecnicamente empatados.
1: E uma conta que foi apresentada, as medidas e as promessas do presidente Lula vão exigir R$ 39,8 bilhões em ajustes no orçamento de 2027.
2: Supremo Tribunal Federal quer pressa em apuração interna sobre caso Master para evitar impeachment de ministros no Senado.
1: O Papa Leão XIV apresenta evolução normal após a cirurgia para retirada de um tumor no pulmão.
2: Ninguém segura o Palmeiras, hein? Venceu o Fluminense no primeiro duelo pela semifinal da Libertadores em pleno Maracanã.
1: Tá escrito isso?
2: Tá escrito.
1: Não, eu não tô. O texto seu tá diferente do meu.
2: É, o Gustavo faz um espelho especial, então é diferenciado.
1: Você escreveu ninguém segura o Palmeiras, o meu não tá escrito isso.
2: Ninguém segura o Heisen.
1: 6 horas e 24 minutos.
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1: Gustavo Lopes aqui com a gente para atualizar a situação da cidade depois do caos de ontem, né, Gustavo? O que, que você começa contando para a gente? Bom dia.
7: Bom dia, Raíssen. Bom dia, Michelle. Acho que é importante falar primeiro que não temos nenhum ponto de alagamento ativo na cidade, né? Uhum. Então, pelo menos neste sentido, o motorista não vai enfrentar aí o trânsito por causa disso. Mas vamos começar a falar de rodovias, né? Como a gente sempre fala, é o ponto mais nevrálgico do trânsito neste horário, né? Vamos falar da Castelo Branco, que já tem trânsito ali na divisão entre Itapevi e Jandira, na altura do quilômetro 374, e também na chegada a São Paulo, ali já na região de Osasco. Assim como a Raposo Tavares também, né, que o pessoal, como o Heisen diz, Raposo Travares, né, uhum, já tem trânsito ali a partir do Rodoanel, né, no quilômetro 23, e segue, claro, até a entrada da capital paulista. A rodovia Ayrton Senna e Presidente Dutra, as duas com trânsito ali na região de Guarulhos, já também na chegada a São Paulo, ali na chegada na marginal Tietê. Vamos falar um pouquinho da cidade também?
2: Vamos, estou vendo aqui que tem sol. Aliás, interdição, acho que não temos mais também ali na região central de São Paulo, certo?
7: Nenhuma interdição, exatamente. Ah. Né? Vamos falar um pouco da Marginal Pinheiros, né? A Marginal Pinheiros, que tem trânsito já ali na altura da Lapa, que é bem aquela saidinha já também de quem vem de Osasco, naquela região ali do entroncamento. O trânsito também tá bem intenso naquela região, e aqui na Marginal Tietê também, nas saídas, na verdade, das rodovias também, nós temos já trânsito intenso, principalmente na Zona Leste, ali na altura da Ponte do Tatuapé.
1: Transporte público?
7: Transporte público, esse sim, tudo tranquilo, trens e metrô e ônibus funcionando.
2: Muito bem, obrigada, Gu. E olha, a gente tem alerta ainda da Defesa Civil para chuva muito intensa hoje. O acumulado pode chegar a 80 milímetros. E a previsão é que, principalmente, a faixa leste do estado, então pega aqui Baixada Grande São Paulo, Baixada Santista, sejam as regiões mais afetadas. Então, mais um dia com possibilidade de chuva a qualquer momento. É, agora, se a gente olha lá para fora, vê um céu azul, um solzinho, sol bonito, né? Tá bonito, saindo, tal, gostoso. Temperatura hoje máxima de 25 graus e essa possibilidade de chuva a qualquer hora, principalmente começando no oeste, mas afetando principalmente o leste do estado, e pancadas mais fortes no período da tarde.
1: Agora 6h27.
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2: Bora detalhar. Pesquisa Quest, que foi divulgada ontem, mostra o senador Flávio Bolsonaro com 46% das intenções de voto e o presidente Luiz Inácio Lula da Silva com 44%. Os eleitores que pretendem votar em branco ou nulo ou que não pretendem votar somam 9%, enquanto os indecisos representam 1%. Se olharmos os votos válidos, então desconsiderando esses, né, que branco, nulo ou indecisos, o senador tem 51% e o presidente registra 49%. E aí eles estão tecnicamente empatados porque a margem de erro é de 2 pontos percentuais. Então, um tem 51, outro tem 49, então praticamente empatados nessa margem. Na pesquisa anterior da Quest, que foi divulgada no dia 3 de outubro, às vésperas da eleição, Flávio tinha 44% dos votos totais e Lula aparecia com 42%. E aí, se a gente olha aqui a rejeição atinge 54% para Flávio e 53% para Lula. O governo é desaprovado por 48% dos brasileiros, aprovado por 45% e 7% não tem uma opinião formada.
1: Essa pesquisa foi contratada pela Globo, ouviu 2.154 eleitores presencialmente entre os dias 10 e 13 de outubro e a mais de erro de 2 pontos percentuais para mais ou para menos. Com 95% de nível de confiança, o registro no TSE, uma obrigatoriedade a gente dar um número aqui, é sob protocolo BR-08729-2026. E hoje sai nova pesquisa, sai a Datafolha e vamos ver como é que ficam os resultados, né? Se parecidos ou se tem alguma diferença. Agora são 6:30. O Vaticano declarou que o Papa Leão XIV apresenta evolução pós-operatória regular e exames dentro da normalidade. Lembrando, o pontífice passou por uma cirurgia de remoção de um tumor no pulmão. A gente tem mais detalhes na reportagem da agência France Press.
8: O Papa já se levantou da cama, caminha e se alimenta após ser operado de um câncer de pulmão. Em um comunicado, a equipe médica afirmou que a evolução é normal, com exames de sangue e uma radiografia do tórax dentro da normalidade. Na cirurgia, realizada na terça-feira no Hospital Gemelli, em Roma, foi removida parte do pulmão direito do Papa, que agora aguarda os resultados de uma biópsia para determinar se o câncer se espalhou. Os médicos detalharam que o sumo pontífice, de 71 anos, tomou café da manhã e almoçou, caminhou pelo quarto e realizou fisioterapia respiratória. A Santa Sé informou que o Papa está animado, mas uma fonte do Vaticano reconheceu que foi um choque para todos. Segundo os especialistas, exames adicionais vão determinar o estágio exato da doença e os possíveis tratamentos a seguir, mas o prognóstico é muito positivo. Este é o primeiro problema de saúde do pontífice desde sua eleição para liderar a Igreja Católica em 8 de maio de 2025. Nascido em Chicago, Robert Francis Prevost é reconhecido por sua paixão por esportes e gozava de excelente forma física.
1: Agora são 6:31.
2: É, e tem participação aqui dos nossos ouvintes. Pode entrar, dá aquela espiadinha aqui no nosso YouTube. É só você entrar no @EldoradoRádio. Você pode procurar ali no campo de busca do YouTube ou já digitar, né? youtube.com/@EldoradoRádio para você acompanhar nossa transmissão. Estamos na página principal do Estadão também, estadão.com.br, no site da Rádio Eldorado. São muitas as formas de você nos ouvir e nos assistir. O Marcos foi o primeiro a dar bom dia, tem o Daniel também, por hora sem chuva, dizendo ele aqui, Juarez de Itapetininga, o Paulo falando que é bom ouvir as crônicas do Antônio Penteado e depois o Jornal Eldorado, na voz dessa dupla muito simpática, disse aqui ele. Obrigada, Paulo. O Underpass, talvez seja assim, falando que está na escuta hoje desde o começo do dia. Muitas mensagens aqui no nosso YouTube, no chat.
1: Registrar aqui do Oliveira, ele está sempre com a gente, né? O Cledson Oliveira, de Taboão da Serra, ele começa aqui chamando a gente de querido e querida, né? Ele põe o meu nome aqui, o seu, Michele. E aí ele fala, ouvir vocês novamente, né? Que bom poder ouvir vocês novamente, torci muito pela volta da Rádio Dourado e graças a Deus ela voltou. Desejo muita paz, saúde e prosperidade em nome do Senhor Jesus Cristo e muito sucesso nessa nova empreitada. Ele fala também parabéns pelo dia do professor. Ah, é para mim isso aí, tá bom. Mas vamos estender para todo mundo, né, Oliveira? Obrigado aqui pela mensagem. E ele está falando que ele conseguiu chegar em casa antes do temporal, mas foi terrível a chuva de ontem. Então, ele está dizendo que ele é fã do trabalho aqui de todo mundo. Mandei para todos os meus contatos sobre a volta da Rádio Eldorado. Estamos muito emocionados. Obrigado, Oliveira. Um abraço para você.
2: Ah, e só para registrar o Underpass aqui, é o Anderson que está com a gente. Anderson Passos, que está com a gente. Obrigada pela mensagem. E não sei se você viu a Rosa. A Rosa é professora falando.
1: Ela falou
2: bom dia,
1: Raíssa
2: e Michelle. Eu sou professora me arrumando para ir ao trabalho, ouvindo vocês. Isso dá um ânimo especial. Legal. Parabéns, Rosa, para você e para todos os professores.
1: Ela que falou com a gente sábado lá, né? No lançamento do livro da Emanuel.
2: É verdade, foi a Rosa. Boa.
1: Agora são 6:33.
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9: Algo apoteótico está para acontecer neste final de semana em São Paulo. A vinda da Filarmônica de Berlim. A orquestra existe desde 1882, mas só veio uma vez ao país em 2000 e retorna agora pela segunda vez em dois concertos na Sala São Paulo, no qual, aliás, tocam pela primeira vez. E tudo isso dentro da linda temporada que eu tenho a honra de fazer, que é da Tuca Música pela Cura, que tem toda a renda revertida para crianças com câncer. O grupo no total são 150 pessoas e de músicos são 130. Eles vêm com seu regente titular, o Kirill Petrenko, e uma quantidade de carga, sim, eles viajam com todos os instrumentos, que em metros cúbicos dá o equivalente a 45 geladeiras. Sim, eu fiz essa conta. A orquestra completa toca no domingo com o pianista islandês Víkingur Ólafsson, que é uma celebridade da música clássica e é o líder em venda de discos e plays no Spotify. Ele vai tocar o concerto número 1 do Brahms e daí na segunda parte, só a orquestra, toca o Assim Falou Zaratustra, do Strauss, que é aquela música do comecinho do 2001, Uma Odisseia no Espaço. Mas, nesse dia, os ingressos já estão esgotados. Na segunda-feira, dia 19, tem Elgar e a quarta do Tchaikovsky, que é um deslumbre de sinfonia. E são obras bem exibidas, que mostram como a orquestra é boa. Esse ainda restam poucos tickets. Mas espera que tem mais! No sabadão, tem um concerto extra, com os 12 violoncelos da orquestra, que já é um grupo estável ali, antigo, dentro do conjunto. E daí, só hits. Tem até Lavinian Rose, o Caravan do Duke Ellington, que eu adoro. Esse ainda tem ingressos e os preços são bem mais camaradas. Para os alunos de música, terão aulas com os integrantes da orquestra e acesso aos ensaios, ambos gratuitos. Esse é um projeto ousado, além da magnitude, está sendo viabilizado sem nenhum patrocínio, ou seja, apenas com venda de ingressos, por isso o preço acima da média. Mas vamos lembrar que toda a verba arrecadada vai direto e reto para as crianças com câncer atendidas pela Tuca. Ou seja, é uma doação para uma causa que precisa de apoio e o tratamento, como muitos sabem, é muito caro. Você ajuda e, de quebra, assiste essa potência que é a Filarmônica de Berlim em solo brasileiro. Vai ser histórico e eu vou estar lá.
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1: Agora são 6h36, hora do nosso giro aí pela rodada do meio de semana do futebol. A gente vai começar aqui falando de Libertadores. Antes vou dizer que hoje tem jogo à noite pela Libertadores, tem Estudiantes e Flamengo. O jogo de ida vai ser lá na Argentina, a semifinal. Mas a outra semifinal foi ontem, jogo de ida no Maracanã, e Palmeiras abriu 2-0 contra o Fluminense, depois teve uma falha do goleiro Carlos Miguel, e o Palmeiras venceu por 2-1, e temos mais informações com o repórter do Estadão, Ricardo Magatti. Magatti, bom dia.
10: Raíssen, bom dia Michele, os ouvintes da Rádio Dourado. Começou a semifinal de Libertadores e já temos um time em vantagem, o Palmeiras. Palmeiras sempre muito copeiro, cascudo, mostrou esses atributos de novo em um jogo decisivo de Libertadores para ganhar do Fluminense, 2-1 ontem no Maracanã. O Palmeiras teve uma estratégia quase perfeita, digo quase porque levou um gol no fim, mas o time se armou para se defender, vinha fazendo isso com muita competência, deixou a bola com o Fluminense foi perigoso em alguns momentos ali, mas não pôs o Carlos Miguel para trabalhar tanto, e o Palmeiras conseguiu abrir 2-0, teve momentos melhores que o Fluminense no jogo, né? Chegou a não dominou, porque o Palmeiras jogou para realmente se defender e contra-atacar quando foi possível, e conseguiu muito isso, principalmente no segundo tempo. Fez o primeiro com Flaco Lopes no primeiro tempo, fez o segundo depois com Marlon Freitas. Antes já tinha chance para ter feito, antes, com Felipe Anderson, com Giai, Piquerez. E quando fez o segundo, pareceu que, olha, acabou aqui o confronto não está definido, mas está muito perto. Só que no acréscimo ali, os 47, quase no último lance, o Carlos Miguel falhou, saiu mal do gol. Esse é um problema que ele tem, né? Ele não sai muito bem do gol. Permitiu que Wesley Natan, jovem, baixinho inclusive, fizesse o gol de cabeça e subisse mais que a zaga palmeirense marcasse. Então, esse jogo deixou um sentimento meio agridoce ali no torcedor palmeirense, né? Você perguntasse para ele antes do jogo, pô, 2-1 fora de casa no Maracanã, você topa? Acho que sim, mas dado o contexto do jogo, 2-0 seria muito melhor. Pareceu que o time seguraria esse placar até o final do jogo, não segurou por uma falha ali do goleiro, mas o Palmeiras ainda está em vantagem, não é uma vantagem qualquer, é uma vantagem boa para definir o confronto em casa. Daqui uma semana, quarta-feira que vem, no Bank Park, 9:30 PM, Palmeiras e Fluminense se reencontram, e aí o Palmeiras pode jogar pelo empate para avançar a final de Libertadores, que seria a sua oitava decisão de Libertadores. Nenhum time brasileiro jogou mais finais da principal competição do continente do que o Palmeiras. Volto com vocês aí do estúdio.
1: Obrigado, Magatti.
2: Viu? Deu aquele gostinho no final, podia ter sido 2-0, francamente, hein, Raíssen? Puxa, Palmeiras...
1: Eu não vi o lance ainda, mas eu li, né, que o Carlos Miguel teria saído mal do gol, né, no gol do Fluminense. Mas o Fluminense atacou e ele fez boas defesas também em alguns momentos, o Carlos Miguel.
2: E eu falei mais cedo, ninguém segura o Palmeiras, talvez o Flamengo segure lá na frente, né? Vamos ver, o Flamengo vai jogar hoje. E só para fechar aqui, competição sul-americana, né, a Copa Sul-Americana, o Campeonato Sul-Americano. Ontem o Atlético Mineiro venceu por 3-0, numa situação ali bem confortável também, jogando em casa, o Torque do Uruguai. Então, também nessa outra semifinal, no anterior a gente já tinha falado, o Vasco também fez um bom resultado, venceu o Boca Juniors por 1-0 lá na Argentina. Então, agora tudo caminha aí, né, se continuar nesse ritmo aí de finais 100% brasileiras, tanto duas, da, né, Libertadores, com Palmeiras e Flamengo, como na Sul-Americana, com o Galo e o Vasco da Gama. Então, muito bem. E vamos falar do Timão? Timão não tá aí em nenhuma dessas competições, mas tem técnico novo, o Clarence Seedorf, ou como você preferir, foi apresentado oficialmente como novo técnico do Corinthians. Deu uma coletiva de imprensa no CT Joaquim Grava, na Zona Leste de São Paulo. E quem acompanhou tem mais informações pra gente, é o repórter do Estadão, Rodrigo Sampaio. Bom dia, Rodrigo.
11: Bom dia, Raíssen, bom dia, Michele. O Estadão veio aqui no CT Joaquim Grava acompanhar a coletiva de apresentação de Clarence Seedorf como novo treinador do Corinthians. O Seedorf desembarcou no Brasil por volta das 6:30 AM, lá no aeroporto de Guarulhos, e já veio para cá no Joaquim Grava para poder dar primeiro trabalho dele, primeiro treinamento dele como novo técnico do Corinthians. Inclusive, ele deu uma segunda sessão de treinos às 4:30, justamente porque ele disse que queria ter uma integração maior com os jogadores nesse primeiro dia de trabalho. Na entrevista coletiva, o Seedorf falou que gostou muito do que viu nesse primeiro contato com os jogadores e classificou o Corinthians como um leão ferido. Ele também bateu na tecla de que o time precisa ter mais intensidade, que essa é uma das filosofias dele, que ele acredita que o time com maior intensidade vai conseguir obter os resultados que precisa, né, para sair dessa situação incômoda que está no Campeonato Brasileiro.
12: Por o fato que tem alguns resultados negativos, não significa que esse grupo não tem valor. Então, com trabalho, com seriedade, coisa que eu já podia perceber aqui dentro, todo pode ser voltado muito rapidamente, se Deus quiser, com o apoio, obviamente, dos torcedores fantásticos que o Corinthians tem.
11: O Corinthians volta a campo na próxima segunda-feira, quando enfrenta o Vitória na Neoquímica Arena pelo Campeonato Brasileiro. Esse é um jogo decisivo para o Corinthians, né, que tem 32 pontos, a mesma pontuação do Internacional, que abre a zona de rebaixamento. E caso o Corinthians perca esse jogo, uma combinação de resultados pode colocar o time na zona de rebaixamento. É com vocês aí no estúdio.
1: Já deu para perceber pelo menos uma coisa, dificuldade de se comunicar com os jogadores, acho que ele não vai ter. Deu
2: não,
1: pra
2: fala super bem.
1: Entender, né? Claramente aqui o que o Sidor falou.
2: Nem vai precisar que o Depay faça a tradução.
1: Nada disso.
2: Tá. Não, ele fala melhor que o Depay, inclusive.
1: É, fala mesmo, fala mesmo. Fala mesmo. Então, o Corinthians aí, né, nessa luta. E só lembrando que ainda São Paulo e Santos treinaram ontem, no caso de São Paulo, com novidades, Calleri e Luciano de volta. São Paulo vai enfrentar o Vasco no fim de semana pelo Brasileirão e o Santos vai enfrentar o Fluminense, adversário do Santos. Aliás, não vai ter o Lima, o Santos, porque o Lima pertence ao Fluminense. Tem essas coisas. Aliás, posso só fazer um pezinho rapidinho? Só? Ontem o que o Arias teve de vaia no, foi uma grandeza. Vaia e dedo médio levantado também por parte de torcida do Fluminense. Alguns torcedores não se conformam, né, quando um jogador vai para outro time, se acham donos dele, mas para mim é um trabalhador como outro qualquer, embora ganhem bem mais, né? Esses aí ganham bem mais.
2: É, buscando se encaixar melhor, né? Isso, melhores aí. Condições.
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2: Agora 6h46. A gente já tem convidado aqui no Jornal Eldorado. É com muito prazer que a gente recebe a partir de agora o escritor, educador, palestrante Ilan Breman, que está lançando mais um livro, mais um de muitos ali, muitos interessantes, legais, premiados, inclusive. Desligue a tela e se ligue no seu filho. Que desafio, hein, Ilan Breman, para muita gente. Bom dia, bem-vindo aqui ao Jornal Eldorado.
20: Ai, bom dia, Michele. Bom dia, Raizen. Um prazer estar aqui na Rádio Eldorado. E obrigado pelo convite. E é mais um livro, mas os livros demoram para fazer. As pessoas acham, as crianças acham. É engraçado que eu tenho aqui uma máquina de fazer livro aqui na minha casa. Mas o livro, ele demora muito. Esse livro tem mais de 3 anos que eu estou construindo ele, fazendo ele. Então é um prazer ver ele pronto e poder falar aqui com vocês, com os ouvintes da Eldorado.
2: Que legal. E eu falei mais de um, porque você tem mais de 80 livros, não é, Ilan? Uma coisa assim?
20: Eu tenho mais de 80 livros publicados no Brasil, mais de 40 traduzidos na Europa, vários países da Europa, da Ásia, aqui da América Latina. São mais de 30 anos de estrada aí na literatura.
2: Muito legal. E a gente sabe que, acho que essa questão das telas é um grande desafio para qualquer família, você tentar realmente tirar o filho daquela tela. Só que o problema é que nós, adultos, muitas vezes, a gente quer que o filho saia da tela e quando a gente vê, a gente mesmo tá ali na tela e fala, ah, vai fazer alguma coisa, tô aqui resolvendo, tal. E aí, qual é a melhor maneira de você... O que, né, assim, porque você tem que o tempo todo entreter aquela criança para ela não estar na tela, Ilan?
20: A resposta é não. Não tem que ficar o tempo inteiro entretendo a criança. E essa também é uma questão. Você sabe que eu publiquei um outro livro esse ano com o Dr. Daniel Becker, que a gente dá um panorama sobre como está a questão do impacto das telas no cérebro da criança, na vida da criança. E não é um bom raio-x. Assim, a gente já tem dados suficientes para falar que o uso excessivo de telas está fazendo mal. É uma afirmação, tá? Está fazendo mal para crianças e adolescentes e para adultos, claramente. Mas crianças e adolescentes estão em formação, então é mais grave ainda. Em várias áreas da vida dela, na área cognitiva, na área emocional, na área social. E as pessoas, então, começam a me perguntar há muito tempo, tá bom, Ilan, sabemos isso que está acontecendo, o que vamos fazer então? O que, que dá para fazer? Então, o que, que a gente vai fazer com as crianças? O que rola? E esse livro, Desligue a Tela e Se Ligue no Seu Filho, que é um guia prático, né, de atividades offline para fortalecer os vínculos entre pais e filhos, é um pouco a resposta. Então, vai sair o celular e o que, que entra no lugar? Então, assim, o lugar... olha, gente, o lugar das telas é o lugar do desencontro. O desligar as telas é o lugar do encontro, de estar junto. E, às vezes, quando a gente está junto, é muito interessante você proporcionar o tédio, né? O não saber o que fazer é uma revolução química no cérebro, que posso contar um pouquinho, e uma revolução também na própria vida da criança. Porque é no tédio, não ter... Naquela coisa assim, sabe, Michelle Heisen, quando vocês eram crianças e os pais diziam, você ficava lá, ah, eu quero fazer alguma coisa, Aí fala assim, se vira aí, né, filho, vai lá fazer alguma coisa. Aí quando eu vi esse momento dos pais falarem isso, mas o que eu vou fazer? A gente criava, eu criava mundos maravilhosos com os meus brinquedos. Eu assim, ia desenhar, ia pegar uma bola e infernizava a vida dos pais, dos vizinhos, batendo bola, fazendo embaixadas, criando dribles. Então, o tédio, já tem pesquisas mostrando isso, o tédio forma crianças muito criativas, plásticas mentalmente, que sabem se virar em momentos lá no futuro que esses tédios vão aparecer de alguma forma. Então, assim, a gente tem que começar a perceber que quando a gente está assim, falando assim, olha que engraçado isso que eu vou falar para vocês. A gente está exausto, né? Não preciso nem falar vocês, jornalistas, né? Que período, né, de exaustão. Estamos exaustos. O dia a dia é correria. A criança também está exausta. Tem algumas crianças que têm agenda de executivo. Aí, de repente, a gente diz assim, bom, vamos descansar. E o descanso qual é? Ir para as telas. Ir para as telas dobra, triplica o cansaço mental. O nosso descanso é um descanso ilusório. Você dá celular e tablet para o seu filho e para a gente mesmo. Ah, eu vou descansar. Você abre, você fica mais exausto ainda. Então, o livro propõe exatamente, olha, então o que, que a gente vai fazer? Aí eu falo, por exemplo, vamos para a natureza. Tem pesquisas mostrando que a relação das crianças e dos adultos com a natureza melhora a pressão arterial, diminui diabetes, melhora o vínculo entre pais e filhos. Eu falo, vamos brincar com os nossos filhos. Mas que brincadeira! Em casa, de graça! Há quanto tempo você não brinca de esconde-esconde com seu filho? Parece simples, mas precisa ser dito. A proposta do livro é esconde-esconde. Há quanto tempo você não, ou você nunca fez, pegou assim uma panela, você, vem cá, meu filho, deixa eu te ensinar a fazer um ovo. São marcas profundas, e você conversa, e você faz, né, cria diálogos de monte.
1: Ilan, e pensando assim no acesso que as crianças têm às telas, né, outra discussão é a partir de que idade, né, a criança pode ter esse tipo de acesso. Tem pais que procuram retardar o máximo possível. Isso aí também conta, quer dizer, quanto mais cedo entrar, você diria que é mais difícil de tentar sair um pouco?
20: A resposta, assim, eu estou sendo muito enfático nas minhas respostas nos últimos anos, embasado em pesquisas, assim, cada vez mais fortes e bem preocupantes. Então, a resposta à sua pergunta é sim. Quanto mais a gente retardar esse uso, melhor é para o cérebro, para o corpo, para a alma do seu filho, né? Isso é uma certeza absoluta. Você tem associações de pediatria rodando pelo mundo, você vai encontrar essas associações, desde as americanas e agora brasileiras e europeias, asiáticas, médicos falando, por exemplo, de 0 a 2, o essencial seria nem ter tela. Eu sei que é difícil, gente, isso é uma coisa assim de... Seria o ideal, mas se você for dar de 0 a 2, muito pouquinho, mas o ideal seria não ter. Aí começa, né, de 2 a 4, bem pouquinho, alguns minutos por dia, e aos pouquinhos você introduzindo. Sim, por que isso? De novo, porque a gente não pode, imagina que você fala assim, não, vou dar feijoada pro meu filho de 7 meses, de 1 ano, aquela feijoada. Assim, você não vai dar feijoada pro menino dessa idade, você não vai, porque o médico vai te falar, nem precisa ser um médico, a avó do bebê, você vai dar um problemão pro um bebezinho comer uma feijoada. A feijoada vai vir lá na frente, aos pouquinhos. Você começa com coisas líquidas, depois vai para as coisas sólidas, né? Aos pouquinhos.

0: as imagens enlouquecedoras, a velocidade. Ninguém mais escuta o outro na velocidade 1. Vamos confessar que, ouvintes, você recebe aquela mensagem da sua mãe, do seu companheiro, do seu amigo: ah, vou pôr velocidade 2 para passar mais rápido. A gente.
1: Aliás, nesse momento pode ter gente assistindo a gente, talvez não em tempo real, mas já ali no YouTube colocando a velocidade mais acelerada, que tem muita gente que faz isso também, né? Ilan, só queria registrar duas coisas. Uma é que, bom, primeiro parabéns, porque o Ilan também é educador,
2: Ah,
1: professor, e acho que
2: verdade.
1: deve ter muita gente também aí que aprendeu muito com seus livros, viu, Ilan? E hoje é dia do professor, acho que é bem emblemático tê-lo aqui. E o livro que ele citou, A Infância Sequestrada pelas Telas, O Desafio de Educar na Era Digital, com o Dr. Daniel Becker também, com o Ilan Breman, é sensacional. E eu vou dizer que hoje, meu receio como mãe. O meu maior receio como mãe, a gente tem medo que muitas coisas aconteçam com o nosso filho, mas é esse desenvolvimento cerebral de uma forma saudável, que eu acho que é isso que o seu novo livro também traz, né? Puxa ali as famílias. Você sente, Ilan, que as pessoas estão mais preocupadas com isso? Porque eu tenho uma bolha ali que eu sinto algumas pessoas à minha volta preocupadas, mas quando eu saio dessa bolha, eu vejo que muitas famílias não veem como risco, como um perigo real, essa questão das telas, sobretudo na primeira infância ainda, no desenvolvimento do cérebro. Como que você enxerga isso no seu meio?
0: Eu vejo, concordo assim, 100% com a sua fala. A gente vive realmente nas nossas bolhas, no nosso entorno. Eu saio um pouco das bolhas, porque eu circulo literalmente o mundo inteiro. Eu tenho uma relação muito forte com a questão da educação, tanto pública como privada. Eu circulo bastante, conheço as 20 federações aqui do Brasil, e não só as capitais, o interior, vivo viajando. Então, assim, quando você sai também um pouco dessa bolha que a gente tá, que a preocupação ela tá presente, você tem razão. Algumas pessoas ainda não se deram conta desse movimento, porque a vida ela é corrida. Eu sou muito empático em relação a isso. Às vezes você tem famílias pobres que não têm, né, acesso a às vezes a rede de esgoto, você não tem acesso a escolas de qualidade. Aí você vem e fala assim: olha, seu filho aqui tá usando muito celular. Mas pera um pouquinho, do que você está falando, né? Assim, eu trabalho 15 horas por dia, eu preciso que, quando eu chego em casa, às vezes é só uma mãe solo, uma mãe que o pai foi embora, e ela precisa fazer alguma coisa em casa, dar o celular para o filho para poder fazer. Mas mesmo nesses casos, o que a gente tem que fazer, que a gente está fazendo, isso que é o bacana, no Brasil e fora do Brasil também isso acontece, mas no Brasil é muito legal disso acontecer, o poder público entrar. Então, quando você fala que o poder público que é uma coisa muito boa aqui no Brasil, quando a gente fala só mal, né? Mas quando fala não pode ter celular nas escolas, isso já ajuda mesmo essas famílias: não pode ter celular na escola. Então a criança vai brincar presencialmente na escola, que coisa maravilhosa. Ou quando a gente tem um despertar para essa família, fala assim: olha, o seu filho que está usando o celular em casa, porque você tem medo que ele saia de casa, né, por causa de segurança. O livro, por exemplo, ele fala muito nisso. E precisa falar isso para esses pais: você pode fazer coisas em casa com seu filho sem o celular, que você vai realmente ficar descansado. Você vai descansar, porque você vai ouvir o seu filho, você vai ter encontros maravilhosos. Mas tudo isso é um trabalho educativo mesmo, um trabalho que as escolas estão fazendo e que os amigos têm que fazer. Quem trabalha como eu, né, pessoas que trabalham com esse tema, tem que fazer. Mas assim, você tem razão. Às vezes a gente está nessa bolha e não consegue muito enxergar como está o mundo em geral.
1: Bom, quem quiser mais dicas vai ter que ler o livro do Ilan Breman, porque o nosso tempo acabou, Ilan, por causa da propaganda eleitoral, mas a gente agradece demais a sua participação aqui no Jornal Eldorado. Volte mais vezes, Ilan Breman, que está lançando Desligue a Tela e Se Ligue no Seu Filho. Bom dia para você, beijo grande.
0: Bom dia, beijão para todos e até a próxima.
1: Valeu.
2: E seguimos nas plataformas digitais durante o horário eleitoral.

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1: Agora 7 horas em ponto. Bom dia para você se estiver chegando agora. Se já estava com a gente, bom dia de novo, é sempre bom.
2: Se estiver chegando agora, tá atrasada, né? Tá atrasada.
1: Estamos aí das 6 da manhã, né, Michele? 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São maneiras de você nos acompanhar, porque no 107,9, neste horário, tem horário eleitoral obrigatório por 10 minutos.
2: É, e a conversa estava tão boa, né, com o Ilan Breman aqui, a gente falando sobre essa questão dos hábitos, alguns ouvintes participando com a gente também. É, você pode fazer o mesmo, tá? Pelo chat do YouTube, pelo nosso WhatsApp. É, inclusive o Marcos Santos, que sempre participa com a gente, e ele falando, né, que ele de vez em quando entra ali na internet em horários não, né, que não seriam indicados. Ele fala, eu não nego que sou viciado em internet, em usar a internet fora de hora, diz ele aqui. É apaixonado pelas telas digitais. Minha mãe me determina que é só das 8 da manhã para usar a internet, então, senão eu fico de castigo. Não é fácil ficar acostumado com a tecnologia, de fato. Ninguém tá falando que é fácil, não. É difícil, não. Marcos. Obrigada pela participação, ele que é super atuante aqui no nosso chat do YouTube. Só registrar uma coisa que eu ia falar, que essa coisa de você estar cansado, né? Você tem filho pequeno, está cansado, e aí ele chega 1000 por hora lá, querendo brincar. Sabe que uma brincadeira que é boa, que é ótima, que ele adora brincar de cabaninha. Aí você entra na cabaninha e fica lá deitadinho, lendo, conversando com ele. Pra isso já é uma brincadeira. E ao mesmo tempo boa. Você tá descansando, entendeu? Você tá relaxando ali na cabaninha. Eu adoro fazer isso.
1: Meu pai fez essa brincadeira muito comigo. E aí, sabe que agora eu lembrei? Na verdade, as telas... É só mudar as telas. Mas o problema é o mesmo, acho que desde sempre. Quando eu era criança, era a tela da TV. Então, você desligar a TV. Aliás, tinha um comercial que passava, que era dos cobertores Paraíba, né? Que era a musiquinha lá, né? Do cobertores Paraíba. E assim, era automático. Assim, começava aquele comercial, a minha mãe só olhava pra mim, não falava nada. Ela só olhava. E aí já sabia o que era pra fazer, que era xixi, escovar o dente e dormir. Acabou, não precisava
2: bem
1: nem falar.
2: Bem na hora do comercial.
1: Bem na hora, porque era o sinal. Era o sinal ali. Acho que ia começar uma novela, né? Eu não lembro bem, acho que era uma novela, na TV Tupi. Então vinha lá, se não me engano, era um índiozinho, né? Que cantava, era um índio. Uhum. Que cantava musiquinha e aí...
2: Ah, o Nelson.

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1: Aconchegante. É, eu me lembro vagamente, acho que eu não peguei tanto dessa fase, assim, mas eu me lembro de depois, de algumas pessoas citarem e tal, uma música bem emblemática mesmo. É. Mas é que hoje é muito mais avassaladora, né? A quantidade de telas, muito. Os algoritmos, essa questão cerebral que o Ilan falou mesmo, das conexões cerebrais que são importantes ali, principalmente quando o cérebro está em formação, na infância, e o que as telas causam. Acho que a gente ainda não tem nem ideia do impacto disso no médio e longo prazo dessas crianças agora que estão crescendo, né, em meio a essa avalanche de telas e possibilidades e escolhas. O cérebro da criança não tem nem capacidade para fazer tanta escolha como ela faz ali, muitas vezes só rolando o feed. Ah, vou ficar nesse, não
2: tá
1: vou.
2: Muito mais fácil.
1: Entendeu? Então é muito complicado. Mas é isso, todos de alguma forma tivemos alguma tela na infância e pai e mãe falando: sai da tela, menino, sai da TV.
2: Bom, para você que está nos vendo na tela agora, que a gente está na tela, né? Durante o horário eleitoral também, é um dos nossos canais para quando a gente não está no rádio. A gente informa que a Polícia Federal vai enviar diretamente ao Supremo Tribunal Federal um relatório com menções a ministros que aparecem em investigações do caso lá do Banco Master. O diretor-geral da PF, o Andrei Rodrigues, se reuniu com o presidente do Supremo, Edson Fachin, para buscar orientações sobre como produzir relatórios que envolvam magistrados. Porque tem nomes ali que apareceram, né? As menções aos ministros foram encontradas nos celulares apreendidos de Daniel Vorkar. O encontro entre o chefe da PF e o comando Supremo ocorreu para definir os procedimentos adequados para tratar de autoridades com foro privilegiado que eventualmente apareçam nos registros analisados pelos investigadores. E a investigação sobre o caso Master segue em andamento na Polícia Federal e o material agora será encaminhado formalmente ao Supremo para análise dos próximos passos do inquérito.
1: E ainda sobre esse assunto, a parte do Supremo defende pressa na apuração interna sobre o suposto envolvimento de ministros com Daniel Vorkaro, e a ala ligada a Alexandre de Moraes avalia que um esclarecimento até o fim deste ano reduz a chance de pedidos de impeachment contra integrantes da corte no Senado a partir do ano que vem, diante da formação desse novo Congresso. A Carolina Brígido tem informações a respeito desses bastidores no STF.
3: Parte de ministros do Supremo Tribunal Federal defende que essas apurações internas sobre o suposto envolvimento de ministros com Daniel Vorkaro seja agilizada. Ontem, o ministro Edson Fachin, presidente do STF, esteve reunido com o diretor-geral da Polícia Federal, Andrei Rodrigues, e também com outros integrantes da cúpula da PF, e encomendou para ele um relatório falando sobre todas as citações que tenham a ministros do STF nessa história do Banco Master. Por quê? Isso, na verdade, é uma estratégia para que o Supremo mostre que tem mecanismos internos para apurar esse tipo de ilegalidade. E isso, nesse momento, é muito importante. A gente viu ali que, nas eleições, foi eleita uma bancada bastante à direita no Senado Federal. Muitos desses senadores eleitos, eles defendem o impeachment de ministros do STF, e com essa medida seria uma espécie de tentativa de evitar que esses processos de impeachment aconteçam, se o Supremo conseguir dar uma resposta à sociedade, também à classe política, ainda neste ano. Só que esse plano pode não funcionar. Vou contar para vocês o porquê. A tendência é que a Polícia Federal entregue esse relatório para o STF só depois do segundo turno, ou seja, a partir do dia 26 de outubro. A gente sabe que o segundo turno está marcado ali para o domingo, dia 25. Depois disso, o Fachin deve pedir um parecer para a Procuradoria-Geral da República sobre a necessidade ou não de abertura de inquérito contra integrantes da corte. E aí, em seguida, o Fachin deve levar esse caso ao plenário do STF, porque é o plenário do STF que decide sobre a abertura ou não de inquérito contra ministros. A gente viu que no dia 15 de setembro ele tentou fazer isso, não deu muito certo, né? Foi aquela sessão do fim do mundo, com gritaria, xingamento, troca de acusação. Então, assim, não vai ser tão fácil resolver esse tema. Suponhamos que lá na sessão do Supremo Tribunal Federal para decidir se abre ou não inquérito contra integrantes do tribunal que tenha se chegado a uma conclusão que sim, precisa abrir inquérito, ainda assim, para instruir um inquérito, uma investigação desse tipo, precisa de meses. E no dia 20 de dezembro, o STF entra em recesso. Então, em menos de 2 meses, não tem a menor chance de uma investigação desse tipo terminar. A única chance seria se a investigação fosse arquivada por falta de prova suficiente. E aí, essa resposta institucional do Supremo, o Senado dificilmente vai aceitar como uma alternativa a abertura de impeachment contra ministros. Então, na verdade, o Supremo está correndo para dar uma resposta e pode ser que não dê tempo ou que essa resposta não venha a contento do Senado Federal.
2: Obrigada, Carolina Brígido. Só um rápido registro aqui antes de a gente sair do horário eleitoral. O Alan e o Hélio, dois ouvintes que mandaram mensagens também com lembranças aí do comercial do cobertor. O Hélio diz que também foi feito exatamente o comercial com esse objetivo, de fazer as crianças irem dormir. E o outro ouvinte, o Alan, fala que também era a mesma coisa. A mãe dele mandava dormir quando passava o comercial do cobertor. Vamos voltar para o rádio em instantes, no FM 107,9, com o fim do horário eleitoral obrigatório.

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9: Sete e 13, então, estamos aqui no FM 107,9 de volta, depois do horário eleitoral obrigatório. E lembrando que você pode participar de várias maneiras, uma delas é o WhatsApp 994-81-777, outra pelo chat do YouTube, né, nos vendo aqui, assistindo o Jornal Eldorado diariamente, das 6 às 9 da manhã. Dá para ir trocando também, tá em casa vendo no YouTube, sim, pode parear com a televisão, aí vai pro celular.
10: Cansou do nosso rosto, volta só pro áudio,
9: vai entendeu? Vai pro carro lá no caminho do trabalho, põe no rádio, enfim. Tem várias maneiras de acompanhar, não tem desculpa, né?
10: Não tem desculpa e é muito importante se inscrever no nosso canal, dar aquele joinha, comentar. Isso é legal também para estreitar a nossa amizade e o nosso algoritmo também, por que não? E vamos lá, vamos movimentar aqui a reportagem do Estadão, porque as novas medidas e promessas anunciadas agora nessa reta final de campanha eleitoral pelo presidente e candidato à reeleição, Luiz Inácio Lula da Silva, vão exigir um ajuste de quase 40 bilhões de reais no orçamento do ano que vem. Quem traz mais informações sobre esse assunto é o repórter do Estadão, Daniel Vetterman. Bom dia, Daniel.
11: Afinal, quanto o presidente Lula está gastando para tentar a reeleição? Em campanha pela reeleição, o presidente Lula lançou uma série de medidas nesse período eleitoral. Ainda no primeiro turno, ele reajustou o Bolsa Família, acabou com as bets no Brasil, anunciou a distribuição de canetas emagrecedoras pelo SUS e o Desenrola 3.0, um programa para o governo comprar dívidas de inadimplentes. Já no segundo turno, Lula apresentou um pacote para microempreendedores individuais. O pacote inclui perdão de dívidas tributárias, um PIX de até R$5 mil para esses empreendedores e o aumento do teto para enquadramento do MEI. Só que todas essas medidas têm um custo. O Estadão lançou uma ferramenta, o gastômetro, para acompanhar em tempo real o gasto do governo para tentar a reeleição nesse período. E as medidas não param por aí. As ações também incluem subsídios para o preço dos combustíveis e um socorro para empresas afetadas pelo tarifaço dos Estados Unidos. Quem ganhar a eleição no segundo turno, Lula ou Flávio Bolsonaro, terá que negociar algumas medidas com o Congresso Nacional se quiser manter as benesses. Isso porque o governo Lula enviou o orçamento de 2027 para o Congresso Nacional sem incorporar algumas dessas medidas. Por exemplo, reajuste do Bolsa Família, perdão das dívidas tributárias do MEI e o Desenrola 3.0, que foram apresentadas depois que o orçamento já estava no Congresso Nacional. Essas e outras reportagens você acompanha pelo Estadão e nas redes sociais do Estadão.
9: Valeu, obrigado, Vetterman. Agora são 7h16, de olho também na futura composição da Câmara dos Deputados. Tem dois nomes aí eleitos, né, para a Câmara, da direita, com mais 3 milhões de votos, o Nicolas Ferreira, do PL de Minas, e o Lucas Pavanato, PL de São Paulo. Eles também puxaram literalmente colegas do partido para casa. Quem explica e traz as informações agora é o repórter do Estadão, Juliano Galize. Bom dia, Galize.
7: Bom dia, Michele Heissen e ouvintes. A gente teve nestas eleições para a Câmara dos Deputados deputados federais eleitos com votações muito expressivas. O Nicolas Ferreira e o Lucas Pavanato foram eleitos com mais de 3 milhões de votos cada um. Essa votação garantiu não só a eleição deles próprios, como puxou vários colegas de partido deles para a Câmara dos Deputados. Em Minas Gerais, o Nicolas Ferreira puxou 13 candidatos a deputado federal do PL. E aqui em São Paulo, o Pavanato puxou 7 nomes. Entre os puxados pelo Nicolas, em Minas Gerais, a gente tem o de um candidato que teve 25 mil votos. Para efeito de comparação, essa votação não é suficiente para eleger um deputado federal em quase nenhum estado do país. E aqui em São Paulo, o Pavanato puxou alguns nomes que tiveram entre 60 a 80 mil votos, enquanto outros candidatos a deputado em São Paulo, por outros partidos, tiveram até mais de 100 mil votos e não entraram. Isso acontece porque no sistema de votação proporcional, nem sempre o candidato que recebe mais votos é eleito. Na reportagem completa no site do Estadão, eu explico um pouco mais do porquê isso acontece, quem foram os puxadores de voto destas eleições, além do Nicolas e do Pavanato, e digo também quem foram os nomes puxados por esses puxadores.
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10: É hora de a gente conversar aqui com alguma representante do Pulsa, a plataforma de saúde, bem-estar, comportamento do Estadão. E você já ouviu falar em ansiedade climática, a gente tem ansiedade por causa da violência, tem ansiedade por causa das redes sociais. E tem um tipo de ansiedade, o Heisen Abak, que é a ansiedade do smartwatch.
9: Você tá com um aí, ó.
10: Eu não tenho.
9: Pra quem tá nos vendo, eu não tenho.
10: Eu não uso, eu não controlo nada, viu? Deixo tudo
9: o
10: assim.
9: O Gustavo Lopes tem, né? Que é o nosso produtor
10: tem
9: aqui.
10: Tem o smartwatch. Mas a gente vai conversar agora com a Stephanie Piovesan, que é editora assistente do Pulsa, porque muita gente adere a esse tipo de controle, né? Pra você monitorar desde o sono ruim, alteração cardíaca. E aí, como é que faz para não ficar ansioso com tanta informação, hein, Stephanie? Bom dia, bem-vinda aqui ao Jornal Eldorado.
12: Oi, bom dia. É uma alegria estar aqui com vocês e com os melhores ouvintes para falar um pouco de saúde.
10: Muito bom. E aí, vocês trouxeram uma reportagem que fala justamente sobre esse tipo. Quer dizer, você quer cuidar da saúde, mas acaba gerando um fatorzinho ali que pode ser um fator de ansiedade, não?
12: Exato, eu também não uso esses dispositivos, não tenho relógio, anel inteligente, mas os focas do quarto curso de jornalismo de saúde do Estadão mergulharam nessa temática, fizeram uma série de reportagens sobre esses dispositivos e a gente traz, né, uma dessas matérias hoje, falando justamente dessa ansiedade. O que acontece? Às vezes esses relógios, eles podem se tornar verdadeiras algemas, as pessoas ficam tão presas aos dados que param de prestar atenção no próprio corpo e ficam na dependência daquela informação e tomando decisões por conta própria. Isso é muito sério. Inclusive, a Anvisa soltou recentemente um alerta nesse sentido, ressaltando que esses dados, eles não são suficientes para fechar diagnóstico, eles não bastam para modificar um tratamento já estabelecido. Então, é importante levar essa informação para o médico, que aí sim vai entender, né, contextualizar esses dados para saber se eles são factíveis, se eles podem ser incorporados ali no cuidado e na atenção ao paciente, sem sair se preocupando ou tomando medidas ou se desesperando muitas vezes com essa informação.
9: E, Stephanie, que tipo de problema que vocês identificaram mais? Assim, é estresse, ansiedade, enfim, o que mais acontece com as pessoas quando elas ficam ali olhando muito para o relógio? Eu vou chamar de relógio, tá?
12: Claro. Não deixam de ser, né? A gente acaba até esquecendo, que nem o celular. Hoje em dia a gente nem usa mais para ligação, mas não deixam de ser. O que eles trouxeram, a gente pode resumir em duas grandes áreas, né? A questão cardiovascular e o sono. Então, eles trazem pesquisas que mostram que uma parcela considerável de pacientes, nesse caso a pesquisa foi realizada nos Estados Unidos, de pacientes com histórico cardiovascular que usavam esses dispositivos, eles buscavam o pronto-socorro sem necessariamente haver uma necessidade, né, real, o aumento do estresse. E aí há um fenômeno interessante que eles trazem. Eu até anotei aqui, modelo de incerteza e antecipação da ansiedade. O que acontece? Eu fico checando várias vezes ao dia a minha frequência cardíaca. Isso aumenta a minha ansiedade, aumenta o meu estresse e, consequentemente, isso leva ao aumento da frequência cardíaca. E aí, o que vai acontecer? Olha, eu sabia, realmente, eu preciso desse equipamento, porque minha frequência cardíaca, ela tá oscilando muito, ela tá muito alta. Então, eu entro num ciclo em que eu vou confirmando essa questão da frequência por conta da repetição que eu estou adotando, né? Então, esse é um fenômeno quando a gente pensa na saúde do coração. E um outro ponto que eles trazem na reportagem, que é muito interessante, é o sono, né? A pessoa fica tão preocupada com a qualidade do sono, o relógio vai apontar que eu não dormi bem, né? Nossa, mas eu estava com a sensação de que eu tinha dormido muito bem. Caramba, quer dizer então que eu não posso confiar no meu corpo, nas minhas sensações? Aqui está dizendo que não é verdade isso que eu estou sentindo. Eu preciso prestar mais atenção e aí eu vou tentar melhorar isso e vou gerar uma ansiedade, um estresse que acaba levando à insônia. Né? Então, aquilo que a gente está tentando evitar acaba acontecendo por conta da preocupação exacerbada. Então, esses são dois grandes pontos. É claro que esses equipamentos ajudam, eles salvam vidas, mas como esses exemplos mostram, a gente tem que entender que eles vieram para apoiar, para ajudar, e eles não substituem a relação que a gente já tem com o nosso próprio corpo. Ouvir o corpo, nada substitui isso.
10: É aquela máxima, né? A diferença entre o remédio e o veneno é justamente a dose, o quanto você vai acreditar, o quanto você vai se basear nisso. Agora, só uma dúvida. Geralmente, as pessoas que ficam mais, assim, ligadas a isso, já são hipocondríacas antes ou elas se tornam depois? Porque eu acredito que deve ter muita gente que tá se tornando hipocondríaco com tudo isso, né? Você vai lá, fica monitorando, depois você faz uma consulta no chat GPT, aí você, né, deve ter muita gente baseada aí somente nessa tecnologia.
12: É interessante esse ponto, Michele, porque a hipocondria é justamente essa preocupação exacerbada com a saúde e o medo de ficar doente. O uso desses equipamentos pode sim favorecer esse tipo de condição. Os médicos, os pesquisadores começam a desvendar ali qual seria o principal perfil em relação a isso. Quando a gente fala em ansiedade, em estresse, o perfil acaba sendo um pouco mais feminino, mas quando eles observam, eles ampliam para a hipocondria. Existe ali um aspecto masculino também, então não tem, eles não veem tanta diferença, mas pode acontecer, né? Daí a importância de contextualizar esse uso, e quero aproveitar para trazer outras reportagens também sobre o tema que estão lá no Pulse e que estão relacionadas nesse texto de hoje, para lembrar que essa cobrança, né, a gente fala muito no Pulse dos aspectos sociais da saúde também, né? Então, para além de uma cobrança porque a gente quer ser melhor, porque a sociedade está aí dizendo que não, a gente tem que ser perfeito, né? E existe essa autocobrança também, a gente precisa relativizar esses dados no sentido de, ok, hoje eu não consegui dormir bem, o relógio está apontando isso. Como é que eu vou interpretar esse dado? Primeiro, ele não pode ser interpretado isoladamente. Os médicos recomendam que você observe uma sequência, não hoje dormi mal. Como é que está o meu sono ao longo do tempo? E, em segundo ponto, o que é que pode estar atrapalhando o meu sono? E observar a sua vida e o seu contexto. Então, eu não estou conseguindo fazer atividade física, estou ingerindo álcool à noite, eu estou comendo alimentos muito gordurosos à noite. Então, e por que que isso está acontecendo? Por que que eu não estou conseguindo fazer atividade física? É porque eu passo duas horas e meia no trânsito para voltar para casa e aí chego em casa exausto? Porque uma reportagem dessa série traz uma entrevista com uma pesquisadora inglesa justamente sobre isso, responsabilizar o indivíduo e esquecer que a saúde é também social, né? Uhum. A gente não pode dissociar as duas coisas.
9: Então, Stephanie, só uma dúvida, assim, o que que os especialistas falam? Seria mais ou menos aquilo que a gente vê em comercial de bebida, né? Beba com moderação, quer dizer, use com moderação, ou, enfim, qual que é a dica, a grande dica para usar bem esses aparelhos?
12: Eu trouxe aqui uma frase, Heisen, que sintetiza muito, né? Tem um vídeo nessa reportagem da endocrinologista Alessandra Raskowski, e ela vai dizer o seguinte: nenhum relógio substitui a capacidade de sentir o próprio corpo. Cuidar da saúde não é se vigiar, é se escutar. Então, a primeira dica é: esses aplicativos e esses equipamentos, eles podem ser usados como aliados, né? E não para controlar a saúde, sim para melhorar essa escuta, essa autopercepção. Quando esse entendimento, né, esse autoconhecimento se transforma em cobrança, aí há um alerta, é preciso reconsiderar esse uso e, né, conversando com os médicos, com os psicólogos, talvez interromper esse uso.
9: Literalmente é dar um tempo, né? Isso que ela tá falando. Uhum. Acho que vai ter que dar
10: Sim,
9: um tempo.
10: Se vê que tá exagerado, como tudo na vida, né, gente?
9: É isso.
10: Muito bem. Stephanie Piovesan com a gente aqui hoje nesse quadro do Pulsa que você ouve na Eldorado, na parceria com a plataforma de saúde e bem-estar, comportamento aqui do Estadão. Obrigada, Stephanie. Volte mais vezes.
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9: De volta também o nosso colunista sempre das quintas-feiras para falar da natureza aqui no SECA. Ricardo Cardim, bem-vindo, bom dia, bom te ver de volta aqui com a gente também, Cardim.
22: Bom dia, Raíssa, bom dia, Michele, bom dia, ouvinte. Mas que alegria esse dia. Quem diria, estamos aqui de volta na nossa querida Rádio Eldorado e agora esperamos por muito tempo falando desse assunto tão importante para a humanidade no século XXI.
10: Que legal, que prazer é meu conversar com você aqui, Cardim. E acho que a gente pode dar para o nosso ouvinte, agora espectador também, porque também estamos com imagens, o gostinho do que é essa nova fase da sua coluna aqui no Jornal Eldorado, o que é importante a gente ficar atento em relação às cidades, ao meio ambiente no Brasil.
22: Michele, a ideia nessa nova fase aqui do Verde é Pop, é trazermos o que, que é muito importante na agenda ambiental brasileira do século XXI e que ainda é pouco discutido na grande mídia. O que eu quero apresentar aqui são questões que são pouco faladas. A gente ouve muito quando se fala no assunto meio ambiente, sobre questões como mudanças climáticas globais, combustíveis fósseis, energias renováveis, derretimento de geleira, Amazônia, enfim, assuntos importantíssimos, sem dúvida. Mas pouquíssimo se fala sobre cidades, o meio ambiente das cidades, lembrando que nós moramos em um país que, de cada 10 brasileiros, 9 moram em cidades, vivem em cidades. E também no país que tem a maior biodiversidade nativa do planeta, a maior quantidade de plantas e bichos nativos de todo o mundo, o que não é pouco. Então a gente pretende trazer muita força, muito enfoque nesses assuntos um pouco esquecidos e extremamente importantes na maior crise ambiental que a humanidade vive com as mudanças climáticas.
9: Bom, você vai falar das cidades verdes e também das vulnerabilidades climáticas que a gente vive no nosso dia a dia, né, Cardinha? Outro tema que vai estar muito presente na coluna.
22: Exatamente, Raíssa. Aí eu vou até chamar a atenção dos nossos telespectadores, agora como a gente tem imagem, não é só mais ouvinte, sobre mais velhos, sobre uma questão. Aposto que muitos se lembram que a cidade de São Paulo, até os anos 70... era conhecida como a Cidade da Garoa, cantada em verso e prosa, como por Caetano Veloso, por essa característica de ter a garoa como protagonista e que gerou até o apelido da cidade. Não é segredo para ninguém que a garoa desapareceu. E hoje São Paulo é, segundo a ciência, a cidade dos eventos climáticos extremos. Ou seja, tivemos uma mudança de clima drástica nessa cidade em pouquíssimo tempo, em menos de 50 anos. Isso se deve principalmente à aridez, à falta de verde na cidade, à impermeabilização da cidade, que provocou uma mudança climática regional agravada pela mudança climática global. Então, aí já entra um assunto importante que a gente começou a discutir aqui. A gente ouve muito dizer da mudança climática global causada pelos gases de efeito estufa, mas pouquíssimo ou nada sobre a mudança climática regional. E o interessante é que São Paulo sofre principalmente a mudança climática regional, e que é totalmente nossa responsabilidade, e que se reflete totalmente nas escolhas políticas para a cidade. Porque se a cidade entendesse isso como algo realmente relevante para a segurança climática dos seus habitantes, para a saúde humana, a gente estaria plantando milhões de árvores com critério científico, cuidando das existentes com qualidade técnica e corpo técnico suficiente, investimento suficiente, enfim, tornando São Paulo uma cidade verde, para ela ficar muito mais próxima da São Paulo da Garoa do que da São Paulo dos eventos climáticos extremos.
10: Bom, e eu quero saber se a gente vai também ter dicas de passeio, de atrações, do que olhar nessa cidade que nos aproxime um pouco mais da natureza, um pouco mais do verde, Cardim.
22: Ótima pergunta, Michele, porque se você olha a cidade de São Paulo pelo Google Earth, que você vê aquela mancha cor-de-rosa de concreto e asfalto pelo satélite, que dá até medo de pensar que a gente mora no meio dessa panela de pressão, assim por dizer, parece que não há lugar para o verde na cidade ou para um final de semana saudável em meio à natureza com as crianças, para relaxar, se conectar. Mas sim, nós temos boas opções de boas caminhadas à natureza em São Paulo, que vão desde uma visita à reserva de Mata Atlântica mais importante da região do Centro Expandido, que é o nosso querido Parque Trianon, até os arredores da cidade, como o Caminho do Mar, onde você pode descer a pé pela Mata Atlântica, do alto da serra até lá embaixo em Cubatão. Então, a gente tem muitas possibilidades de passeios curtos de final de semana para fazer sozinho, com amigos, com as crianças, e que a gente vai procurar trazer bastante aqui nessa nova fase da coluna.
9: Muito bem, sempre às quintas, o Ricardo Cardim de volta aqui com a gente, com a coluna O Verde é Pop, uma apresentação um pouco mais ampla do que a gente vai fazer, e todas as quintas, então, o Cardim sempre com um tema novo para a gente aprender e refletir também. Eu até vou convidar, Cardinho, as pessoas para irem lá no seu Instagram, que sempre tem vídeos ali das suas andanças pela cidade. É só procurar lá por Ricardo Cardinho no Instagram, que esses vídeos mostram a cidade como ela é, né? Infelizmente, em algumas situações. Cardinho, obrigado e até semana que vem.
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10: 7h39. A gente segue com outras notícias aqui da nossa cidade, da nossa região também. Preso pela polícia na terça-feira, Matheus Isaac Cardoso Silva, de 22 anos, confessou na delegacia que atirou e matou a ex-namorada Ana Clara Soares de Oliveira, de apenas 19 anos. A jovem foi encontrada morta na casa onde ela morava, na madrugada de segunda, em Taboão da Serra, na Grande São Paulo, com um tiro na cabeça. Desde então, Matheus Isaac estava sendo procurado pela polícia como principal suspeito do crime e foi detido por policiais militares na cidade. Ao ser conduzido ao 1º Distrito Policial de Taboão, responsável por essa investigação, esse distrito policial, Matheus Isaac disse que apertou o gatilho da arma sem querer.
2: Apertei sem querer, um momento de emoção, mano. Que loucura, mano. Pra que eu ia fazer isso com a menina, mano? Você é louco, mano. Eu sou homem, senhor. Independente da cor da calça.
3: Você apertou lá, você estava fazendo o que? Você estava com a arma na cara dela?
2: Não, não estava, senhor. Não estava. Eu estava em pé,
3: mano. Ah, aí você apertou por quê, então?
2: Nossa.
3: Por que você apertou?
2: Não sei como vai falar, senhor.
3: Consegue falar?
10: Bom, vale destacar que foi achado um vídeo no celular da Ana Clara que mostra, minutos antes dele atirar, ele com a arma apontado para a cabeça dela, ela falando que eles não tinham mais uma relação, e ele falando, ah, você está falando sério? É, e aí todo valentão, né? E agora falando que foi sem querer esse disparo. A prisão de Matheus Isaac foi cercada de muita revolta entre parentes de Ana Clara que compareceram à porta da delegacia para se certificarem de fato que ele estava preso. Familiares xingaram o assassino, tentaram agredi-lo, só que foram impedidos por policiais militares que efetuaram essa prisão.
9: Bom, outro caso que a gente vai trazer para você é um caso que teve ampla repercussão na época que foi noticiado, né, de um estupro coletivo no Rio de Janeiro, e agora a justiça condenou 4 homens pelo estupro coletivo de uma adolescente que ocorreu em janeiro deste ano. Breno Felipe dos Santos Alegrete, João Gabriel Xavier Berto, Matheus Veríssimo Joel Martins e Vitor Hugo Oliveira Simonin foram condenados a 15 anos de reclusão em regime fechado. Os 4 condenados também enfrentavam acusação de cárcere privado, mas dessa aí, de cárcere privado, eles foram absolvidos. A justiça também fixou uma indenização de 40 salários mínimos à vítima. As defesas dos réus sustentaram a tese de que a relação teria sido consensual, a mesma história de sempre. Porém, as lesões constatadas nos exames de perícia do IML e a consistência das declarações prestadas, tudo isso foi considerado uma evidência sólida pelo magistrado, pelo juiz João Zacarias de Sá. Os 4 condenados já estavam presos preventivamente desde que se entregaram às autoridades cariocas, isso lá no começo do ano. Teve esse desfecho, esse caso agora.
10: Bom, e ainda falando sobre violência contra a mulher, as mulheres que precisem deixar o emprego devido à violência doméstica podem receber um benefício previdenciário durante o afastamento do trabalho. O Ministério da Previdência Social e o INSS anunciaram ontem aquela portaria que já tinha sido anunciada aí pelo presidente Lula, pelo governo, que garante o pagamento de um benefício de até 6 meses para mulheres vítimas de violência doméstica que precisam se afastar do trabalho por causa de uma medida protetiva. Essa portaria visa proteger a integridade física e psicológica das vítimas, dispensa a realização de perícia médica e o cumprimento do período de carência que normalmente é exigido nesses auxílios do INSS. Para ter acesso ao benefício, a mulher deve apresentar a medida protetiva de urgência emitida por um juiz. O valor e a forma do pagamento variam conforme o vínculo profissional, com piso no salário mínimo e teto de R$ 8.475. E aí é importante que os órgãos de atendimento à mulher, delegacias, o próprio Poder Judiciário, orientem as vítimas sobre o direito a esse benefício. Porque muitas mulheres abandonam o emprego, muitas vezes, para fugir dos seus agressores quando elas entram com uma medida protetiva. O governo federal espera que essa medida reduza a vulnerabilidade financeira, que muitas vezes impede as vítimas de romperem o ciclo de violência As seguradas podem dar entrada no benefício nos canais remotos da Previdência, no aplicativo, no site Meu INSS, além da central telefônica 135.
9: É, a gente já teve casos registrados de agressores que foram ao trabalho, né?
10: Muitas
9: não vezes. Não é só... É que o termo violência doméstica ficou ali mais forte, mais caracterizado, mas tem agressores que vão ao trabalho das vítimas, intimidam até colegas, a gente já noticiou isso aqui.
10: Essas imagens que a gente vê em elevadores, por exemplo, sim, né? Porque ali o agressor sabe que ali ele vai encontrar a vítima muitas vezes, porque ela consegue às vezes se esconder na casa de um parente, que ele não sabe quem é, de um amigo, mas no trabalho ela vai ter que ir. E muitas vezes aproveita esse momento para praticar violência.
9: É lógico que esse benefício a ser pago pela INSS não ataca a causa, né, do problema, mas ajuda, não resolve também, mas ajuda um pouco nas consequências, numa das consequências. Né? Agora são 7h45, outro caso que está rendendo, hein? Parece novela, filme até.
10: Vai virar, talvez.
9: Vai virar, né? Do roubo da joalheria lá da Oscar Freire. Furto, na verdade. Bom, e os dois suspeitos de envolvimento no furto a uma joalheria lá na Oscar Freire foram soltos após prestar depoimento. A Secretaria da Segurança Pública de São Paulo informou que eles foram liberados por não haver flagrante. Os suspeitos foram indiciados e vão seguir respondendo o inquérito por furto qualificado. A Polícia Civil de São Paulo prendeu os dois suspeitos após o furto ter ocorrido em uma joalheria nos Jardins, zona oeste da capital, e a polícia apreendeu com eles uma grande quantidade de joias. Os suspeitos também abriram buracos nas paredes de outras duas lojas e de um imóvel em reforma, e calcula-se que os dois suspeitos furtaram aí cerca de 5 milhões de reais em joias. Eles também beberam espumante, como a gente falou ontem aqui, um espumante durante a invasão. Vai ter gente falando, mas estão soltos. Enfim, a lei é a lei, né?
10: Mas é por causa da lei eleitoral, talvez, né? Não sei se é a lei, porque como a gente está nesse período eleitoral, a gente tem aquela questão de que nem candidatos, nem eleitores, eles podem ser presos desde que haja um flagrante. Obviamente, se forem pegos ali em flagrante, cometendo algum crime, aí essa prisão pode acontecer. E eu acho que nesse caso pode ter imperado essa lei, porque as imagens, e eles confessaram o crime, e foi uma coisa tão elaborada ali, que a chance deles se safarem, tentarem escapar, fugir, criar alguma outra situação ali, pode ser grande, né? Então, talvez tenha relação com essa questão da lei eleitoral, que eles foram ouvidos e foram liberados logo na sequência. Vamos fazer mais um brinde.
9: Eles acharam joinha, né? O que fizeram, né?
10: Tá bem joia mesmo.
9: Bem joia.
10: Bom, e aqui mais um giro, e agora falando de um brasileiro, Lucas Nascimento de Medeiros, que foi encontrado morto na Turquia depois de ser detido por autoridades do país. Ele é natural do Rio Grande do Norte, viajou ao país para turismo, só que foi detido pelas autoridades turcas para ser deportado. E aí, numa primeira versão das autoridades da Turquia, o brasileiro de 33 anos teria sido encontrado sem vida em um quarto de hotel. Só que depois as autoridades disseram que a morte dele teria ocorrido no centro de detenção. De acordo com um boletim de ocorrência registrado pela família, Lucas teria se envolvido em uma discussão de cunho religioso na Turquia. O brasileiro procurou as autoridades locais para denunciar o caso, só que acabou num centro de detenção do país. Esse caso foi formalizado pela Polícia Civil de São Paulo depois de a procura da família por esclarecimentos. Em nota, o Ministério das Relações Exteriores informou que acompanha o caso por meio do Consulado-Geral do Brasil em Istambul e está prestando assistência aos familiares desse jovem que morreu na Turquia.
9: Acho que eu não tenho informações atualizadas, mas me lembrei muito do filme Expresso da Meia-Noite, que é um filme lá dos anos 70, começo dos anos 70, em que tem lá a história de um jovem que é pego com drogas, um estrangeiro, eu não lembro a nacionalidade dele agora, acho que é americano, foi pego com drogas na Turquia e passa ali por tudo que você possa imaginar num presídio turco, as piores condições possíveis lá no começo dos anos 70.
10: É, e nesse caso aqui, acho que não teve nenhum tipo de situação até relacionada à questão da droga especificamente,
9: não, discussão, né? Religiosa.
10: É discussão religiosa, e ele foi denunciar, ele foi buscar ajuda e acabou sendo detido, né? Pelas informações que a gente tem até agora, um caso que precisa ser bem apurado.
9: Agora 7h49.
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9: Mais um reencontro, mais um colunista de volta aqui a Eldorado. Sempre às quintas-feiras a gente vai retomar essa conversa com um olhar para as nossas cidades com o Jorge Abraão, que é coordenador-geral do Instituto Cidades Sustentáveis e também da Rede Nossa São Paulo. Jorge, que bom te reencontrar aqui. Bom dia, bem-vindo.
11: Oi, Raíssa. Dizer que é muito bom estar aqui com vocês de novo e... E somente nesse início, né, ressaltar e afirmar a ideia aqui da nossa felicidade de estar aqui e lembrar para todos e todas nossos ouvintes, né, desse movimento de resistência tão bonito que aconteceu, né, e isso eu acho que faz uma história de superação nesses momentos que a gente vive, né? Porque nas nossas vidas, em profissionais ou não, a gente sempre, uma das maneiras que dizem que nós somos humanos, porque a gente muitas vezes tem capacidade de superação. E eu acho que nesse campo, a Eldorado está dando um exemplo muito grande e é um exemplo das pessoas. Então, eu acho que é, sobretudo, uma resistência de afetos, né? Porque a quantidade de pessoas, a quantidade de pessoas que efetivamente se manifestaram foi muito, muito bonito o movimento. Eu estou muito feliz de estar retomando aqui com o Instituto com vocês.
10: Que legal, Jorge. É um prazer também falar com você aqui no Jornal Eldorado. É, e a gente sabe que a gente está num momento de período eleitoral, as pessoas querem melhorar de vida. E tem uma pesquisa que mostra que 6 em cada 10 pessoas fazem atividades extras para conseguir complementar a renda. O que você traz para a gente em relação a essa mobilidade social, a percepção das pessoas em relação se vão ou não conseguir mudar de vida e o que elas estão fazendo para isso?
11: Bem, Michele, é bom falar contigo.
9: A gente está com problema no áudio, vamos ver se o...
10: Ah, que pena, a conexão dele estava tão boa.
9: Estava muito boa.
10: Vamos ver, acho que voltou. Oi, Jorge, vamos lá. Acho que voltou, vamos ver.
11: Estão ouvindo? Tá, não. Então, eu... Em relação às pesquisas, nós fizemos umas pesquisas recentemente com a IP.
10: Ah, que pena.
11: Sobre também.
10: Vamos tentar, Jorge, vamos tentar retomar só com áudio, porque eu acho que a internet não está dando conta do áudio e da imagem, aí chega falhando aqui para a gente. É. Acho que talvez se ele desligar a câmera e tal, a gente consiga retomar só com o áudio, para que o ouvinte e o espectador também não fiquem sem a informação, que é o mais importante.
9: Isso aí. Bom, enquanto isso, a gente lembra a cidade... A gente está com sol em São Paulo, a temperatura agora está na

0: dessa questão da mobilidade social e esse extra que muita gente faz, né, Jorge?
1: Eu tentei buscar aqui um espaço para ver se melhora a nossa relação aqui, o áudio, e eu espero que esteja melhor agora,
0: Tá
1: Michele.
0: ótimo.
1: Não sei se você está me ouvindo bem agora.
0: Muito
1: Sim.
0: bem, muito bem. Pode seguir.
1: Ah, que bom então. Mas eu dizia que a gente faz pesquisas, não é? E a gente fez recentemente uma pesquisa sobre desigualdades e mobilidade social. E a gente está percebendo que nas eleições, como você estava comentando, Michele, esses temas, quer dizer, a motivação do voto está muito ligada à aproximação com a vida real, né? Então, essa questão da gente poder estar analisando esses temas é uma coisa importante nesse sentido, porque eles dizem o que as pessoas estão vivendo efetivamente. Eu acho que isso pode direcionar no futuro políticas públicas, né? Então, quase quer dizer, nós temos assim, 6 em cada 10 pessoas estão dizendo que precisam fazer algum tipo de atividade extra, bicos, para poder, de alguma maneira, sobreviver. Então, essas atividades extras, considerando o momento que a gente vive, isso denota uma necessidade importante que deve ter um olhar da dificuldade que as pessoas têm hoje em dia para sobreviver. Por isso, eu acho tão importante a discussão, por exemplo, da melhoria do salário mínimo, da correção real do salário mínimo, com, digamos assim, os acréscimos que tem sido, porque a gente percebe que a maioria da população brasileira, nós vivemos num país em que 70% das pessoas ganham até 2 salários mínimos. E a gente nunca pode esquecer isso, de alguma maneira. Então, você reforçar o salário mínimo e ter ganhos reais em cima é um ponto muito importante para que a gente continue, de alguma maneira, reduzindo as dificuldades da grande maioria da população. A verdade é essa, nesse sentido. Então, esse ponto mostra isso, eu acho que tem essa conexão, eu diria, com essa realidade que a gente vive.
2: Jorge, a gente fala de mobilidade num sentido mais amplo, né, mais geral, mas tem vários recortes aqui na pesquisa, né? Tem mobilidade social, econômica, da educação. E parece que, embora haja uma maior mobilidade na educação, ela não se encontra necessariamente com mobilidade econômica, Jorge.
1: Pois é, Heisen, eu acho que a gente está trabalhando a mobilidade social aqui junto com numa cidade, com a Fundação Volkswagen, para poder justamente estimular essa, digamos assim, essa integração, não é? Porque o que a mobilidade social, né, ela tenta mostrar o grau, digamos assim, a condição que as pessoas estão tendo, a ideia é um pouco essa, de poder ter um crescimento, né, uma evolução na vida paulatina. E a gente tem tido pesquisas, na verdade, globais até sobre isso, dizendo que pela primeira vez as gerações não estão conseguindo enxergar uma melhora delas, as gerações que estão chegando, né, hoje no mercado, não conseguem enxergar uma melhora em relação à geração anterior. De uma maneira geral, né, evidentemente não dá para a gente dizer estender isso e generalizar, mas de uma maneira geral, as gerações foram melhorando durante os processos com o tempo passando, havia uma relação. E hoje isso está sendo questionado, porque as condições não estão permitindo. E um dos desafios é que as pessoas que, de alguma maneira, estudam e avançam e se desenvolvem nas suas profissões, de alguma maneira, que elas consigam ter efetivamente trabalho. Esse é um grande desafio. Hoje a gente percebe gerações de jovens com muita dificuldade de se encaixar de alguma maneira. Esse é um outro ponto muito importante nesse processo das eleições, não é? Quem está propondo, na verdade, um projeto de futuro que, na verdade, gere mais condições de trabalho e desenvolvimento? Quem está olhando um pouco para as riquezas que o nosso país tem e como ativar essas riquezas para que a gente deixe de ser somente, digamos assim, essa grande fazenda que exporta nossas riquezas e passe a agregar valor e isso gerar, de alguma maneira, inovações, tecnologias, desenvolvimento.

0: que possam gerar oportunidades para uma juventude massa que quer, de alguma maneira, se colocar no trabalho de uma forma geral. E isso gerar esse bem-estar material, não é? Que acaba redundando no, num, numa condição de salário melhor para que as pessoas consigam ter minimamente uma vida digna, não é? Então, esse ciclo. É um ciclo muito importante para a vida de todos nós, não é? De alguma maneira, nós não estamos conseguindo ativar isso da melhor forma, porque nós temos tido muita concentração de renda, nós precisamos olhar isso, não é? Eu acho que essa é uma discussão que a sociedade tem. Então, olhar, né, como é que a gente consegue reduzir esses processos para que as desigualdades que geram desconforto na sociedade, geram violência, que a gente consiga reduzir esses problemas. Então, também olhar esse processo de uma maneira mais integrada pode contribuir muito para que a gente avance. E isso está dentro das eleições também. É importante a gente estar olhando os candidatos, o que que estão propondo, não é? Que candidatos propõem caminhos que mais se adequam à vida de cada um das ouvintes e ouvintes que estão tendo. É evidente isso, mas que estejam olhando esses pontos que são pontos centrais na vida das pessoas e do país de uma forma geral.
1: Muito bem, essa foi a nossa conversa na reestreia da coluna da coluna aqui Nossa Cidade, com o Jorge Abraão, que é coordenador-geral do Instituto Cidade Sustentável, e sempre às quintas vai estar de volta aqui com a gente no Jornal Eldorado. Valeu, Jorge, obrigado, até semana que vem.
0: Bom dia a todas e todos. Um abraço.
2: Valeu.
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11: Agora 8 horas e 5 minutos, você está no Jornal Eldorado, estamos juntos no seu rádio, nas plataformas digitais, e é muito bom ter a sua companhia, viu? Agora há pouco uma ouvinte mandou mensagem aqui falando, ué, vocês não vão falar sobre o Dia dos Professores? Falamos, já, né? Demos parabéns, inclusive, para o nosso professor Raíssen Abac, que foi professor durante mais de 20 anos. E a todos os professores que estão na nossa escuta, é sempre um prazer ter a sua companhia. E a partir de agora, a gente tem um convidado, o ex-embaixador do Brasil em Washington, presidente do Instituto de Relações Internacionais e Comércio Exterior, Rubens Barbosa. Bom dia e bem-vindo ao Jornal Eldorado, embaixador.
12: Bom dia, obrigado pelo convite. Bom dia a todos.
11: Embaixador, a gente acompanhou, inclusive, uma reportagem aqui do jornal do Estadão, trouxe essa carta com compromissos a serem entregues aos candidatos à presidência da República, Flávio Bolsonaro e Lula. É uma carta que juntou quase 400 líderes, empresários, executivos, profissionais que atuaram, inclusive, em diferentes governos, para trazer proposta prática para o nosso país. E o senhor faz parte desse grupo. Gostaria primeiro de perguntar se essa carta, de fato, já foi entregue aos candidatos e exatamente qual é o objetivo, né, de trazer a público algumas dessas propostas práticas para melhorar as condições aqui no nosso Brasil.
12: Olha, essa carta de compromissos, né, que foi redigida com a colaboração de muitos desses 400 membros do Parlatório, não é? Que é um grupo que reúne empresários, líderes de todos os setores. Essa carta é muito importante, porque ela é um roteiro de trabalho para o governo e um instrumento de cobrança pela sociedade. Nós vimos nessa campanha que não houve nenhum debate substantivo, não é? Sobre projetos, sobre ideias. Então, esse grupo resolveu apresentar essa carta compromisso, né? A gente não é ingênuo, a gente sabe que, do jeito que a política brasileira está sendo conduzida hoje, que é muito difícil que esses candidatos, os dois candidatos, né, que vão disputar o segundo turno, assumam esses compromissos na linha do que está sendo proposto, né? Mas como não há essa agenda definida por eles, é um compromisso moral, né, que eles poderiam assumir, e também é uma forma de que a sociedade poderá cobrar deles, né? São, como vocês viram, são 12 áreas, né, que englobam os principais aspectos, né, da economia, da política, da sociedade brasileira, desde a democracia, a Constituição, passando pela economia, pela produção, pelo emprego, pela educação, saúde, as próprias relações internacionais e defesa, que eu tive o prazer de contribuir. Além do meio ambiente, de desenvolvimento sociais, energia, cultura, infraestrutura, enfim, tudo o que nós sabemos é importante para o crescimento do país, o desenvolvimento do país e a definição do lugar do Brasil no mundo, né? Tudo isso está incluído nesse documento.
1: Embaixador, bom dia ao senhor também. Eu queria que o senhor abordasse um pouco especificamente da sua área, né? Como o senhor mencionou, a parte que o senhor colaborou mais em relação a essas questões internacionais. A gente vê uma ideologização muito forte, né? Das relações também, e não, nem sempre pragmática, e de tempos em tempos a gente vê um candidato mais associado, por exemplo, aos Estados Unidos, ao governo Donald Trump, que é o Flávio Bolsonaro, e de outro, o presidente Lula. Como é que esse aspecto deve ser tratado na visão do senhor, independentemente de quem seja o eleito?
12: Olha, minhas ideias estão refletidas aí nesse documento, né? Eu acho que o futuro governo, qualquer que seja, tem que fortalecer o Itamaraty como uma instituição, né? O Itamaraty, nas últimas décadas, né, tem perdido a sua principal função de assessor do presidente da República na área externa. Há um esvaziamento do Itamaraty, da força do Itamaraty, porque outros atores passaram a interagir e as decisões sobre os principais assuntos da política externa nem sempre estão no Itamaraty. Então, essa questão que você mencionou da ideologia, do partidarismo, tem que ficar superado, não é? Nós tivemos isso nos dois governos, né? No governo Jair Bolsonaro, em todos esses 17 anos do governo Lula, nós vimos a prevalência de questões ideológicas e partidárias, com sinais trocados. Agora nós vamos ter que, para fortalecer o país, o mundo mudou, o Brasil mudou, nós estamos vendo os novos anseios da população, as novas demandas do país, não é? A defesa da soberania, a defesa dos interesses, né, nacionais, no meio dessa grande transformação, na lei das selvas que prevalece hoje no cenário global, o país tem que reagir de acordo com os seus interesses, de acordo com a segurança econômica do país, reduzindo as vulnerabilidades e não havendo nenhum alinhamento automático, nem do lado americano, nem do lado chinês. O Brasil é um país ocidental, tem que ter relações muito boas com os Estados Unidos, mas nesses últimos 15, 20 anos, passou a depender muito da China, né, econômica, comercialmente. E nós não podemos ignorar esse fato. E temos que ter boas relações também com a China, promovendo, além dessas relações com os Estados Unidos e com a China, promovendo a diversificação dos mercados com a União Europeia e outros países e outras regiões. Então, eu acho que é um desafio muito grande, qualquer que seja o presidente eleito, essa questão da política externa, porque dependendo da política externa, haverá impactos internos no país, na área agrícola, na área de meio ambiente. Então, nós não podemos deixar o meio ambiente, a política externa, deixar onde prevaleça, né, esses interesses ideológicos, interesses de alinhamentos com um país ou com um governo, sem levar em consideração todas as implicações que essas políticas externas, né, que vão ser aplicadas pelo novo governo, têm, as implicações que têm sobre a política interna, a política econômica, a política agrícola, a infraestrutura, tudo isso é influenciado pelas decisões de política externa. E mesmo a defesa, né, que é muito pouco discutida aqui, por isso que nesse documento nós incluímos também uma parte de defesa que tem que ser revigorada, qualquer que seja o governo que tome posse.
11: Bom, o senhor falou que não existe, né, essa pretensão de que, de fato, os candidatos assinem esse documento, endossem ali esse documento, mas eles já estão com ele em mãos, ou o embaixador, o senhor sabe dizer? Porque eu sei que foi concluído agora, no comecinho dessa semana, não sei se vocês já tiveram tempo hábil de entregar a esses candidatos o documento, sabe dizer?
12: Olha, a informação que eu tenho é que está sendo entregue hoje e amanhã para os candidatos, entendeu? Então, eles vão ter essa carta antes dos debates, entendeu? Uhum. E certamente muitas das perguntas que vão ser dirigidas aos candidatos vão incluir essas preocupações que estão mencionadas na carta compromisso.
11: Certamente. A gente agradece demais a participação aqui no Jornal Eldorado, ex-embaixador do Brasil em Washington, presidente do Instituto de Relações Internacionais e Comércio Exterior, Rubens Barbosa, integrante também desse grupo parlatório que divulgou essa carta compromisso. Obrigada, embaixador. Até uma próxima oportunidade aqui no Jornal Eldorado.
12: Obrigado. Só para destacar que essa é uma iniciativa muito importante da sociedade civil, não é? A sociedade civil tem que se manifestar nesses momentos tão delicados para o país e numa eleição tão importante para o futuro do Brasil. Obrigado pelo interesse.
11: Obrigado. Certamente, obrigada.
1: Agora são 8 horas e 15 minutos, informação importante que chega do Rio de Janeiro, o deputado estadual eleito, Márcio Canella, segundo mais votado no Rio de Janeiro, foi preso agora há pouco pela Polícia Federal, que cumpriu uma nova fase de investigação sobre um esquema de lavagem de dinheiro com postos de combustíveis no estado do Rio de Janeiro. E na operação, então, confirmando, foi preso o deputado estadual eleito Márcio Canella, do União Brasil, segundo mais votado no estado nessa última eleição. E a ação também cumpriu uma prisão do ex-secretário estadual da Polícia Civil do Rio de Janeiro, Marcos Amin. As defesas deles ainda não se manifestaram, né? O Estadão está publicando a reportagem e com espaço aberto para manifestação. Essa aí já é a oitava fase da Operação Unha e Carne, que foi autorizada pelo ministro do Supremo, Alexandre de Moraes. Em nota, a Polícia Federal disse que esse foi um dos temas tratados na reunião da cúpula da corporação com o ministro no último dia 6 de outubro. É uma reunião que está dando o que falar ainda, né? O que eles discutiram. Mas a Polícia Federal está dizendo que esse foi um dos temas tratados. Mais um político do Rio de Janeiro preso, um estado que tem vários governadores que ou foram ou estão, né, em alguma condição nesse sentido. Políticos também, ex-presidente da Assembleia Legislativa, ex-deputado. É o Rio de Janeiro que continua, né? Falindo, né?
11: É, e nesse caso a gente está falando do segundo mais votado do estado, né? Segundo mais votado do estado, o Márcio Canella.
1: Parece que o eleitor do Rio não se preocupa muito com essas situações também, né? O voto continua indo para os mesmos lugares.
11: Agora são 8h17.
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1: Renata Pedini com a gente aqui. Oi, Renata, bom dia.
11: Bom dia, a gente não combinou. Os dois querem dar bom dia para você, Rê. Você viu que coisa? Bom dia. Peraí, que eu acho que o nosso microfone, o microfone desse lado não tá rolando. Será que a gente consegue passar o som do Heisen para a Renata?
1: Lá.
11: Vamos ver.
1: Vamos lá,
11: será
1: vamos
11: que a
1: ver
11: gente
1: aqui
11: consegue aqui? É com emoção, entendeu, Rê? Você é uma das colunistas que vem ao estúdio, ao vivo. Então tem que passar por emoção mesmo.
14: A gente divide aqui, não tem problema. Então vou dar um bom dia de novo para o Heisen, para a Michelle, para os nossos melhores ouvintes. Bom dia para todo mundo.
11: Bom, pesquisas eleitorais estão rolando, a gente já teve algumas nesse segundo turno, inclusive ontem tivemos a Quest também mostrando um empate técnico, né, em relação a Flávio Bolsonaro e Lula. Tivemos votação importantíssima no Congresso Nacional, que colocou fim à escala 6-1, escala de trabalho. E aí, como que a gente olha para isso e também olha para os mercados, hein, Renata?
14: Bom, vamos lá, eu vou tentar separar aqui os dois assuntos, a gente falar de pesquisa eleitoral e depois da 6-1, tá? Começando por pesquisa eleitoral, como você disse, ontem saiu a Quest com 46% das intenções para Flávio Bolsonaro contra 44% para o presidente Lula. E a gente sabe, tem uma margem de erro de 2 pontos percentuais, daí o empate técnico que você mencionou. Uhum. O mercado já reagiu de alguma forma ontem, né? Essa pesquisa saiu depois do fechamento, mas a gente tem sempre operação em Nova York, alguns ativos brasileiros negociados lá fora. E o EWZ, que é o principal fundo de índice do Brasil no exterior, ele caiu e já caía nesta manhã também. Por quê? O mercado está de olho no grau de competitividade dos dois candidatos, no intervalo entre os dois, na vantagem de um sobre o outro. E o mercado trabalha com a seguinte informação, ou expectativa, ou estimativa. Se você tem 4 pontos ou um pouco mais de vantagem para Flávio, então você tem uma chance maior de sustentação dos preços dos ativos que a gente viu depois do primeiro turno, né? Então a bolsa para cima, dólar para baixo, real valorizado. Agora, se essa margem diminui, então você tem uma piora de mercado. Daí, com apenas 2 pontos, né, no caso de Flávio, acima de Lula, ainda que estejam empatados, enfim, isso representa uma diferença menor, daí uma piora do mercado. Mas é importante a gente dizer que houve, né, essa resposta no mercado em Nova York ontem, depois da pesquisa. A gente vê de novo esse índice EWZ ampliando a queda nesta manhã para 1,5%, de novo para mercado em Nova York. Mas preços, a bolsa ainda está negociada acima dos 200 mil pontos. O dólar ao redor de R$ 5,00. Então, o que os economistas dizem é o seguinte: se a gente olha para os preços hoje, a expectativa ainda é de uma vitória de Flávio. Mas, claro, a gente vai ter que observar se ele se mantém competitivo e qual é a chance de uma virada do presidente Lula. Para hoje, a gente tem às 9 horas da manhã uma pesquisa do Instituto Indexa, que é um levantamento resultado aqui de uma parceria da Broadcast, da Agência Estado, com o Indexa Pesquisas. E às 6h30 da tarde, uma nova rodada do Datafolha. Então, de novo, o foco está na vantagem de um candidato sobre o outro no acirramento dessa corrida e na chance de virada em relação ao primeiro turno. É isso que o mercado vai observar. Lembrando que a Datafolha, ela é apurada entre o dia 13 e o dia 15. Então, ela tem uma chance de pegar aí movimentos que a gente viu recentemente, manifestações e também medidas econômicas que foram aprovadas.
11: Tipo ontem,
1: tipo,
11: né?
1: 6-1, né? Que reflexo que já se pode falar que tem, hein, Renata?
14: Bom, essa é uma mudança bastante importante no regime trabalhista no país, a favor do trabalhador, legítima, mas os economistas lembram que em outros países, primeiro houve um avanço ou um aumento da produtividade para depois mexer com a jornada. Então, no Brasil, aí a crítica, né, dos empresários, a hora de trabalho vai ficar mais cara, pode haver informalidade e isso, segundo os economistas, deve ter reflexos na produção e também nos preços, né? Então, é uma medida legítima, mas que mexe com custo e pode mexer com expectativa de inflação. Toda vez que a gente tem uma expectativa pior, né, isso mexe também com a tendência para juros. Então, é isso que o mercado está avaliando nesta manhã. E tem também, a gente tem que mencionar, um fator de incerteza, né? A gente viu uma mudança de última hora na postura do candidato Flávio, né? Ele acabou optando por votar a favor do fim da escala 6-1, então por essa nova escala que prevê 2 dias de descanso sem redução salarial, e já sinalizou a empresários uma revisão da proposta de emenda à Constituição, caso seja eleito. Então, é isso, né? São medidas importantes, mas há também um grau de incerteza. E também há muita lacuna em relação às propostas de ambos os candidatos para a área econômica, caso um ou outro seja eleito, né? Tem outras medidas que estão no radar, a gente não falou aqui, mas estendendo um pouco aqui o meu tempinho, por exemplo, a aprovação de Desenrola 3.0, a ajuda ao microempreendedor individual, então perdão das dívidas, outros benefícios, tudo isso tem efeito colateral. Na política fiscal e também nas expectativas de inflação. Mas quem acompanha de perto diz que é sempre importante observar, né, quem acompanha política e economia, o quanto cada medida dessa pesa no bolso do eleitor. Então, a ver, será que Lula consegue virar, ou Flávio mantém a dianteira? A gente vai ter que continuar observando a repercussão dessas medidas e também o resultado das pesquisas, uma a uma, até o segundo turno.
11: Faltam exatamente 10 dias para esse segundo turno, daqui a 10 dias, e até lá a gente deve ter essa volatilidade aí, né? Essas mudanças de humores do mercado conforme os ventos vão levando as pesquisas e outros assuntos relacionados à eleição.
14: Para hoje, a tendência, a princípio, é cautela. Vamos ver como é que abre o mercado, então, diante de tudo isso.
11: Obrigada, Renata Pedini, sempre com a gente aqui, todas as quintas-feiras, editora executiva do Broadcast. Obrigada, Rita, até semana que vem.
14: Até.
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11: Agora 8 horas e 28 minutos, a gente segue falando alguns aspectos aqui que envolvem eleição também. E para os ouvintes que estão chegando agora, o senador Flávio Bolsonaro recuou e afirmou ontem que vai sim ao debate da Band Estadão. Essa decisão foi anunciada nas redes sociais depois de o presidente Lula confirmar presença no evento. No dia anterior, Flávio tinha declarado que não participaria do encontro marcado para este domingo, dia 18. Mas agora, então, os dois estão confirmados. O debate Band Estadão tem ali um pool formado por vários veículos, TV Cultura, Gazeta, Jovem Pan, YouTube. No primeiro turno, nem Lula nem Flávio participaram de qualquer confronto direto de ideias.
1: A gente traz informação também de que a campanha do presidente Lula vai denunciar a empresa Meta, né, que é dona do Facebook, do WhatsApp, do Instagram, vai denunciar a Meta Observadores Internacionais e a OEA, a Organização dos Estados Americanos, e temos mais detalhes explicando tudo aqui na reportagem da Agência Internacional de Notícias, AFP.
24: O presidente Lula determinou que o PT denuncie a gigante da tecnologia Meta, a Organização dos Estados Americanos, a OEA, pelo que considerou interferência nas eleições. O PT, que enfrenta no segundo turno o senador Flávio Bolsonaro, afirma que é prejudicado pela Meta com restrições no Instagram e WhatsApp, uma acusação que a empresa nega. Após o primeiro turno, a campanha de Lula apresentou várias denúncias contra a empresa por indícios de interferência à Justiça Eleitoral, que pediu explicações à Meta. O PT alertou para o que chamou de seletividade algorítmica na ferramenta de inteligência artificial do WhatsApp, que estaria se negando a gerar conteúdo eleitoral de Lula, mas não de Bolsonaro. Também afirmou que a Meta impediu que o perfil de Lula no Instagram promovesse publicações em seu feed e que uma publicação de sua conta oficial sofreu uma interrupção no registro de visualizações. Segundo o PT, antes do primeiro turno, a conta de Lula teria desaparecido temporariamente da ferramenta de busca do Instagram. A Meta ressaltou que muitos dos problemas técnicos mencionados não afetaram exclusivamente o Brasil, nem contas específicas.
11: E, ó, e só para registrar, uma das primeiras pessoas que eu vi falando a respeito disso foi a Thaís Bilenk.
1: Foi,
11: ontem
1: também.
11: Ela postou, falando, ela mesma fez o teste ali com a inteligência artificial do WhatsApp, falando, cria uma bandeira com as cores vermelhas, escrito Lula 13, e aí não consegui a imagem que você pediu. Aí depois, cria uma foto do Flávio na Paulista e escreva 22 por cima. Aí criava. Agora faça uma bandeira assim, tá? Não consegui. Quando era relacionada ao Lula, não conseguia. E depois ela até escreveu no artigo dela, ela é colunista aqui do Eldorado, colunista do UOL, e sobre esse assunto ela escreveu ali na coluna dela do UOL, e depois então teve essa denúncia, né, para a OEA a respeito da atuação dessas empresas em relação ao uso de inteligência artificial. Lembrando que há essa recomendação, né, de que as empresas, as inteligências não tendam nem para um lado, nem para o outro. E aí, na prática, que essa situação mostrou que tem ali uma tendência para um dos lados.
1: A Meta até se manifestou por meio de nota, dizendo que cumpre a legislação eleitoral brasileira, entre aspas, né? E agora dizendo que não tem inteligência artificial criando esse tipo de material para ninguém, nem para um e nem para outro. É o que está alegando aí a Meta. Falando nesse mundo digital, voltou já ao ar o canal lá de WhatsApp Exército do Lula. Havia uma suspensão por parte do ministro Cássio Nunes Marques para o registro desse canal lá no TSE. Foi registrado e aí ele falou que tinha que demorar 48 horas por causa de trâmites, mas agora está de volta. Eu acabei de conferir aqui, já estão de volta as postagens nesse canal, que agora está com 4 milhões e 400 mil seguidores.
11: E vale registrar aqui também a respeito da saúde do Papa Leão XIV. Numa carta divulgada pelo Vaticano, o Papa pediu orações depois de passar por uma cirurgia para retirar um tumor no pulmão na terça-feira. Esse é o primeiro comunicado oficial de Leão XIV, um dia depois do procedimento médico, que resultou na retirada do lobo inferior do pulmão do pontífice. Nessa mensagem, Leão XIV agradeceu pelas orações recebidas até agora e pediu que os fiéis continuassem rezando por ele e concedeu também a bênção apostólica.
1: 8h32.
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1: De olho nas movimentações, principalmente do Congresso Nacional nessas últimas horas. Oi, Gribel, bom dia.
4: Bom dia, Raíssa e Michele, ouvintes da Rádio Eldorado.
1: Bom, tivemos aí medidas importantes aprovadas ontem, por exemplo, o fim da jornada de trabalho 6x1, isso lá no Senado. Na Câmara, a jato, né, aprovação a jato, aquele pacote que beneficia as MEIs, né, microempreendedores individuais, interesses aí do governo do presidente Lula. Enfim, como é que você avalia essas pautas econômicas nesse momento?
4: Olha, foi uma demonstração de força, não só do Alcolumbre, mas também do Hugo Mota e do presidente Lula. Ontem eu comentei aqui que política, as coisas se mudavam rápido, né? Citei até aquela metáfora da nuvem, né? Que política é igual às nuvens do céu, elas estão o tempo inteiro se mexendo. Quando eu cheguei no Congresso, ali no início da tarde, já estava um burburinho muito grande sobre essa proposta das MEIs. Então, assim, a Câmara conseguiu aprovar o aumento do teto das MEIs e também o perdão das dívidas tributárias. Então, um pedaço daquele pacote que o Lula tinha prometido, eles já conseguiram aprovar ontem. Não se falou daquela ideia de dar o PIX de R$5 mil para cada microempreendedor, isso vai ficar para depois. Mas o que é muito importante nessa votação de ontem é que, apesar de o PL, né, e de o partido do Flávio e de políticos mais ligados ali à extrema-direita terem tido uma votação muito expressiva no primeiro turno, esse Congresso atual, né, o comando das duas casas, quis dar este sinal de que eles ainda têm o controle sobre as bancadas. Logo depois da votação, eu conversei com um cacique assim, que tem muita experiência no Congresso, e ele havia me dito assim: Álvaro, é fundamental para o Alcolumbre, né, e pensando no Alcolumbre, que ele consiga aprovar a escala, o fim da escala 6x1, caso ele queira ter uma pretensão de se manter na presidência do Senado no ano que vem. porque ele precisava demonstrar essa força política de que ele tem esse controle ainda, né, da, não só da pauta, mas também das bancadas, e acho que foi isso que ele conseguiu demonstrar ontem. O que, que também ajudou tanto o Mota quanto o Alcolumbre dentro dessas pautas que são favoráveis ao presidente Lula, e o que ajudou foi as pesquisas de opinião, as pesquisas de intenção de voto, que já mostraram o Lula ali mais apertado, né, com o Flávio Bolsonaro, essa guinada na comunicação digital do presidente e mais as manifestações do último fim de semana. Então, o Lula ele demonstrou uma força de que ele ainda é competitivo para o segundo turno. A virada é muito difícil, todo mundo no Congresso acho que fala isso de uma maneira muito clara, tanto quem é governo quanto quem é oposição, mas o fato é que a campanha do Lula ganhou um fôlego depois do primeiro turno, acho que a derrota ele mexeu, né, com a cabeça ali dos petistas, né, principalmente o próprio presidente, que chegou a declarar que achava que ia ganhar no primeiro turno, então isso aí deu uma chacoalhada, e essa demonstração de força do Lula ajudou o Alcolumbre e o Mota a passarem essas duas medidas. Sobre a escala 6x1, eu acho que o que vale pontuar é o seguinte: do ponto de vista do trabalhador, ela é realmente muito importante, mas como bem pontuou também a Renata agora no comentário que ela acabou de fazer, não estão muito bem determinados os impactos disso. Então, na economia, quando a gente tenta fazer uma coisa boa, muitas vezes acaba tendo uma consequência que é ruim. Então, acho que foi uma tramitação com pouca discussão, né, com esse viés eleitoral muito, muito explícito, mas a gente vai ter que ver quais vão ser as consequências disso depois. A transição é muito curta, em 2 meses você já começa a reduzir, né, a carga horária semanal, e depois de 1 ano cai para 40 horas, e aí a gente vai ter que ver como que as associações, o setor de serviços principalmente, né, o setor que é mais intensivo em mão de obra, como que eles vão lidar com essa mudança, principalmente os pequenos empresários, né? Os grandes, acho que eles têm mais capacidade ali de reorganizar a mão de obra para conseguir cumprir, manter o serviço, como já vem fazendo hoje, mas os pequenos, eles podem ter mais problemas, e aí você pode ter aumento da informalidade, isso pode bater na inflação, então esse projeto ainda vai ter que ser monitorado, e lembrando que o senador Flávio Bolsonaro, caso ele ganhe, até uma matéria da Isadora Duarte hoje no Estadão, ela conta que o Flávio já está dando sinais de que ele pode rever isso, caso ele ganhe, com a aprovação de uma outra PEC no ano que vem, para fazer ali um outro modelo de trabalho baseado nas horas trabalhadas. Então, esse tema ele ainda está meio que suspenso, acho que vai depender muito do resultado das eleições no ano que vem. E sobre o perdão de dívida das MEIs, é um dinheiro que o governo provavelmente não conseguiria recuperar, porque já estava muito tempo atrasado, mas é um sinal muito ruim, né? Toda vez que você perdoa uma dívida, você mostra para os empresários e para as pessoas que se elas não pagarem, em algum momento o governo pode acabar concedendo esse benefício. Então, é mais uma medida em que vai se criando essa cultura de que o não pagador em algum momento ele pode acabar tendo um ganho do governo. Isso acontece muito no agro, a gente vê em vários setores da economia isso acontecendo, e é um sinal que eu não gosto muito que seja passado.
11: Enquanto você falava, Gribe, eu estava vendo aqui uma nota que a Brasel, Associação Brasileira de Bares e Restaurantes, divulgou, bem dramática, assim, bem pesada, falando: a aprovação do fim da escala 6x1 é uma tragédia socioeconômica anunciada para o presidente, o Paulo Somouti. A medida vai precarizar serviços, gerar inflação, ferir de morte a CLT, e fala sobre a dificuldade de manter os estabelecimentos que hoje ficam abertos pelo menos 6 dias por semana, porque haveria ali segundo as contas da Brasel, uma contratação. Hoje são 15 milhões de pessoas que trabalham nessa escala 6x1 no país, e o país precisaria de mais de 3 milhões de trabalhadores, e o que eles alegam é que não há essa mão de obra disponível. É o que fala aqui hoje em relação a essa nota da Brasel, falando um pouquinho sobre esse barulho, né, que a gente provavelmente vai seguir ouvindo e vai ter que entender mesmo os impactos reais disso na economia do dia a dia. Mas tem mais assunto aqui com o nosso Álvaro Gribel, que é inclusive tema da sua coluna de hoje, que trata sobre Flávio Bolsonaro. O que você conta pra gente, Gribel?
4: Olha, o Flávio Bolsonaro ele tem repetido muito que ele não é ameaça à democracia, mas ele é o salvador da democracia. Então é muito difícil um jornalista escutar isso e não querer se manifestar, né? Porque é muito complicado a gente normalizar essa frase, né? A família Bolsonaro tem ali essa tradição de elogios à ditadura militar, de elogios até a torturadores. Eles já fizeram várias ameaças veladas à democracia. A gente teve ali a tentativa de golpe em 2023. Então, o Flávio, na verdade, ele está tentando inverter essa lógica e acho até que ele, em parte, ele tem razão nas críticas que ele faz, porque ele usa como argumento a atuação do Supremo Tribunal Federal, né? E o Supremo Tribunal Federal está tomando muitas medidas ali políticas, né? A gente tem grupos ali dentro, alas dentro do Supremo, que estão se distanciando da Constituição e estão favorecendo alguns candidatos. O problema é que o Flávio deu essa declaração essa semana no mesmo dia em que o Nunes Marques estava tomando decisões a favor dele na corrida eleitoral, né? Tirou do ar aquele canal do Janones, agora o canal acabou de voltar, como bem pontuou o Heisen, mas fica nessas idas e vindas. Então você tem um ministro ali também alinhado à família Bolsonaro, tomando decisões que fazem parte da crítica que ele tem feito ao Supremo. Então é muito difícil para o Flávio conseguir passar essa imagem de que ele é o defensor da democracia com esses ataques ao Supremo Tribunal Federal. E ele está falando assim, olha, as urnas deram um recado de que nós vamos tirar ministros do Supremo via impeachment. E ele, obviamente, está falando ao Alexandre de Moraes, que é o grande algoz da família Bolsonaro, por ter conduzido o processo que levou, né, o pai dele à prisão por essa tentativa de golpe de Estado. Eu acho que o Moraes já escreveu uma coluna sobre isso, ele tem que sair do Supremo Tribunal Federal, escrevi isso em abril desse ano, mas não por conta de questões envolvidas ao Jair Bolsonaro, mas sim pelas relações suspeitas que ele e a esposa têm com o banqueiro Daniel Vorcaro. E aí, se você abre a fila de impeachments de ministros do Supremo por conta do Banco Master, você não vai poder parar no Alexandre de Moraes, vai ter que olhar o próprio Nunes Marques, que também está enrolado, tem histórias ali do filho dele no setor de precatórios, você também tem o Dias Toffoli, o próprio Fux e o Gilmar Mendes também tem ali histórias que precisam ser melhor explicadas, e aí você não sabe como que você para. Se o Flávio ganha com maioria no Congresso e entra aí uma impeachment em série do Supremo, a família Bolsonaro vai fazer várias indicações e você vai ter uma correlação de forças muito desequilibrada. Então, assim, normalizar essa ideia de que o Flávio Bolsonaro é um defensor da democracia, eu acho que é uma ideia muito perigosa e acho que, no fundo, ele também tem que dar explicações, né, por conta das conversas que ele teve com o Vorcaro, dos 134 milhões que ele pediu ao banqueiro, né, supostamente para financiar o filme do pai, mas eu acho que o Flávio, na verdade, ele está tentando ele ganhar as eleições para que, com esse voto nas urnas, ele comece o mandato dele e aí ele fica blindado de tudo o que aconteceu antes, porque nenhum presidente pode ser responsabilizado por atos anteriores ao início do seu mandato. Então, acho que é menos defensor da democracia e mais ali um político tentando, via as urnas, escapar dessas suspeitas e dessas denúncias.
1: É quase que um cavalo de pau, né? Tentando dar. Sem referência.
4: Exatamente.
1: Sem nenhuma referência ao filme, né? Mas é quase isso.
11: Dark. Não é, é Dark esse cavalo?
1: Dark Horse, né?
4: Dark Horse.
1: Dark Horse. Muito bem, esse é o Álvaro Gribel, que agora, hoje é terça, quarta, que volta na terça agora. Terça-feira. Bom fim de semana, Gribel.
4: Boa semana para todos. Até terça. Obrigado.
11: Valeu.
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1: 8h44. Mais cedo a gente estava falando do lago do Parque do Ibirapuera, né? Que transbordou, né, Michele?
11: Foram muitos transtornos ontem por causa daquela chuva. Uma chuva de aproximadamente 40 minutos, mas que deixou muito estrago em São Paulo. Ontem o rodízio foi até suspenso no fim da tarde. Hoje foi retomado, então... Hoje valendo normalmente para os carros com placas de final 7 e 8 aqui na capital paulista até as 10 horas da manhã, até as 10, né? Até as 10 horas da manhã. E a gente falava sobre esse transbordamento. Tem até imagem mostrando ali o lago do Ibirapuera, aquele emblemático, né? Onde normalmente você tem apresentações de luzes, de água e tal. completamente transbordado, né? Uma forte chuva. E tinha, inclusive, na pista de Cooper ali, peixes, até uma tartaruga acabou saindo do lago. É possível observar, inclusive, nessa imagem que você vê a pista de Cooper bem ao lado ali do lago, essa tartaruga andando por ali, então flagrantes de frequentadores, trabalhadores ali do parque, porque realmente o estrago foi muito grande. E aí a gente se perguntava, isso já aconteceu antes? Eu não me lembro de ter noticiado ou ter falado a respeito disso. E acabou de ser publicada no site do Estadão uma reportagem justamente sobre isso, se o Lago do Ibirapuera já transbordou antes. E aí, já?
1: Já, foi em 2020. O lago também transbordou durante um temporal que ocorreu em fevereiro daquele ano, fevereiro de 2020. Só lembrando, a gente estava ali já na boca ali de entrar na pandemia, né? Uhum. A gente estava ali, a gente tinha notícias da China, né? Não se tinha muita certeza. Então, fevereiro de 2020 foi quando o lago transbordou, e a reportagem do Estadão até relembra aqui que naquela ocasião imagens feitas pela TV Globo mostravam que as ruas no entorno do parque, próximo ali ao monumento, a Pedro Álvares Cabral, precisaram ser interditadas, né, já lá em 2020. A reportagem até questionou a prefeitura e a URB é a concessionária lá do parque, que administra o Ibirapuera, sobre o histórico de cheias do lago, mas não obteve resposta ainda. Então, pelo menos esse caso aí de 2020, eu me lembro da época da construção do túnel, era o túnel Ayrton Senna, que houve lá um problema com o córrego do Sapateiro, que é um córrego que também desemboca ali, e deu até um problema na obra, teve que esperar um pouco, porque havia um problema envolvendo o córrego do Sapateiro. Então, é a natureza dando os seus recados também, o lago do Ibirapuera transbordou.
11: O que a prefeitura alegou que foi excesso de chuvas mesmo, e a Secretaria Municipal do Verde e do Meio Ambiente disse que o sistema de drenagem do parque está justificando e que o motivo do transbordamento foi o alto índice pluviométrico registrado.
1: Agora, 8 horas e 47 minutos.
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1: De olho aí na Libertadores, e também, não só masculina, vamos falar da feminina, hein, também. Oi, Isa, bom dia, bem-vinda. Estamos sem o som.
6: Agora sim. Bom dia, Raíssen. Bom dia, Michele. Vamos falar de Libertadores masculina e feminina. Eu imagino que o Raíssen esteja feliz hoje, né?
11: Ah, tá. Ele chegou aqui todo animadinho, viu, Isabela? Todo animadinho. Uhum. Falou que foi dormir ontem, tava 1-0 ainda,
1: tava,
11: né?
1: Tava 1-0. Eu chego animado todos os dias, Isa. Ela tá falando que é hoje, mas é todos os dias. Mas enfim, 2-1 pro Palmeiras.
6: Não tem tanto o que reclamar, né? E ainda mais depois dessa volta aí da data FIFA, o Palmeiras tem jogado bem. Ontem foi um jogo em que o Palmeiras teve a estratégia de sofrer. Isso não é novidade, né? A gente já viu tantas vezes o Abel Ferreira, que não estava em campo ontem porque estava suspenso, mas, obviamente, é o treinador dessa equipe. A gente já viu tanto a comissão técnica dele fazer um time, né, montar um time que sabe sofrer em jogos difíceis, principalmente em jogos como esse, né, de Libertadores, um jogo fora de casa, semifinal. Foi um resultado importantíssimo para o Palmeiras, um excelente resultado. É claro que ficou aquele gostinho no fim do jogo, né, de que poderia ter sido melhor ainda, o Palmeiras poderia já ter selado a sua classificação se tivesse voltado a São Paulo com um 2-0, mas o 2-1 fora de casa, entendendo o contexto, que é um jogo contra o Fluminense, que é um bom time, numa semifinal, no Maracanã, com a torcida toda contra, então é um excelente resultado. No primeiro tempo, o Palmeiras teve um pouco de dificuldade, né, para implementar ali a sua estratégia, porque deu a bola ao Fluminense, mas não conseguia aproveitar as transições rápidas, se livrava muito rápido da bola, não conseguia trocar tantos passes, o meio campo do Palmeiras não estava conseguindo trabalhar tanto, mas na primeira oportunidade que conseguiu trabalhar em uma transição rápida, o Flaco Lopes faz o gol que abre o placar, né? 1-0 no finalzinho do primeiro tempo. Flaco Lopes tem 23 gols na temporada, Para mim, é o melhor jogador da temporada até o momento no futebol brasileiro. E aí, o jogo fica confortável para o Palmeiras, né? Porque é tudo que o Palmeiras queria dentro da sua estratégia. No segundo tempo, o Palmeiras mais uma vez dá a bola para o Fluminense, mas o Fluminense teve uma posse de bola inoperante, né? Ficava trabalhando a bola e não conseguia grandes oportunidades. O Palmeiras teve bons contra-ataques, poderia ter feito 2-0.

0: 0 até antes, e aí com o Marlon Freitas aumenta essa vantagem. No finalzinho do jogo, o Carlos Miguel acaba falhando, né? Mais uma vez, o Carlos Miguel é um goleiro ainda jovem e que ainda tem a trabalhar aí, né? Tem que melhorar um pouco alguns fundamentos e melhorar a confiança também, acaba falhando. O 2-1, né, deixa o Fluminense vivo, mas não dá para ignorar que é um resultado muito bom para um clube como o Palmeiras, que sabe jogar Libertadores, que tem muita tradição na Libertadores, e na próxima semana pode selar aí mais uma vaga para uma final de Libertadores.
1: É, hoje tem Flamengo Estudiantes e eu estava falando mais cedo aqui com o Heisen que tudo está caminhando para finais 100% brasileiras, tanto na Libertadores quanto na Copa Sul-Americana. Você acha que, de fato, assim, o Brasil merece, assim, o futebol brasileiro está a essa altura mesmo de dominar geral na final das duas competições, Isa?
0: Ah, Michelle, tá sim, porque o futebol brasileiro, em comparação aos nossos vizinhos, tem muito mais investimento, né? Não dá para a gente comparar o nível de investimento no Brasil com os outros países aqui da América do Sul. Então é óbvio que a gente tem mais qualidade aqui. Não à toa, desde 2019 a gente tem campeões brasileiros na Libertadores. Então é natural que a gente veja sempre times brasileiros chegando. Na Sul-Americana, os brasileiros têm mais dificuldade, né? A última vez que teve um brasileiro campeão foi em 2021, quando foi uma final brasileira também, Atlético Paranaense e Red Bull Bragantino, curiosamente em Montevidéu esse jogo, né? Então, porque foi naquela final, aquela semana, a gente estava em pandemia ainda, então as duas competições tiveram suas finais na mesma cidade, esse ano vai ser em Barranquilla. Então, eu acho que sim, isso só demonstra a superioridade do futebol brasileiro. Acho que o Boca ainda pode virar, porque o Boca é um time tradicional, mas o Vasco encaminhou bem a sua classificação para a final. Montevideo e Torque, eu acho muito difícil que passe pelo Atlético depois da vantagem que o Galo conquistou ontem.
2: Então é isso, pode dar, por exemplo, Atlético e Vasco, né, como disse a Isa, e pode dar a Palmeiras ou Fluminense contra o Flamengo, mas tem Estudiantes também que... O Estudiantes não é molezinha também não, né, só para um rápido comentário, não é molezinha não, né, o Estudiantes para o Flamengo.
0: Não é, Heisen. É claro que eu entendo que o Flamengo tem um time, um elenco melhor, é o favorito, sim. Mas se a gente pegar o retrospecto entre essas duas equipes, é um retrospecto bem equilibrado. No ano passado, o Flamengo sofreu para eliminar o Estudiantes nas quartas de final, né? Venceu no Maracanã, perdeu lá em La Plata, o jogo foi para os pênaltis e o Rossi que salvou o Flamengo. E na fase de grupos desse ano, as duas equipes já se enfrentaram, foi empate em La Plata e uma vitória do Flamengo no Maracanã por um resultado simples, de 1 a 0. Então eu não acho que vai ser tão moleza quanto tem gente que tá pensando que vai ser. E lembrando que o Flamengo não tem o Arrascaeta, que é o grande maestro do meio-campo dessa equipe. Mas claro, o Flamengo é considerado favorito pelo elenco que tem.
1: Bom, e se a gente fala desse protagonismo brasileiro aqui no futebol masculino, se eu olhar para o feminino, então, olhando para a perdão, para Libertadores, eu estava vendo aqui até uma reportagem do Estadão mostrando que as brasileiras já ganharam 14 das 17 edições do torneio da Libertadores e está começando agora o feminino também, né, Isa?
0: Exatamente, os times brasileiros na Libertadores femininas são bem superiores aos times de fora, né, do Brasil. As corintianas, né, as brabas, são as maiores vencedoras, são seis títulos, sendo as atuais campeãs. Nesse ano, o Brasil está representado por Corinthians, Palmeiras e Cruzeiro. As três equipes ainda não conquistaram nada nessa temporada, assim, né, do que a gente esperava. O Campeonato Brasileiro acaba ficando com o São Paulo, que fez um grande trabalho nesse brasileiro, mas o Corinthians já não é mais tão hegemônico no futebol feminino aqui no Brasil como era antes. O Palmeiras investiu muito nessa temporada, acabou no Campeonato Brasileiro ficando no meio do caminho, perdendo uma classificação para o Bahia, que foi considerado até uma zebra, né, pelo nível de investimento que o Palmeiras fez para a temporada e, enfim, novo CT, se reestruturando. E o Cruzeiro também deixou a desejar, porque no ano passado foi vice do Campeonato Brasileiro Feminino e nesse ano não fez uma boa temporada. As

0: que vai se consolidando, a gente vê que aos poucos vai aumentando, né, o interesse, as transmissões, e tomara que isso desemboque lá na frente em muita gente, mas muita gente mesmo vendo a Copa do Mundo feminina, que vai ser no Brasil ano que vem, né, Isa? Então é um preparativo bom isso aí.
1: Ah, com certeza. E assim, eu tenho certeza que a Copa do Mundo Feminina no ano que vem vai aumentar o interesse pelo do brasileiro pelo futebol feminino. Eu acredito sim nos estádios lotados. O brasileiro gosta da festa, o brasileiro gosta dos grandes eventos. Eu acho que o nosso povo vai abraçar sim a competição. E não só isso, né? Vai ser uma competição importante também para gerar empregos ali, nem que sejam informais. Mas acho que vai ser um grande evento que a gente vai receber no próximo ano e eu estou bem ansiosa para ele.
0: Só um rapidinho, você gostou do português? A gente gostou aqui, a Michelle, eu do português do Seedorf. Muito claro o português dele, né?
1: Sim, não, claríssimo, né? Ele é um cara já acostumado, né? Ele foi casado com uma brasileira, ele
0: Isso.
1: tem filhos que nasceram no Brasil. Então, ele já morou aqui no Brasil, jogou pelo Botafogo. É um cara super acostumado com a cultura. Ontem, na coletiva até de apresentação dele, ele falou, né? Ah, eu, inclusive, né, no Suriname, eu ficava vendo ali com meu pai, o jogo do Brasil. Sempre fui muito acostumado à cultura e sempre acompanhei muito a cultura brasileira. Ele, nesse quesito, não se pode reclamar do Seedorf. Ele tá bem inserido aí na cultura brasileira e fala um bom português.
2: É, tinha ouvinte até perguntando mais cedo, né? Por que que ele fala assim tão bem? Tá aí, tá
0: Tá
2: explicado. A
0: explicado.
2: Isa trouxe até mais elementos dessa relação dele com o Brasil.
0: Vai Corinthians, ele já sabe, já deve saber falar, então.
1: Ah, com certeza.
2: É,
1: Isso, com
2: agora vamos ver se
1: certeza.
2: ele vai fazer o
0: Se ele vai
2: Corinthians
0: fazer.
2: ir, né? Porque falar eu também sei.
0: Tá bom.
2: Obrigada, Isa.
1: Grande dificuldade, viu, Michele? É um grande desafio que ele tem. Obrigada a
0: Obrigado.
1: vocês e bom dia para todo mundo.
2: Valeu, obrigada.
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0: Fechando o Jornal Eldorado hoje, lembrando aqui, a lembrança é do Nelson Volter, aniversariante do dia, o Luiz Carlos Sá, né? Fazendo 81 anos, o Sá da dupla Sá e Guarabira. Não é mais uma dupla, né? O Sá e Guarabira não formam mais uma dupla.
2: E tinha o trio também, não
0: Ah,
2: tinha?
0: com o Rodrigues, né? Sá,
2: É,
0: Rodrigues e
2: Zé
0: Guarabira.
2: Rodrigues.
0: E essa música aí é com Sá, Guarabira e Ivan Lins. Eu tô achando que essa música é lá da novela Pantanal, viu, Nelson Rodrigues? É isso? Da primeira versão da novela Pantanal. E um detalhe, muito legal pra gente falar aqui da Eldorado, o nome dessa música é Quem Saberia Perder, do disco da gravadora Eldorado, de 1990. Vamos Por Aí, o nome aí do álbum, Vamos Por Aí, da gravadora Eldorado.
2: Que o Nelson falou que é lindíssimo esse
0: Lindíssimo.
2: disco que foi gravado aqui.
0: É que eu fui num
2: Bom.
0: show do Sá recentemente, em agosto, não era ele sozinho, era ele, o Beto Guedes e o 14 Bis e o Tuia. E
2: Ó.
0: ele é um baita de um contador de histórias também, né? Além das músicas serem legais e tal, ele conta muitas histórias divertidas. É gostoso ouvir o Sá não só cantando, né, mas também contando as
2: E
0: histórias
2: tá
0: dele.
2: super bem, né? Com 81
0: Muito bem.
2: anos.
0: Assim, até me surpreendi quando o Nelson falou 81 aqui.
2: É. Bom, vamos lá que Gustavo já tá dando aquele tchauzinho pra gente. A apresentação do Jornal Eldorado é minha, Michele Trombelli e também do Raíssen Abac.
0: Produção e coordenação do Gustavo Lopes e da Gabriela Forte.
2: Operação de som, Nelson Volter.
0: Operação de vídeo do Eric Santana.
2: E na Central Técnica, Moacir Biasi e Carlos Amaral.
0: Gerente de jornalismo, a Michele Trombelli.
2: E o diretor de artístico aqui da Eldorado é o Emanuel Bonfim. Obrigada pela companhia. Vem aí, Andréa Machado.
0: Obrigado, gente. Uma boa quinta. Até amanhã.
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5: Provavelmente você não viu porque não os vê nas ruas, mas os marronzinhos mudaram de cor. Não são mais marrons, isso mesmo, não são mais marrons. Em compensação, se tornaram mais raros. Agora parecem macucos. Você precisa piar numa esquina de estimação para aparecer um e, mesmo assim, arredio sem pressa.

0: como que desconfiando das suas intenções. Pode ser que você queira que eles trabalhem. Essa desconfiança faz todo sentido. Desde a pandemia, os marronzinhos desapareceram das ruas e aparecem esporadicamente quando acontece um acidente ou quebra um caminhão numa das marginais. Fora isso, vê-los é como encontrar a ave do paraíso no meio da floresta malaia. As chances são mínimas. O desaparecimento é tão absoluto que nem os ricardões que eles deixavam nas guaritas das marginais dão um ar da graça. Aliás, nem as guaritas existem mais. É verdade, eles não teriam muitas condições de mudar o ritmo das ruas da cidade. Tem mais carro do que rua, então não tem o que fazer. Mas melhorar a sincronização dos semáforos ajudaria a diminuir, ainda que minimamente, pelo menos a sensação de impotência causada pelo engarrafamento que não acaba. Seria alguma coisa como os canhões antiaéreos ingleses. As chances de abater os aviões alemães eram mínimas, mas o barulho de seus tiros dava confiança para a população. Eu sei que as ruas paulistanas têm pouco em comum com os céus britânicos, é só uma sugestão. Não para resolver alguma coisa, mas para enganar os motoristas e vender a ilusão de que com os marronzinhos nas ruas, o caos pode diminuir. Antônio Penteado Mendonça.
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1: 9h05. Bom dia, melhores ouvintes. Hoje é quinta-feira, 15 de outubro de 2026. Eu sou Andréa Machado, te acompanho a partir de agora aqui nas ondas do rádio. Frequência nova, hein? 107,9. Não esquece de favoritar no rádio do seu carro, tá bom? 107,9. Seguimos juntos até o meio-dia, ouvindo a melhor programação musical do rádio brasileiro. Só nessa primeira hora, a gente vai ouvir Ray Charles, tem K.D. Lang, tem Gang 90, tem Carole King. E a gente abre com The Cure, Love Cats.

Essa é do álbum Dancê, de 2015. A gente ouviu aqui na Eldorado a Tulipa Ruiz em Virou, com a participação tanto na composição quanto nos vocais do paraense Felipe Cordeiro. Antes teve Jessie Ware com Mirage, Don't Stop. Ben Watt, Between Two Fires e The Cure, Love Cats. Bom dia pra você, 9 horas 22 minutos. Agora a gente vai de MT Jones, I Don't Understand.

0: A gente ouviu a banda Poolside aqui na Eldorado, Around the Sun. Antes teve Carole King, I Feel the Earth Move. E MT Jones, I Don't Understand. Bom dia para você que sintoniza 107,9. Ótima quinta-feira. Agora 9 horas 33 minutos. A gente sai para um intervalinho rápido e na volta tem Gangue 90 para você. Continue com a gente.
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0: Ah, que saudade dessa canção da Cade Lang, maravilhosa. Chama-se Constant Craving e faz parte do álbum Ingenue, que ela lançou em 1992. Grande Cade Lang, vozeirão, né? Canadense ela. Antes teve Sex Tones aqui na Eldorado com Daydreaming e a gente abriu a sequência com um clássico brasileiro do rock dos anos 80, composição do Júlio Barroso e do Márcio Vaccari, Gangue 90, Telefone. Agora 9 horas 48 minutos e a gente vai para uma classuda agora, hein? Ray Charles, Basin Street Blues.
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0: The Smiths aqui na Eldorado, a gente ouviu Panic. Antes, Nina Becker com a sua versão linda para a Estrada do Sol. Teve também Ella Eyre, Red Flags and Love Hearts. E Ray Charles, Basin Street Blues. 10 horas em ponto, bom dia para você. A gente vai para um intervalo agora, mas já já volta com muito mais música.
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8: Dez horas, três minutos. Bom dia, melhor ouvinte. Espero que a sua manhã de quinta-feira tenha começado muito bem. Se não começou, se ela já está meio assim, atravessada, digamos, chega mais. Fica com a gente. Vamos de música que ajuda, viu? Sempre ajuda. Eu sou Andréa Machado, sigo com você aqui nos 107,9 até o meio-dia, tocando muita coisa boa pra você. Eu prometo isso. Nessa próxima hora vai ter Joe Jackson, vai ter Cell, Jeff Buckley, tem a nova do Maurício Pereira, que tá demais. E a gente abre com Sharon Jones, Better Things to Do.

Ah, que delícia! Maurício Pereira alfabetiza. O nosso Maurício Pereira é cantor, compositor, saxofonista, jornalista, ator, produtor e apresentador. Aqui na Eldorado apresenta o Música Falada, toda segunda-feira às 8 da noite. Ele lançou em julho o álbum O Dia da Girafa, seu 8º trabalho solo, com músicas que nasceram de anotações feitas a esmo, ainda durante a pandemia. A criatividade na composição, marca registrada do Maurício, está presente e a lista de colaboradores inclui os filhos Tim Bernardes e Chico Bernardes. Eu sou muito fã do Maurício Pereira, desde Priscas Eras, como diz o meu amigo Eduardo. Desde Priscas Eras. Antes a gente ouviu aqui na Eldorado Madonna, Secret. E Sharon Stone, Sharon Jones. Gente, Sharon Stone, será que ela canta? Não, a gente ouviu Sharon Jones, Better Things to Do. Agora 10h15, bom dia para você que segue com a gente na frequência 107,9. Jeff Buckley chegando com Last Goodbye.

0: Los Hermanos na Eldorado, a gente ouviu Samba 2. Antes, Lola Young, Walk On By. Teve Bad, Bad, Not Good, junto com a Charlotte Day, com In Your Eyes. E Jeff Buckley, Last Goodbye. Agora 10h30. Bom dia para quem ouve a gente todos os dias, já reconhece até minha voz antes de eu dizer o nome. Muito bom encontrar você aqui no 107,9. Valeu a companhia. Agora 10h31. E quem chega por aqui é a Marina Persson para falar de cinema. E ela traz um filme que eu adoro. Vamos ouvir?
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2: Olá, tá na hora da gente falar de música e de cinema. Quem viveu os anos 80 lembra o que é acordar todo dia e abrir o jornal para ler as notícias, se informar sobre eventos culturais e ler os classificados. Pois esse Cine Drops fala de um dos filmes mais cult e divertidos dessa época. Procura-se Susan, desesperadamente, estreou em 1985 e traz no elenco Rosanna Arquette, no seu primeiro grande papel no cinema, Aidan Quinn, um John Turturro super novinho e a cantora em ascensão, Madonna. Pois é, uma curiosidade, eu conheci a diretora desse filme, a Susan Sidelman, num festival de cinema, e ela me contou que na época da filmagem, ela foi lá e escalou uma jovem cantora em ascensão, e quando lançou o filme, a Madonna já tinha virado a Madonna, ou seja, ela tinha uma baita estrela pop no elenco. Coisa boa, né? Acertar assim no casting. E Madonna realmente está muito bem no filme. Ela já tinha esse star power, como a gente diz, né? A trama é a seguinte. Roberta, feita pela Rosanna Arquette, é uma dona de casa entediada que passa o tempo lendo anúncios de encontros pessoais nos jornais. Lembram que o filme se passa nos anos 80? Uma época sem internet e sem celular? Pois é, a gente tinha que se virar para encontrar as pessoas. Muito bem, a Roberta fica obcecada com os recados que uma tal de Susan troca com seu amante misterioso nos classificados. Muito curiosa, ela segue o rastro da Susan até Nova York, leva uma pancada na cabeça, perde a memória e daí para frente é aquela comédia de identidades trocadas, com toda a energia punk dos anos 80. Esse filme foi um sucesso de bilheteria. Ele custou muito pouco, arrecadou muito. Ele também se consolidou como um dos bons expoentes de um cinema urbano nova-iorquino, que é quase um subgênero em si. Procura-se Susan, desesperadamente, faz um retrato perfeito de uma Nova York que praticamente não existe mais. Os anúncios de jornal, os clubes noturnos, a moda, tanto que as jaquetas que a Madonna usa para Susan viraram febre. A canção Into the Groove, esse super hit das pistas até hoje, foi escrita especialmente para esse filme, que tem outras músicas da Madonna na trilha. Bom, então, aqui no Cine Drops, a gente ouve Madonna com Into the Groove, claro.
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0: A gente escutou Into the Groove com Madonna, que tá no filme Procura-se Susan, desesperadamente, esse grande clássico dos anos 80. É isso aí, espero que vocês tenham gostado. Até o próximo Cine Drops.
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A voz desse cara é demais, né? Essa é do álbum Best By Far, que ele lançou em 2000. Eu tô falando do Omar, Essential. Antes teve Bill Withers por aqui com Lovely Day e Pomplamoose, acabou. Bom dia pra você que segue aqui nos 107,9 junto comigo. Agora 10h52 e a gente ouve a Céu, 10 contados.

0: Essa é de 1982, Joe Jackson, Stepping Out. Ai, que saudade. Mas ele continua tocando por aí, viu? Atualmente ele tá com uma turnê chamada Hope and Fury, 2026 e 27, fazendo muito show ainda. A gente também ouviu aqui na Eldorado Céu, 10 contados. Agora 11 horas em ponto, bom dia pra você. A gente ouve a Thaís Bilenk com Pequenas Grandes Histórias.
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2: A eleição tá pegando fogo, né, gente? Não tem como as crianças ficarem vendo tudo isso sem serem incluídas na conversa. Tem uma imagem no domingo do primeiro turno que é muito forte. É a imagem de um menino de 9 anos que apareceu com uma arma, apontando a arma em cima do capô de um carro, no meio de uma manifestação bolsonarista. Essa imagem viralizou muito, o pai dele está sendo investigado, pode pegar até a cadeia. Mas o mais importante aqui nessa discussão é esse menino, como ele ficou? Bom, a mãe dele fez um relato para o Conselho Tutelar. E segundo ela, o filho ficou super abalado. Obviamente, ele ficou dias em casa com vergonha de sair, de encontrar os outros. Ele melhorou quando os amigos apareceram, aos poucos ele foi conseguindo voltar. Mas a mãe diz que ele ficou com vergonha e, mais do que isso, ele ficou se sentindo responsável por defender o pai para a mãe. Ele ficou entre os dois lados, achando que ele tinha alguma responsabilidade na relação entre o pai e a mãe depois daquela cena ter viralizado. E eu fiquei pensando nesse menino, como deve ter sido difícil para ele viver esses dias. Usado, instrumentalizado no meio de uma campanha eleitoral tão dura. E lembrei do menino maluquinho.

0: Menino, o clássico livro do Ziraldo, muito apropriado para crianças nessa idade, e que conta a história de um menino maluquinho, muito alegre, alto astral, que de repente tem que enfrentar a barra de ver os pais dele se separarem. E o menino maluquinho, que é um menino super alegre, extrovertido, diz, bom, foi duro, de verdade, foi duro. E ele inventa a teoria dos lados. Porque a mãe foi para um lado, o pai foi para outro lado, e aí ele teve que ficar do lado dele próprio. Eu pensei nesse menino da manifestação, porque às vezes a gente tem que lidar e contar com a gente mesmo para lidar com uma situação difícil. Mesmo que a gente tenha apoio dos outros, é importante fortalecer quem nós mesmos somos e, como um menino maluquinho, ser uma criança feliz e depois virar um baita adulto. É como canta Caetano Veloso, cada um sabe a dor e a delícia de ser o que é.
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0: A gente ouviu Dom de Iludir, de Caetano Veloso, para embalar a leitura de Um Menino Maluquinho.
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3: 11:07. Eu sou André Machado, sua companhia até o meio-dia aqui nos 107,9. Seguimos juntos nessa manhã de quinta-feira, ouvindo muita coisa boa aqui na Eldorado. Programação musical especialíssima da Luciana Camasmi e do Felipe de Paula, que escolhem as canções a dedo, só pra você, melhor ouvinte. Nessa próxima hora a gente vai ouvir The XX, tem Marisa Monte, tem In Excess, tem Secos e Molhados. E a gente abre com Nicolas Godin, Back to Your Heart.

Você ouviu junto comigo aqui na Eldorado Kendra Morris cantando Rolling Stones, Miss You. Antes Secos e Molhados, Sangue Latino e Nicolás Godin, Back to Your Heart. 11:17, agora a gente ouve Jorge Drexler com Como Se Ama.

0: Essa é de 2017, do álbum Todas as Bandeiras. Você ouviu junto comigo aqui na Eldorado, uma Glory, Me Deixa Legal. Antes teve In Excess, Need You Tonight e Jorge Drexler, Como Se Ama. Ótima manhã de quinta-feira para você, agora 11 horas 28 minutos. A gente faz um rápido intervalinho e daqui a pouco traz muito mais música para você. Não saia daí.
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The XX na Eldorado, a gente ouviu I Dare You, antes Marisa Monte Diariamente e Busty and the Bass, Lucky, Song 7, 11:42 agora. Donny Hathaway, Jealous Guy.

0: pode se tentar uma pequena rotina em estilo livre. Tudo isso ao som da música. Use somente sua imaginação e faça o que lhe faz sentir bem. Se você tiver algum problema, não fique desencorajado. Simplesmente volte ao início do corte e comece novamente. Vamos então escutar junto com os melhores.
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0: Que sequência maravilhosa, hein? A gente ouviu India Eric, Can I Walk With You? Antes teve Primal Scream, Moving On Up. Teve Curumin, Compacto, Martin Giraud, Revival. E Donny Hathaway, Jealous Guy. É, minha gente, é Eldorado, não é algoritmo. Falta agora um minutinho para o meio-dia. Você fica com o horário político se você está ouvindo a Eldorado pelo rádio. Se você está ouvindo pelo streaming, continua ouvindo música. Na sequência, tem Som a Pino com a Roberta Martinelli. Eu, Andréa Machado, estou de volta amanhã, sexta-feira, para te fazer companhia aqui a partir das 9 da manhã. Ótima quinta-feira para você e até lá!
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1: Você certamente já ouviu falar da Giovanna Perrone. Ela ganhou todos os prêmios de chefe revelação em 2026 em São Paulo. Mas ela não é iniciante, não. Ela tem 31 anos, já ganhou 2 reality shows de culinária, estagiou no restaurante do Alain Ducasse em Paris, foi da equipe do Átimo com Jefferson Rueda, do Pipo do Felipe Bronze e abriu a Casa Rios no Tatuapé com o então marido Rodrigo Aguiar. Mas o que está despertando interesse é o trabalho dela à frente da importadora Cellar Cave na Vila Nova Conceição. Olha que se destacar pela qualidade de um restaurante de loja não é para qualquer um, mas ela está arrasando e o restaurante vale muito a visita. Não vou ficar aqui falando de todo o cardápio, até porque os pratos mudam bastante, mas eu vou sugerir alguns que já viraram clássicos dela. A tartelete de carne crua com cebola queimada, carache e shiso é delicadíssima, super fresca, é uma ótima entrada. A salada de radicchio com laranja quincã é temperada com uma emulsão de pistache e sumaque, e ela vem escondida debaixo de uma nuvem de queijo de cabra em lascas. Olha, realmente imperdível. Você já deve ter reparado que todo restaurante contemporâneo tem o seu crudo, né? A Giovanna também tem, e o dela leva pistache, molho ponzu feito com cambuci e garum, além de ovos de tainha. É muita mistura, mas olha, ficou incrível. O danish de cogumelos na brasa é uma entrada interessante também. Os cogumelos são assados, colocados sobre a massa folhada, aí eles são cobertos com folhas frescas e servidos num prato com creme de queijo taledio e mostarda. Entre os principais, sugiro a delicadíssima sopressine de camarão. 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
5: Aprendo a lei secreta da matéria. Tudo que se ergue está sozinho, tudo que aceita cair e se desfazer encontra finalmente casa no outro. Otávio Carmo.
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5: Oi, oi, eu sou a Roberta Martinelli, esse é o nosso Som a Pino, começando mais uma vez e sempre aqui na Rádio Eldorado. Hoje eu começo com Mundo Livre.

Tá aí o Mundo Livre S.A. com Livre Iniciativa, começando São Apino de hoje. Eu sigo agora com o Seu Jorge, trabalhador.

0: Tá aí o Criolo com um fermento para massa, antes teve seu Jorge com um trabalhador. Vou fazer agora um intervalo médio rápido e volto com mais São Apino. Até já.
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0: Som a Pino de volta, a gente volta com Cassiano.

Esse foi Cassiano com A Lua e Eu. Agora eu vou com uma versão que a Urias lançou no disco Carranca, muito maravilhosa, para uma música do Hildon, parceria com o Fábio, que era para ter sido lançada, ela era para estar no álbum de 76 do Hildon, que é o Deus, a Natureza e a Música, mas ela não entrou e ficou perdida essa música. O Hildon nem lembrava que essa música existia. O Gork, que produziu o disco da Urias, achou essa música não sei aonde, mostrou para Urias e ela veio ao mundo belíssima. Águas de um Mar Azul.

Tá aí o Hildon tentando nos fazer esquecer as dores do mundo. Antes, Urias com Águas de um Mar Azul. Uma parceria do Hildon com o Fábio. Agora eu vou com mais um encontro geracional. Esse rolou o disco mesmo, que foi o Antônio Carlos e Jocafe junto com o Russo Passapusso. Eles fizeram o Alto da Maravilha. E nesse disco tem uma música que o Curumim que canta, que é uma versão belíssima pra Catender.

Essa foi Maria Creuza com Você Abusou. Antes, Antônio Carlos e Jocafe, Russo Passapusso e Curumim com Catendê. Aliás, tem uma versão linda da Maria Creuza também. Toco nas próximas semanas, tá bom? A gente está quase chegando ao fim, mas dá tempo de uma dobradinha final que começa com Tulipa Ruiz e Lulu Santos.

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5: Uma hora em ponto. Uma excelente tarde para vocês de quinta-feira, 15 de outubro. Tá começando.
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5: Uma hora em ponto, uma excelente tarde para você de quinta-feira. Você que tá em São Paulo escapou daquele caos danado ontem. Hoje também tem. Vamos falar assim. Começando mais um Playlist Eldorado, eu sou Edu Pares, te acompanho até às 5 da tarde por aqui. É um prazer enorme estar na sua companhia, junto na sua sintonia aqui pelo 107,9 em toda a região metropolitana. 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Playlist Eldorado, hoje a gente vai falar sobre o robô Perseverance, que ele bateu o recorde de distância percorrida fora da Terra. Só para poucos, hein? Ou para únicos, vamos dizer assim. Tem também uma vacina brasileira contra a malária, criada na USP. A gente vai falar sobre isso. E ganhou aval aí para teste em humanos. E a gente vai fechar hoje com o fim de semana de lendas da música em São Paulo. Dionne Warwick na sexta e Jorge Benjor no sábado. Que delícia, hein? Seja bem-vindo. Esse é o seu Playlist Eldorado. Tá começando a partir de agora.
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0: 1:17 Paralamas aqui. Ouvimos Seguindo Estrelas. E também o U2, Stuck in a Moment, You Can Get Out Here. Teve também Body Flows e Sweet Baby abrindo Messy Gray por aqui. 1:17 aqui no Playlist Eldorado. Olha só, tem Record Marte, Vacina Brasileira e Clássicos em São Paulo. Boletim de hoje aqui no Playlist Eldorado. A gente vai começar por Marte, onde tem recorde novo. O robô Perseverance da NASA virou o veículo que mais rodou fora da Terra. No último domingo, ele passou dos 45 quilômetros percorridos e superou a marca do Opportunity, outro robô que andou por Marte durante 15 anos. E o Perseverance segue firme, hein? Explorando aí as rochas lá do planeta vermelho. De pensar, né? Tá tão longe, ele rodou 45 quilômetros só e já bateu recordes fora aqui da Terra. Tem gente que faz isso só para ir para trabalhar, todo dia. E de volta dá até 90, às vezes até mais. Olha, agora uma boa notícia da ciência brasileira. Anvisa liberou os testes em humanos da Vivaxin, uma vacina contra a malária, criada pela USP com a Universidade Federal de Minas Gerais e a farmacêutica Cristália. A primeira etapa vai reunir 48 voluntários adultos e a seleção começa em novembro. A meta do Brasil é acabar com a transmissão da doença no país até 2035. E para fechar um fim de semana de lendas da música em São Paulo, amanhã, sexta, a americana Dionne Warwick canta no Vibra São Paulo na turnê de despedida com show às 21h. Ser lindo demais, hein? E no sábado é dia de Jorge Benjor no New Bank Park. Um show único, hein? Com clássicos como País Tropical, Taj Mahal, Fio Maravilha. É daqueles pra sair dançando, fala a verdade. 1:18 agora.
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0: 1:29 aqui no Playlist Eldorado. Add Up My Love aqui. Olha só, olha que essa combinação aqui, ó. Guitarrista dos Smiths, vocalista do New Order e o cérebro dos Pet Shop Boys trabalhando juntos numa mesma música. Tem uma provocação ainda, tipo juntar os amiguinhos pra zoar o outro, né? Tipo um bullying essa música aqui, né? Get Away With It é frequentemente interpretada como uma ironia, né? Com Morrissey, o antigo parceiro de Johnny Marr nos Smiths. Cara, sempre conhecido aí pelaquela imagem, né, de cara eternamente melancólico, né? Ou seja, o Marr ajudou a criar uma música que parecia dar uma cutucada no próprio passado e o resultado virou um clássico da música eletrônica britânica, com a sonoridade, a voz inconfundível. Você ouviu aqui no Eldorado Electronic, Getting Away With It. 1:30, teve também aqui New Soul com Yael Naim. 1:31, intervalo aqui no Playlist Eldorado. Voltamos já.
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0: Agora 1:33. Obrigado você pela companhia e pela sintonia. A gente segue por aqui.
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0: Agora, 1h45 aqui no Eldorado. Você está no playlist Eldorado. Antoine Bourrachot e Saudade. Far Too Long. Francês Antoine Bourrachot é produtor, multi-instrumentista e é nome consolidado da música eletrônica local. Seu trabalho tem influência de gêneros como jazz fusion, disco, house. E a música Far Too Long, lançada como single em março, tem vocal da cantora francesa Saudade, que, segundo ela, une música pop e a poesia da chanson française. Mas tem que abusar do francês aqui, hein? Mandar um alô Zanfã de la Patrie aqui pra segurar, hein? 1h46 agora, aqui na playlist Eldorado. Só lembrando você que daqui a pouquinho tem o Memória Pop, hein? Pouquinho, 14h. Por enquanto, a gente segue por aqui. Ah, Baba Vacar. Tem música do mundo. Vamos ouvir?
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2: Olá, melhores ouvintes. Baba Vacaro aqui com vocês no Playlist Eldorado para mais uma edição do Música do Mundo. Hoje a gente vai entrar no túnel do tempo.

0: Esse foi um quarteto de música popular formado em 1946 no Wisconsin, e foi um dos mais longevos dessa época. Essa canção, Mr. Sandman, de 1954, é um dos maiores sucessos delas e vendeu mais de 1 milhão de cópias na época. Essas quatro artistas mulheres eram as Cordettes. No início, elas se apresentavam em eventos locais, até que foram convidadas a cantar no rádio, né? Única mídia que impulsionava as carreiras dos músicos naquela época. E daí elas gravaram o primeiro álbum em 1949. Elas ficaram juntas com algumas alterações na composição do grupo até que ele se desfez em 1963. Eu acho uma delícia esse som e me transporta para algum lugar ensolarado. É isso, melhores ouvintes. Até semana que vem em mais um Música do Mundo especial para o Playlist Eldorado.
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0: Duas horas em ponto, Thiago Oliveira. Delícia essa música, hein? Sou de Salvador. Fechando aqui a playlist Eldorado. Antes ainda passou Amy Winehouse, Addicted, e Ben Harper, With My Own Two Hands. Te ouviu também Baba Vacaro aqui com música do mundo, The Cordettes, Mr. Sandman. Musiquinha para dormir, né? Aquele... você tá com areiazinha no olhinho, assim, querendo dormir, fechando os olhos. Mr. Sandman, aliás, é uma lenda urbana, pode-se dizer assim, americana, né? 2:01. É o seguinte, vai pro intervalo, na volta, mais um capítulo da minha memória, da sua memória pop. A nossa memória pop, daqui a pouquinho, depois do intervalo.
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0: 2:03. Pode ir? Pode? Então vai.
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0: Dig-dig-dig-down. Começa mais um Memória Pop. Hoje a gente vive tentando descobrir como é que as coisas vão ser no futuro, não é verdade? Como é que a gente vai trabalhar? Como é que a gente vai se relacionar? Com quem, né? Como é que a gente vai ouvir música? Como é que a gente vai se divertir? Só que o futuro tem uma mania curiosa. Quando ele chega, ele traz problemas que ninguém estava imaginando. Ou soluções para problemas que a gente não tinha também. E nos anos 80 a gente estava descobrindo novos sons, novas tecnologias, novas maneiras de viver. Tinha gente querendo mudar o mundo.

0: mundo, querendo conquistar o mundo. E tinha gente que só queria dançar até esquecer da hora. Aliás, eu era meio que um desses aí. Mas no meio disso tudo, tem algumas perguntas aí que continuavam as mesmas, né? Como é que a gente encontra alguém? Como é que é ser feliz? Como fazer as próprias escolhas? Hoje o nosso capítulo passeia por essas ideias. Com músicas que marcaram épocas diferentes, mas que têm muito mais em comum do que parece. Eu sou Edu Paes e tá começando mais um Memória Pop aqui na Eldorado.
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0: Kiss.
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0: 12h14 agora. Fala a verdade, hein? O Queen, quando entra com Another One Bites the Dust, basta aquele baixão entrando ali pra entender que não precisa de muita coisa pra chamar atenção, né? E é de uma confiança essa música, né? Mas o Fred Mercury, como ninguém, tinha toda essa confiança, né? É o tipo de som que chega sem pedir licença, chega chegando, né? Isso aí combina muito, né, com aquela época, né? A imagem, a atitude, a personalidade estava ganhando cada vez mais importância ali na cultura pop. Outro cara que entendeu isso de uma maneira genial foi o Prince, que a gente ouviu agora com Kiss, né? Nesse som tem uma guitarra ali bem econômica, uma batida bem seca e aquele recadinho bem humorado, né? Para conquistar alguém, você não precisa seguir todas aquelas regras que inventaram sobre aparência, dinheiro e comportamento. E no fundo, essa busca, né, por aceitação sempre acompanhou a gente, né? A gente quer ser admirado, desejado, respeitado. Mas no fundo, a gente também quer encontrar alguém ali, né? Alguém que diante dessa pessoa, a gente não precisa ficar representando um personagem. E é aí que entra o Stevie Wonder e que fecha essa sequência com For Once in My Life. Essa canção tem aquela alegria, né? De quem finalmente encontra, né? Aquilo em quem pode confiar. Depois de tantas tentativas, erros, desencontros, existe uma felicidade especial em perceber que alguém ali tá do seu lado. E isso, né, faz toda a diferença. Aliás, esse som do Stevie Wonder, né? Hoje, dia 15 de outubro, em 1968, o Stevie lançou esse single, né, que acabou se tornando aí a versão mais famosa desse clássico que a gente ouviu. Olha, foi gravado por John Duchon, Colin Haynes, Barbara McNair, Jack Soul e posteriormente ainda The Four Tops, Temptations e Diana Ross com The Supremes gravaram. E aí, como diz o nosso programador musical Felipe de Paula, versão definitiva, né? É isso aí. É isso. A cultura muda, a moda muda, os códigos da conquista também mudam, mas a vontade de encontrar alguém com quem a vida fique um pouco mais leve continua por aqui. Agora, falando em escolhas, desejos e contradições, nosso próximo bloco aqui do Memória Pop vai mostrar que fazer o que a gente quer nem sempre é algo tão simples quanto parece. 12h17. A gente começa...
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0: A gente começa esse bloco com Talk Talk.

0: 2:29, esses são aqui. Ó, a pista de dança nessa época aí, ela virava um lugar assim, né, daquele jeito, onde você poderia fazer o que você quisesse. Tudo, liberdade, expressão. Let's Straight to London, Electric Light Orchestra. E essa música tem aquele clima de noite, né? E aquele clima da noite que passava rápido, lembra? Puta, a gente sempre tava se divertindo tanto que a gente ficava negociando na nossa própria cabeça ali, meu. Só mais meia horinha. Acho que eu vou ficar mais meia horinha. Vou embora. Vai dar nada. Não vai dar nada. Ficar mais meia horinha. Não, e esse som, né? A música de pista mesmo, também permitia dar aquela brincada, né? Com a sedução. Carly Simon com Chique em Why, né? A elegância da disco music encontrava ali uma pergunta que continua aparecendo nos relacionamentos. Por que que a gente insiste em complicar aquilo que deveria fazer bem, hein? Nossa, é tão atual isso. E aí a gente chega ao Talk Talk com It's My Life abrindo esse bloco, né? E o título já entrega uma boa parte de toda a nossa conversa aqui. Começo dos anos 80, a ideia de construir a própria identidade, ela tinha muita força, né? Junto com o próprio individualismo, né? E aí tinha consumo e aquela vontade de fazer as coisas do nosso próprio jeito. Só que existe uma diferença muito grande entre ter liberdade e saber o que fazer com ela. A gente pode escolher o trabalho, a roupa, a música, a cidade, até a maneira de se relacionar. O difícil mesmo é entender quais escolhas realmente têm a nossa cara e quais são apenas uma tentativa de corresponder ao que a gente, ou melhor, ao que elas esperam da gente, né? Essa é uma das grandes aventuras de crescer, né? Descobrir que viver do próprio jeito dá trabalho. Ah, se dá trabalho. Mas pior é viver tentando agradar todo mundo. Isso dá muito mais trabalho. E se a vida adulta é cheia dessas decisões, a juventude costuma ser o momento em que a gente acredita que tudo ainda tá por acontecer. Que delícia, essas nossas memórias, né? E é por aí que a gente segue, depois do intervalo. 2:31, Memória Pop já volta. Segura aí.
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0: 2h34 de volta.
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0: A gente segue por aqui contando as histórias da nossa vida, histórias da nossa memória com música Cat Stevens.

0: Agora 12h44. Pode mudar aqui. John Lennon, Just Like Start Over. Aliás, foi o John Lennon voltou em 1980 com esse som, né? Cantando a beleza de começar de novo, inclusive. Deu aquela parada, ficou com a família ali, porque o tempo passa, né? A gente muda e até um amor antigo pode ganhar um novo começo. Né? Fazer música pra ele, no caso, cantar. Teve Beach Boys também com Would It Be Nice. E nesse som eles cantavam meio que aí a pressa de crescer, né? De conquistar o mundo e viver aquele amor sempre de licença. Ah, que delícia. A juventude tem essa urgência, né? A gente quer chegar logo no futuro. E pior é que a gente chega sem saber, né? Se um dia vai sentir saudade. Até daquelas pequenas coisas, né? Daquele tempo. Abrindo esse bloco teve Cat Stevens em Wild World. E esse som fica aí do outro lado da partida, né? É quem vê alguém indo embora para descobrir a vida, né? E precisa aprender que amar também é deixar seguir, né? Não é? Quem tem filho não fala isso, a gente cria pro mundo. Entre quem recomeça, quem sonha em partir e quem fica olhando de longe, as nossas memórias vão ensinando pra gente, né? Ninguém cresce sem mudar de lugar. Ah, isso não cresce mesmo. 12h45 no Memória Pop. Isley Brothers.
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0: 2:56. Esse finalzinho é muito bonito. Vamos para a última aqui do Memória Pop? Segura aí, essa você adora.
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0: 3 horas em ponto. Peter Gabriel fez Sledgehammer um espetáculo. Espetáculo de som, imagem. Até nos anos 80, esse videoclipe virou parte da música. Sensacional esse som. Antes ainda, a gente ouviu aqui Buggles. Aliás, os Buggles já anunciavam essa virada, né? In the Video Killed the Red Star. A gente não queria mais só ouvir os artistas, a gente queria vê-los. Por isso que foi a primeira música, primeiro clipe da MTV na estreia. E 40 anos depois, olha só, né? A gente tem vídeo a qualquer hora, né? Em qualquer tela. Mas será que com tanta coisa passando, será que a gente ainda para olhar de verdade? Como a gente fazia antes, a gente ficava hipnotizado, né? Enquanto a tecnologia acelerava, Tina Turner cantava em What's Love Got To Do, que amor e sofrimento não precisava andar de mãos dadas. E os Isley Brothers, em Harvest for the World, faziam uma pergunta ainda maior. De que adianta tanto progresso se as oportunidades não chegam para todo mundo? Uma época também de filosofar muito da música. E é isso, né? Mudam as telas, mudam os costumes, mudam as relações e o desafio continua sendo o mesmo. Fazer com que o mundo avance sem deixar a humanidade para trás. E quando uma música volta a tocar, a gente lembra muito. A gente lembra muito mais do que só a letra. A gente lembra dos lugares, a gente lembra das pessoas, das roupas e das conversas e até das ideias que a gente tinha naquela época. Fala a verdade. E também percebe o quanto a gente mudou desde então, né? Algumas coisas ficaram para trás, isso é certo, mas outras continuam sem resposta. Mas tem algumas aí que ganharam um significado completamente diferente com o passar dos anos. A música, ela continua ali, mas a gente não é mais exatamente a mesma pessoa que ouviu pela primeira vez. A música não muda, quem muda é a gente. Eu sou Edu Pares, esse foi o nosso Memória Pop. Amanhã tem mais um capítulo para lembrar de onde a gente veio e entender um pouco melhor o mundo em que a gente está vivendo. Memória Pop de volta amanhã, às 14h. 3h02 agora.
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4: Agora 3:05, uma excelente tarde para você de quinta-feira. Eu sou Edu Pares, te acompanho até às 5 da tarde aqui na Eldorado.
5: Tem uma rezada.

0: Agora 3 horas e 15 minutos. Esse foi Brian Ferry, Kiss and Tell. Teve também Carver Ellis, Lewis, We Dream. E Lineker abrindo esse bloco aqui. Olha, está praticamente uma semana da volta da Eldorado aqui, desde o dia 7 da semana passada, né? 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

0: Ó, 3,27. Essa versão assim. Sway, a gente ouviu agora com Blue Hawaiians. Muita gente conhecia na voz do Dean Martin, né? Mas essa música nasceu no México, em 53, e tinha outro nome, Quién Será. Era um mambo essa música. E a letra original dessa música falava um pouco da dúvida de quem conseguiria amar novamente. Será que eu... quem será próximo, né? Quando essa música ganhou essa versão em inglês, a história mudou completamente, virou uma canção de sedução, de alguém que fica hipnotizado pelo outro, pela outra pessoa dançando. Ela tem um pouco disso, né? Essa coisa do mambo, né? E a mesma melodia tem duas histórias de amor bem diferentes. Agora numa versão com aquele clima de filme antigo. Blue Hawaiians com Sway aqui. Teve também Native Harold com Can't Go On Like This. Elza Soares com Wilson das Neves, Edmundo. Abrindo esse bloco agora, 3h28, aqui no Eldorado. Por intervalo, que eu já volto. Já volto já.
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0: Agora, 3h31, uma excelente tarde para você de quinta-feira. A gente segue aqui no Eldorado.

Agora, faltando 15 minutinhos para as 4 da tarde. Pensa uma coisa inacreditável sobre o What a Fool Believe, essa que a gente viu agora, dos Doobie Brothers. O Michael McDonald escreveu a música com o Kenny Loggins. Sabe, Michael McDonald não precisa nem explicar quem é, né? E Kenny Loggins, então, menos ainda. Então eles achavam que a gravação tinha ficado tão ruim que tava quase jogando a fita fora, literalmente naquela época, a fita, né? E tem mais, né? A banda passou quase uma semana tentando acertar a base instrumental, até que o produtor resolveu cortar a fita master e juntar pedaços de gravações diferentes. Tá aí o resultado, deu super certo. A música chegou ao número 1 nos Estados Unidos e levou 2 dos principais Grammys de 1980. É isso, né? Às vezes um clássico que vai parar, quase vai parar no lixo. Doobie Brothers, What a Fool Believes. Teve também Jungle com Someday Somewhere, novidade aqui na programação do Eldorado. Daft Punk, ouvimos Something About Us. Às 3h46 agora, chegando Nando Reis por aqui. Me diga.

0: Nando Reis, fechando essa hora.
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2: A eleição tá pegando fogo, né, gente? Não tem como as crianças ficarem vendo tudo isso sem serem incluídas na conversa. Tem uma imagem no domingo do primeiro turno que é muito forte. É a imagem de um menino de 9 anos que apareceu com uma arma, apontando a arma em cima do capô de um carro, no meio de uma manifestação bolsonarista. Essa imagem viralizou muito, o pai dele está sendo investigado, pode pegar até a cadeia. Mas o mais importante aqui nessa discussão é esse menino, como ele ficou? Bom, a mãe dele fez um relato para o Conselho Tutelar. E segundo ela, o filho ficou super abalado. Obviamente, ele ficou dias em casa com vergonha de sair, de encontrar os outros. Ele melhorou quando os amigos apareceram, aos poucos ele foi conseguindo voltar. Mas a mãe diz que ele ficou com vergonha e, mais do que isso, ele ficou se sentindo responsável por defender o pai para a mãe. Ele ficou entre os dois lados, achando que ele tinha alguma responsabilidade na relação entre o pai e a mãe depois daquela cena ter viralizado. E eu fiquei pensando nesse menino, como deve ter sido difícil para ele viver esses dias. Usado, instrumentalizado no meio de uma campanha eleitoral tão dura. E lembrei do Menino Maluquinho, o clássico livro do Ziraldo, muito apropriado para crianças nessa idade, e que conta a história de um menino maluquinho, muito alegre, alto astral, que de repente tem que enfrentar a barra de ver os pais dele se separarem. E o menino maluquinho, que é um menino super alegre, extrovertido, diz, bom, foi duro, de verdade, foi duro. E ele inventa a teoria dos lados. Porque a mãe foi para um lado, o pai foi para outro lado, e aí ele teve que ficar do lado dele próprio. Eu pensei nesse menino da manifestação, porque às vezes a gente tem que lidar, é contar com a gente mesmo para lidar com uma situação difícil, mesmo que a gente tenha apoio dos outros, é importante fortalecer quem nós mesmos somos e, como um menino maluquinho, ser uma criança feliz e depois virar um baita adulto. É como canta Caetano Veloso, cada um sabe a dor e a delícia de ser o que é.
3: Não me venha falar.

0: A gente ouviu Dom de Iludir, de Caetano Veloso, para embalar a leitura de Um Menino Maluquinho.
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5: Agora 4h07, uma excelente tarde de quinta para você. Por aqui do Pares até às 17h. Daqui a pouquinho às 17h tem o fim de tarde chegando por aqui.

Duran Jones and Indicators, Flower Moon. Aliás, Flower Moon é o nome da lua cheia de maio, não é isso? Tem algumas tradições que trazem esse nome como sendo o nome da lua cheia em maio, né? É a lua das flores. Esse som é delicioso, né? E fala justamente sobre isso, né? Um amor florescendo ali. E tem Aaron Fraser também fazendo ali aquele falsete maravilhoso. Teve Criolo, Amaro Freitas, Dino Santana, Dino Santi, melhor dizendo, Hoje Eu Vi Você. E Genesis abrindo aqui o guarda-roupa dele, né? I Know What I Like In Your Wardrobe. 4:21 aqui na Rádio dos Melhores Ouvintes. Agora tem Erykah Badu.

0: Fechando esse bloco com Andy Stone, Wish I Didn't Miss You, também Erika Badu com Honey por aqui. 4:30, intervalinho, volto já.
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9: Olá, eu sou o Baba Vacaro e esse é o Navega. Call My Name, com o genial septeto britânico Cocoroco, tá na trilha do Navega dessa semana, em que a gente mistura passado e presente num passeio pela Inglaterra. Essa canção tem a voz da jovem Lulu, britânica de raízes africanas, uma estrela em ascensão. Eu feliz de estar de volta aqui com o Navega, que comemora 10 anos no ar na Eldorado, com as memórias de alguns lugares marcantes em que a gente foi juntos nesse tempo todo e lugares para onde eu pretendo voltar. No programa de hoje, às 8 da noite, a gente viaja pela Inglaterra, um lugar lindo para sonhar em voltar. Eu te espero aqui no novo dial do Radinho em 107,9, hoje às 8 da noite. Mas se você perder, tem Navega também no domingo, às 10 da manhã, aqui na Eldorado.

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1: 4h34 agora, daqui a pouquinho, 5 da tarde, tem Manuel Bonfim e Leandro Cacossi com o Fim de Tarde aqui na Eldorado.

0: Que delícia. Fechando com Earth, Wind and Fire aqui. Got to get you in my life aqui. Fechando com também Without You. Ouvimos Perfume Genius, When You Gonna Learn, com Jamiroquai e I Am Wish. Fechando aqui o Eldorado no ar. Na sequência vem chegando aqui Emanuel Bonfim, Leandro Cacossi. É o fim de tarde, logo mais aqui no seu radinho. Eu sou Edu Paris, estou de volta amanhã a partir da 1 da tarde. Prazer enorme ter ficado contigo. Até amanhã.
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1: E vamos nós, quinta-feira, 15 de outubro, dia do professor, 15 de outubro
2: Parabéns.
1: De 2026, olá, muito boa tarde para você que está na sintonia da Rádio Dourado, em FM 107,9, a rádio dos melhores ouvintes, abrindo mais uma edição do Fim de Tarde Dourado. Vamos juntos até 7 horas da noite aqui com o nosso programa, com vários destaques, tem as notícias do dia, prestação de serviços, a participação de nossos colunistas, a sua participação hoje tem promoção por aqui. Já o Leandro vai contar. Até que enfim, o Leandro tem promoção pra você.
3: Até que enfim, faz ouvinte. Uma semana que a rádio tá no ar, meu filho. É, que isso.
1: Boa tarde, Leandro. Comecei com cobrança hoje, Leandro.
3: Então não vou fazer promoção, só por isso.
1: Gente, ele quer que a gente fala, faz promoção? Faz promoção?
3: Boa tarde, Manuel Bonfim. Boa tarde, ouvinte da Rádio Eldorado. Neste momento, aqui na Zona Norte de São Paulo, estamos aqui às margens do Rio Tietê, tá sol lá fora, veja aqui pela janela.
1: As margens do Rio Tietê, parece ter as margens do Rio,
3: Sena. Era o... Como é que ele chamava? O Reale Júnior, né? Que morava na França e ele entrava na Jovem Pan.
1: Isso é verdade, falava sempre isso da margem do Rio Sena.
3: Exato. Né? Não, a gente tá no Tietê, a gente é mais humilde.
1: E pedido.
3: Mas tá sol lá fora, rapaz. Estavam prometendo chuva, etc. De acordo com a CGE, ainda pode chover hoje.
1: Ai, ai, ai.
3: Mas neste momento, por aqui, pelo menos, tá sol. E, enfim, amanhã, ao longo do dia, curtos períodos de melhoria. Amanhã deve chover mais do que hoje. Hoje, por enquanto, ainda tá tudo tranquilo. E parabéns, professor.
1: Professor.

0: Professores, professoras, hoje é o dia de vocês.
1: Não, e você, professor?
0: Eu, professor, quando, Leandro?
1: 2005.
0: É, fomos professores, né? Eu e Leandro Cacossi, numa fase da nossa vida, a gente participou de uma...
1: Quando a gente estava na FEBEM.
0: Isso, a gente estava na... Fomos professores na FEBEM.
1: Fomos. Uma ONG que trabalhava lá.
0: Exato. Tivemos essa experiência de professores, mas é uma experiência singela, pequena, na nossa... Nem se compara à trajetória... De professores
1: claro.
0: Que carregam piano neste país e que hoje merecem ser saudados.
1: Inclusive os celebrados,
0: professores de piano. E que bom que caiu no. É, professores de piano. Tinha um pouco a imagem de professor de piano com pessoas um pouco severas, né? Disciplinadoras. Porque é um instrumento difícil de aprender, Leandro.
1: Bom, pra mim qualquer instrumento é difícil, eu não tenho
0: muita dedicação, então. Tinha um pouco dessa ideia.
1: Total a você.
0: Tem um filme, né, que chama Professora de Piano, Jorge.
1: Sim, tava no cinema, se eu não me engano, agora há pouco. Voltou, exato. Acho que agora já não tá mais, mas... Enfim.
0: É,
1: hoje a gente tá dando informações super precisas.
0: Tudo,
1: né?
0: Misturado. O que eu ia falar, Leandro? Que eu vejo aqui que o U2 anunciou dois shows no Brasil em março de 2017.
1: Morumbis. É isso. Abertura do Beck.
0: Ó, boa abertura essa, às
1: 4h20,
0: inclusive, a abertura do Beck. Não, vai ter o show do Beck e do U2, que vem já apresentar seu disco novo aqui no Brasil. Faz tempo que eu não...
1: O disco só sai em novembro, né? Já saíram alguns singles.
0: Uhum. E faz tempo que eu não vi a tour do U2, né? Eles gostam de
1: fazer tempo
0: inovadores em termos de palco.
1: Nunca
0: de
1: vi
0: telões.
1: Ao vivo, morro de curiosidade. Não sou dos mais fãs de U2, confesso.
0: Mas dos shows eu sou.
1: Eu nunca vi, mas todo mundo fala que é aquele tipo de show que independe de você ser fãzaço da banda ou não,
0: incrível,
1: que só a estrutura,
0: né?
1: Ali já vale a pena, né?
0: É isso, então U2, dois showzinhos, já tem valores de ingresso, essas coisas ainda não, né, Lê?
1: Já tem.
0: Achei que era só o anúncio do show. Eu vi que as datas são nos dias 10 e 12 de março no Morumbis.
1: Isso.
0: E vem pra apresentar... A venda dos ingressos começa no dia 22 de outubro.
1: Isso.
0: Na
1: Ticketmaster. Semana que vem, daqui uma semana.
0: Então tá aí.
1: Os ingressos variam de R$345, meia entrada para arquibancada, até R$3.000 inteira, que é o Red Zone, que aí é um pacote que inclui mordomias, vamos dizer assim.
0: Boa. Então é isso. Vamos com os destaques de hoje do Fim de Tarde Eldorado, Leandro, pode ser?
1: Sim, hoje programa recheado de colunistas, nossa coluna de mais educação está de volta.
0: Tinha que ser hoje, né?
1: Renata Cafardo vem aí para reestrear a sua coluna no nosso Fim de Tarde Eldorado e hoje ela vem falar sobre a volta do debate sobre... Doutrinação nas escolas. Um assunto que a gente achou que já estava esquecido, deixado para trás, superado, mas pelo jeito não. Temos os destaques do cinema com Beatriz Amêndola e o seu Na Tela. Claro que o destaque do dia é a 50ª Mostra Internacional de Cinema de São Paulo, que está começando hoje. Bia vem trazer os destaques desta edição da Mostra pra gente. Temos política com o Ricardo Correa, um dos assuntos, claro, o fim da escala 6x1, que a gente estava acompanhando ontem aqui no Fim de Tarde, não deu tempo de atualizar tudo, porque não acabou a tempo a sessão, mas o Ricardo vai contar tudo pra gente. E, claro, os desdobramentos da 6x1 aí na eleição, na política nacional, enfim. E temos também Viver São Paulo, com Ana Sacoman trazendo suas dicas culturais de entretenimento. Por exemplo, fim de semana tem show do Jorge Benjor ali no Nubank Park. Tem também o novo filme do Karim Ainoz estreando hoje no cinema.
0: Gosto muito dele.
1: Também. Enfim, este é o nosso Fim de Tarde Eldorado, Emanuel Bonfim.
0: Que está começando a partir de agora. Seja muito bem-vindo, muito bem-vinda e vamos que vamos.
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0: Ouvimos aqui na Eldorado CeeLo Green com I Want You e antes abrindo a edição de hoje aqui do programa, o Bruno Mars com On My Soul. Temos reencontro agora, Leandro Cacossi.
1: Sim, com vinheta nova.
0: É isso, são 5h16.
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0: Ah, ficou mais minimalista. É. Bonita essa vinheta.
1: Será que ela aprovou?
0: Vamos ver, tava morrendo de saudade de Renata Cafardo aqui ao vivo na Rádio Eldorado. Oi, bem-vinda!
3: Oi, gente, que bom voltar. Que bonita essa vinheta.
1: Gostou?
3: Chique, né?
1: Gostou?
3: Tudo tá mais chique aqui, né? Você vai entrando aqui nesse corretor, é uma coisa fina, né?
1: Passamos por uma boa reforma, né?
3: Os móveis de design e tal, modernista,
0: tá muito legal, né?
3: Tá maravilhoso.
0: Nosso logo novo,
3: não,
0: estampado.
3: O logo é tudo lindo aqui, o design aqui tá em alta, eu achei, viu?
0: A Renata foi muito gentil, porque a gente estreou o fim de tarde há uma semana, né?
1: Sim, na quinta-feira passada.
0: Na quinta-feira, dia 8, e a gente pediu, porque como era a reestreia do fim de tarde, ia espremer muito a coluna dela naquele dia.
1: E realmente a gente falou mais que a boca naquele primeiro bloco.
3: Imagino, você tava
0: exato,
3: com saudade.
0: E a gente falou, vamos estrear o Mais Educação no dia 15. E ela topou, e não teria dia mais importante para reestrear o Mais Educação que não fosse o 15 de outubro,
3: pois
0: né, Renata?
3: É, gente,
0: não foi pensando nisso, mas olha que incrível, né?
3: Incrível mesmo. E vamos falar um pouquinho de professor também hoje. Parabéns a todos os professores e professoras.
0: Merecem
3: desse país,
0: demais.
3: Que merecem muito o nosso respeito e não ataques, do que nós vamos falar agora também, né? Daqui a pouquinho sobre ataques. Mas primeiro eu queria contar da notícia mais recente de ontem, não sei se vocês viram, a presidente super conservadora lá do Peru, a Keiko Fujimori. Ela tá proibindo tingir o cabelo, maquiagem, esmalte na unha das alunas e alunos e cabelo curto, exigindo cabelo curto de meninos, né? Proibindo cabelo comprido e exigindo também um tamanho de saia, né? Um comprimento de saia adequado. Ela vai na linha do nosso também ditador, presidente, né? Lá do El Salvador, de El Salvador. Que também fez o mesmo, entrou com essa história de conservadorismo nos costumes e nas roupas, nas vestimentas dos estudantes em El Salvador. Lá é proibido até corte moicano, tem um cartaz assim, que a gente já viu algumas fotos, em que diz os cabelos que não podem ter, então os meninos que usam muito, né, que eles cortam aqui do meio e deixam em cima, é proibido. É algo que a gente precisa entender o porquê e os riscos de uma educação voltada para essa disciplina e essa autoridade, né? Lá no Peru, eles têm 6,7 milhões, né, de colégios e de estudantes em colégios públicos, 72% dos alunos da educação básica, que nem aqui no Brasil, que a gente também tem 80% dos alunos na escola pública. Essas regras são só para a escola pública, para você ter uma ideia. A escola particular pode fazer o que quiser, por enquanto. Então, se acontecesse no Brasil, também, de certa forma, atingiria a maioria dos estudantes. E como eu já disse, ela é bem parecida com o que foi adotada lá em Salvador, em El Salvador, né, pelo Bukele, que também governa lá um estado de exceção há 4 anos e meio. Né? Ele pediu que se fizesse pediu essas exigências e considerou falta grave se o diretor não confere diariamente os alunos a roupa que estão vestindo. Então o diretor tem que ficar lá na porta, conferir se o cabelo está apropriado, se os alunos estão limpos e ordenados, senão eles cometem falta grave também na escola. Né? Eu queria lembrar que primeiro não tem nada na literatura, né, nenhuma evidência de que roupas, cabelos e inclusive mais disciplina na escola melhore o aprendizagem, tem algum impacto na aprendizagem, né? Para quem tem dúvida, claro que a disciplina é importante, claro que uma sala organizada, educação organizada ajuda de alguma forma, mas não tem nenhuma pesquisa que correlacione diretamente a disciplina ou principalmente, né, os aspectos físicos ali, cabelo, maquiagem, à aprendizagem.
0: Claro.
3: A gente vê também um ponto importante que quando a escola, as pesquisas mostram que quando uma escola adota as regras bem rígidas, como por exemplo, adota as regras rígidas com mais tempo de aula, acompanhamento individualizado, avaliações frequentes, ou seja, outras atividades que melhoram a aprendizagem, a gente não consegue dizer se foram as regras rígidas ou a avaliação mais próxima do aluno. Então, não tem mesmo uma evidência mostrando que isso melhora, né? E por outro lado, a criança, o adolescente, se sentir, né, empoderado na escola, sentir seguro de como ele quer se mostrar para o mundo, que está se descobrindo, as crianças estão se descobrindo, né? Pintar o cabelo, pintar uma unha, cortar o cabelo do jeito que acha interessante. Isso tudo faz parte do desenvolvimento da criança e do adolescente, do autoconhecimento. Ele se sente, da autoeficácia também, né? Ele se sente que consegue fazer o que ele acha legal. Isso tudo é importante para ajudar a lidar com as emoções, para controlar o próprio comportamento. O oposto do que eles imaginam, né? Ao você se sentir parte da escola, a escola te aceitar, aí sim você vai se comportar de uma maneira menos revoltada e vai se sentir pertencente àquele lugar, né? É o oposto. Isso tudo eu tô chamando a atenção, por quê? Porque com a vitória expressiva da ultradireita aqui no Brasil, a gente tá voltando, infelizmente, um debate ideológico na educação que a gente teve, que a gente achou que já estava enterrado, né? Aquele da escola sem partido, aquele que diz que professor é doutrinador, e por isso eu falei hoje no Dia dos Professores. A gente teve a deputada mais votada de São Paulo, a Eduarda Campopiano, que tem 23 anos, na primeira entrevista que ela deu ao Estadão, na semana passada, ela disse que, perguntada, né, sobre por que ela achava que os jovens estavam indo mais para a direita, ela disse que porque eles cansaram de ouvir professor, entre aspas, professor sem vergonha comunista na escola. Essa seria a razão pela qual a gente tem mais jovens de direita para ela. Numa primeira entrevista, a deputada mais votada já ataca os professores. Será que é disso que a gente precisa para a educação? Obviamente que não, né? E eu queria lembrar que isso é muito grave, porque as pesquisas também mostram que o professor é o que é mais relevante para a aprendizagem das crianças hoje, como a gente já disse, não é uniforme ou aparência, mas é o professor. As pesquisas, tem uma pesquisa da GV feita aqui no Brasil, e tem outras internacionais que mostram mesmo, que o professor representa 60% da aprendizagem. É muito mais do que outras variáveis da escola. Eles mediram todas as variáveis, sei lá, tamanho da turma, escolaridade dos pais, se há ou não internet, partido do prefeito, tudo isso. Comparado com o professor é o que mais tem impacto na aprendizagem, em especial das crianças mais vulneráveis. Então a gente vai atacar justamente o que faz melhorar a aprendizagem. Além de estar tendo um debate ideológico e injusto com esses profissionais que estão precisando de ajuda num momento desse, né? No momento que a gente vê a avaliação do PISA mostrando quedas históricas na aprendizagem, ou seja, o mundo inteiro, os países ricos estão aprendendo menos, as crianças e adolescentes dos países ricos já têm 20 pontos a menos em leitura do que eles tinham há 20 anos. A educação está cada vez pior, inclusive nos países desenvolvidos, ainda mais aqui no nosso país. A gente vem atacar professor, né, que é quem é responsável pela melhora da qualidade da educação. Então, eu acho muito prejudicial esse debate, que leva para um conservadorismo na educação, que tenta entender que tornar os estudantes uns robozinhos é o que vai resolver. Em tempos de inteligência artificial, né, quando a gente tem que combater a inteligência artificial, a gente vai tornar eles robozinhos que tem que ficar com o cabelinho do tamanho que eles querem.
0: Um certo fascínio totalitário, né?
3: Sim, militar. E aqui militar. No Brasil, a gente tem as experiências de escolas cívico-militares que foram muito incentivadas durante o governo de Jair Bolsonaro, que estão também no plano de governo de Flávio Bolsonaro, em muitos estados, de maneira, né, em escolas estaduais, que também tem esse rigor de vestimenta, de cabelo, de não usar poder maquiagem, não poder usar, dependendo do estado, né? Cada estado tem uma regra, mas essas escolas têm essa regra muito rígida de vestimento e também de disciplina. E então, o que eu temo é a gente ir para um caminho semelhante, né? Se a gente começar a voltar a deixar a ideologia entrar na educação, em vez de discussões muito mais importantes do que de verdade melhora a aprendizagem, a gente pode estar indo para esse caminho muito perigoso de achar que é assim que a gente resolve os problemas, dessa maneira fácil, que é fácil, né, de dizer pro leitor, nós vamos agora, aqui nós vamos arrumar, a disciplina vai ficar legal, ninguém aqui vai desrespeitar o professor. Claro que é importante, né, não haver desrespeito ao professor, claro que é importante a organização na escola e a disciplina na escola, mas isso não é o essencial para se aprender, ainda mais em tempos que a gente precisa aprender a pensar e não só conteúdo, né? O que é importante hoje, tem uma frase incrível do diretor do PISA, da OCDE, depois que saiu o resultado agora no mês passado, mostrando como estava piorando a aprendizagem no mundo, ele disse que o futuro não pertence àqueles que conseguem acessar informações, mas àqueles que podem interpretá-las, conectá-las e atribuir significado a elas. Portanto,

0: A escola não é para conteúdo só. Como é que a gente vai fazer uma escola de crianças e adolescentes que podem pensar, que relacionar ideias, se elas não podem nem usar a cor de cabelo que elas querem ou o tamanho do cabelo que elas querem? Como é que nós vamos criar pessoas criativas que possam trazer soluções para o nosso mundo? Como é que a gente vai fazer gerações que possam, de fato, enfrentar a inteligência artificial se elas não podem nem se expressar, né?
1: Sim.
0: Isso para mim é muito claro. Então a gente tem que tomar cuidado para não deixar voltar essa discussão ideológica na educação, que não leva a melhora nenhuma.
1: É ideológica, reducionista e que não acrescenta em nada no debate, assim, é algo realmente
2: total
1: inacreditável, assim, que a gente consiga colocar isso em pauta como algo sério, muito menos como política pública, né? E uma deputada se posicionar dessa maneira. É muito, muito triste como o rumo do país. Eu me recordo quando teve o primeiro debate, que não compareceram nem Flávio nem Lula, debate Estadão Band, que se discutiu muito. Eles tiveram muitas perguntas sobre educação. Até brinquei lá quando eu estava fazendo a transmissão para o Estadão. Falei, acho que eles vão precisar chamar a Renata Cafardo para comentar, porque teve muitas perguntas sobre educação. Mas depois sumiu, né? Esse debate.
0: E não se falou de doutrinação, né?
1: Não.
0: Quando começa a voltar para esse debate de doutrinação, algo antigo, né? Então, 2018, isso, né? Só que estamos voltando com essa história. A gente não pode deixar ganhar força. O Brasil evoluiu nos últimos anos, melhorou sim a sua aprendizagem. Não, claro que não está perfeita, claro que tem muito que melhorar, mas a gente está tentando olhar para o que. Traz de fato melhora. Não ficar olhando para esses subterfúgios da educação que só desviam o olhar porque é mais fácil de entender, às vezes, pela população, né? É muito mais fácil você dizer põe um uniforme do que faz algo sistêmico em que melhora a formação do professor. É complicado, não é fácil melhorar a educação mesmo. Tem que mexer em vários pontos, não tem bala de prata.
1: Essa confusão de achar que a educação está correlacionada. O que você disse no começo, que a educação está. Uma boa educação está correlacionada a um excesso de disciplina. Né? E não é verdade, né?
0: Isso
1: disciplina nesse sentido,
0: sim,
1: né?
0: Nesse sentido estrito,
1: simbólico, né?
0: E isso acontecendo na América Latina surpreende demais, né, gente? Nos países que são conhecidos o quê? Né? Pela festa, pela expressividade, pela dança, né? Por a gente poder esses nossos países aqui, o que é Peru, El Salvador, né? São países que deveriam estar mostrando que a educação se constrói de outra forma, né? Com criatividade, com música, com arte e com expressão verdadeira, né?
1: Vamos ver se domingo agora tem, pela primeira vez, um debate com a presença dos dois candidatos que disputam o segundo turno, Lula e Flávio Bolsonaro, como é que a educação vai ser tratada neste domingo, tá, Rê?
0: Tomara que seja tratada, né? Porque às vezes nem tratada é, né?
1: E com nível, não sobre colocar ou não uniforme nas crianças, né?
0: Sim.
1: Renata Cafardo, bem-vinda de volta. Que alegria,
0: obrigada.
1: Ter você aqui com a gente todas as quintas dentro do Fim de Tarde Eldorado.
0: Obrigada mesmo por me permitirem voltar. Estou super feliz, espero que os ouvintes também estejam. Um prazer enorme estar aqui com vocês. Beijão.
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0: Yuna, que no Eldorado nós ouvimos Castaway, tava com saudade dessa música também.
1: Música do Fantasminha.
0: Isso, que a gente empreendeu uma investigação, lembra? Sim. Teve ouvinte até que achou que era o Lulu Santos.
1: Sim. Põe o comecinho, consegue colocar o comecinho de novo?
0: Acho
1: só pra,
0: sim,
1: pra as pessoas entenderem o que, que a gente tá falando, né?
0: Peraí, deixa eu recuperar a música.
1: A gente tem ouvintes novos que não acompanham a gente desde sempre.
0: Deixa eu pôr aqui, ó. Era isso aqui, ó. A investigação era essa voz aqui, ó, que vai começar aqui, ó. Era essa.
1: E no fim era quem mesmo? Era a Sarah Vaughan, não?
0: Acho que era a Sarah Vaughan, isso mesmo, é. Teve de tudo. A gente foi até atrás do Lulu Santos pra saber se era ele. Porque parece um pouco mesmo, parece.
1: Aquele timbre dele, né?
0: Muito bom. Ó, vamos pro intervalo, às 5h34. Quem vem na sequência, Leandro?
1: Temos uma estreia no estúdio. Semana passada ela tava no Rio de Janeiro. Daqui a pouco, Beatriz Amêndola conosco.
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0: Às 5h38, ó, já a gente abre aqui a nossa Na Tela, a coluna Na Tela com a Beatriz Amêndola.
1: Exato, Mostra tá abrindo hoje, Mostra Internacional de Cinema.
0: E ela vai
1: São
0: contar
1: Paulo.
0: Tudo sobre a Mostra, mas antes tem novidade aqui na programação do Eldorado.
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10: Charlotte.

0: demais esse som. Novidade aqui na programação do Eldorado. A gente ouviu a Charlotte dos Santos. O nome dessa música é Roses. E aí você fala, esse nome meio brasileiro, Roses. Ela é brasileira norueguesa.
1: Não, o nome Roses não é o brasileiro.
0: Não, Roses não, é o nome da música, né? Tá. Mas a Charlotte é brasileira, norueguesa. O pai é brasileiro, mas ela cresceu em Oslo, na Noruega.
1: Tá.
0: E atualmente vive em Berlim, na Alemanha. Sua música tem influências de samba, bossa nova, jazz e new soul. Já lançou vários singles e EPs, além de dois álbuns. Roses, que a gente acabou de ouvir, saiu como single em junho. E segundo Charlotte, é uma música sobre um amor que permanece. Que congelou, mas nunca foi esquecido, deixando apenas lembranças. Lembra muito Eldorado.
1: Bonito.
0: Nessa volta, né? Um amor que permanece. Enfim, brasileira norueguesa, ela deve ter ficado bem, né? Com o resultado da Copa do Mundo, né, Leandro?
1: Não. Pra que lembrar dessas
0: triste
1: coisas?
0: Triste pelo Brasil, mas a Noruega
1: pra
0: ganha
1: que
0: em tudo.
1: Dessas coisas?
0: Vamos com a nossa estreia aqui, Leandro? Ou estreia no
1: estreia
0: estúdio.
1: Estreia no estúdio.
0: Exato. 5h42.
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0: É isso, você viu o barulhinho no final?
1: Tem
0: do desligar a tela. A Beatriz Amêndola, Bia Amêndola, está com a gente aqui sempre às quintas, estreou na semana passada na estreia, na reestreia do programa, e agora está com a gente aqui no estúdio. Oi, Bia, bem-vinda!
3: Oi, Emanuel, oi, Leandro, muito prazer, muito feliz de estar aqui agora presencialmente no estúdio da Eldorado, né, que tem toda essa história.
0: Exato, que legal.
1: Demais.
0: Voltou bem do Rio de Janeiro? A gente conversou com você, estava no Rio, lá na Mostra do Rio.
3: Sim, voltei muito bem.
0: A gente ficou te incentivando a curtir Copacabana, ir pra festa, pra Balbúrdia.
1: A chefe dela deve ter adorado.
0: E ela, não, eu vou assistir filmes, vou assistir filmes.
3: É, não consegui curtir Copacabana de ir embora, mas tudo bem, porque eu vi o filme da Fernandona, né, nossa grande Fernanda Montenegro, é um documentário sobre ela, feito pelo Pedro Waddington, que é, né, filho do Andrucha, genro dela, e é um documentário muito bonito, e que inclusive vai passar na Mostra de São Paulo, que é nosso tema, né?
1: Muito bem.
3: Mostra de cinema, que está começando nessa quinta para o público, e vai aí até o dia 29 de outubro, trazendo, né, uma seleção incrível, são mais de 300 filmes.
0: Uau!
3: Então,
1: é muita coisa.
0: Nossa, chegando a edição de aniversário de número 50, né?
3: Sim.
0: Que é bem relevante. E que você quer começar por onde? Porque mostra, dá um pouco de angústia, né? Porque são tantos filmes, tanta coisa diferente, que você fala, por onde eu vou?
1: Em tantas salas, né?
0: Exato.
3: Sim.
0: Aí você fala, meu Deus, o que eu faço, Bia Amêndola? A não ser que você se interne numa sala de cinema.
1: Ah, eu adorava fazer isso na época da faculdade, né?
0: Porque não tinha boletos, né?
1: Não, e a gente estudava na Paulista, ainda era melhor, porque o circuito todo ali, né?
3: Cine-Sesc,
1: ali no Convívio Nacional...
3: Ai, que maravilha. É, também tenho saudade da época de faculdade, dava pra fazer isso, ver vários filmes um atrás do outro. É, agora não dá, temos que escolher, mas olha, e tem muita coisa boa pra escolher na mostra desse ano. É, teve a cerimônia de abertura ontem pra convidados, que foi com Tigre de Papel, filme, né, do diretor James Gray, de Ed Astra.
0: Ah,
3: é, foi um filme que foi exibido em Cannes. É um melodrama ali sobre dois irmãos que acabam envolvidos com a máfia russa. Tem o Adam Driver e a Scarlett Johansson, os dois, e têm sido super elogiados. Ainda não consegui ver o filme, mas só ouvi coisas boas. E é um filme que tem produção de um brasileiro, né? O Rodrigo Teixeira, pela produtora dele, a RT Features.
1: Verdade.
3: Rodrigo, que é um dos produtores do Ainda Estou Aqui, né? Nosso filme oscarizado. Então, já abriu ontem com esse filme, mas tem muitas outras coisas, né?
1: Mas esse, o Tigre de Papel, que entra no circuito, com certeza,
3: sim,
1: depois,
3: sim.
1: Né? No circuito comercial.
3: Sim, não, com certeza.
1: É.
3: É, tem bastante filmes que a gente vai ver entrando no circuito no final desse ano, começo do ano, principalmente por causa da temporada de premiações.
1: Uhum.
3: Um dos grandes destaques é o Fjord, que é o filme do Christian Mungiu. O cineasta romeno foi vencedor da Palma de Ouro em Cannes. Tem o Sebastian Stan e a Renate Reinsve como um casal. Que uma família romena, né? Eles se mudam para a Noruega, mas lá começam a ter várias questões culturais, né? Embates causados por costumes culturais, religiões. Então, e é uma história bem tensa, porque se passa toda numa pequena comunidade ali na Noruega, onde esses embates vão acontecendo. E o diretor, ele não toma muitos lados. Ele deixa para o espectador tomar, né, a decisão ali sobre o que ele acabou de ver. E por isso o filme tem causado muita polêmica lá fora.
0: Ah, é?
3: É, tem sido um pouco controverso. Mas eu acho que isso
0: ele deixa muito aberto.
3: É, mas eu acho que isso é uma coisa que depõe a favor.
0: Como chama?
1: É um incentivo.
3: É, um incentivo para Fjord. Que vai ter uma sessão, inclusive, no Teatro Cultura Artística, que é uma das salas da mostra.
1: Ali é maravilhoso para ver filme,
0: Cultura Artística
1: né?
0: Tá recebendo, que legal.
3: Tá recebendo várias sessões.
1: Muito bom.
0: Adorei. Então, Fjord é um deles, um dos destaques da seleção dessa mostra.
3: Temos também o vencedor do Leão de Ouro de Veneza, que é o Mulher Desconhecida, que é um filme sobre uma mulher, né? Ela vai se casar com um homem de posses ali no pós-Segunda Guerra, mas tem um segredo do passado dela que é exposto, que ela teve, né, um relacionamento com um soldado alemão durante a ocupação nazista. E isso acaba tendo várias implicações ali na vida dela e da família dela.
1: Uhum.
3: Então, também é um filme muito comentado. Também foi muito bem recebido lá em Veneza. Foi premiado pelo júri que era liderado pela Maggie Gyllenhaal. Então, também aí vem como um destaque muito forte.
0: Uhum. Esse é Mulher Desconhecida.
3: Mulher Desconhecida.
0: Um dos destaques da programação da mostra.
3: Sim.
1: Normalmente, esses são os concorridos ali, né?
3: Ah, sim, com certeza.
1: Porque fica todo mundo ansioso pra assistir logo, né?
0: Mas esse eles colocam mais de uma sessão ou só uma sessão?
3: Não, colocam mais de uma sessão.
0: Tá.
1: Mas mesmo assim, é aquela concorrência.
0: Entendi.
3: Tem que ficar esperto, porque abre as vendas mais ou menos 5 dias antes e você tem que correr para conseguir o ingresso.
1: É.
3: Porque esgota e depois que esgotou, né?
0: Não tem o que fazer.
1: Mas a mostra tem um negócio legal também com essa programação aí de mais de 300 filmes, que às vezes você vai numa sessão aleatória sem saber nada do filme e acaba encontrando muita coisa legal também, né?
3: Exatamente. Eu acho que isso é uma grande graça da mostra, né? Você chegou numa sala que tem um filme que você quer muito ver, mas pega o filme pra ver depois, porque às vezes é uma perolazinha ali escondida de um autor que você não conhece.
1: Exatamente.
3: Mas que vale super a pena ver. Já vi muita coisa legal assim. E
1: eu
3: são
1: também.
3: Coisas que não necessariamente vão entrar em grande circuito depois. Então a chance de ver, na tela grande pelo menos, é na mostra, né?
1: É.
0: Sem dúvida.
1: E que mais que você separou pra gente?
3: Olha, tem um que eu estou muito curiosa pra ver, que é o Prime Time, que é com o Robert Pattinson. Ele interpreta o Chris Hansen, que foi um é um apresentador britânico, que ele ficou famoso porque ele tinha um programa em que ele caçava pedófilos. Ele fazia ali uma armadilha, né, pra atrair esses pedófilos, num programa que era bem sensacionalista.
0: Claro.
3: E que, obviamente, né, causou muita polêmica. E ele se tornou famoso com isso. Aí o Robert Pattinson interpreta ele. Ele já está sendo, né, cotado ao Oscar, mas esse filme tem causado também polêmica porque o Chris Hansen tem questionado, né, a forma como ele é retratado, tem questionado que o filme está ganhando dinheiro, né, às custas da história dele. Então tem uma história de bastidor aí que é muito interessante também.
1: Mais um com polêmica.
3: Mais um com polêmica.
0: Esse então como chama?
3: Prime Time.
0: Prime Time, tá. Que também está na mostra. Só vou reforçando aqui os nomes para todo mundo guardar. Fjord, Prime Time, Mulher Desconhecida e o Tigre de Papel foram os 4 que você falou até agora. Já tô tudo registrando aqui. É. Quem mais?
3: Mas vamos falar também dos brasileiros.
0: Vamos,
3: né?
0: Os brazucas.
3: Vai passar aqui Feito Pipa, que é o nosso representante brasileiro ao Oscar.
1: Tô louco pra ver.
3: Uma graça de filme, um filme muito bonito, que fala ali de família, de afeto. Teca Pereira num papel maravilhoso, Lázaro Ramos também incrível, e o menininho, né, que é o protagonista da história, o Yuri Gomes, que interpreta o menino Gugu. Gente, é uma coisa linda esse filme. É, assim,
0: esse
3: é muito
0: você já
3: fofo.
0: Viu?
3: Vi no Rio.
0: Ah,
1: boa.
0: A gente tá falando, eu tô vendo que você já tá manjando tudo do filme.
1: Tá recomendando muito.
0: Feito Pipa?
3: Feito Pipa. Eles têm sessões agora na mostra. E depois ele estreia, né, em circuito já daqui a pouco, no dia 5 de novembro. Então,
1: agora,
3: se você
1: já
3: não conseguir ver na mostra, você vai conseguir ver depois.
1: Boa. É, esse deve ser muito concorrido justamente por representar o Brasil, tentar representar o Brasil no Oscar, né?
0: E sobre o que é o filme, assim,
3: É um menininho, o Gugu, que ele mora com a avó, a Teca Pereira, e essa avó cria ele com muita liberdade ali no sertão do Ceará. Só que essa avó começa a ficar doente com Alzheimer. Ela começa a perder a memória e ela não vai mais ter condição de cuidar dele. E aí ele vai ter que morar com o pai, que é o Lázaro Ramos, só que o pai tem uma criação mais dura, mais reprimida. E o Gugu é um menino que ele gosta de Ele joga bola, quer ser jogador de futebol, mas ele também gosta de dançar, também gosta de maquiagem. Então, entendi. Tem tudo isso que complica ali o relacionamento dele com o pai.
0: Uau! Então, Feito Pipa, tô filme brasileiro, que está cotado aí para... Vai tentar, né, entrar na disputa de filme estrangeiro pro Oscar. Muito bom. Exato. Tem mais?
3: Tem outro brasileiro também que vale mencionar, que é o Vicentina Pede Desculpas, também vi no Rio. É o novo filme do diretor Gabriel Martins, que tentou também uma vaga ao Oscar com Marte 1,
0: Marte
3: anos 1, atrás.
0: Sim.
1: Adoro também.
3: Ah. É um filme, uma história muito forte. Inclusive ganhou alguns prêmios de direção e roteiro e melhor filme do público no Festival do Rio. E é uma mãe, o filho dela é motorista de ônibus, ele morre em um acidente que também vitima, né, os outros passageiros. E começa a circular a possibilidade de que o filho possa ter causado o acidente de propósito. E aquilo mexe muito com essa mãe, que é interpretada pela Rejane Faria. E ela vai numa jornada... Não é nem investigar, ela vai pedir desculpas para as famílias das outras vítimas.
0: Ah. Que forte isso,
3: hein?
0: É
3: muito forte. Assim, a Rejane Faria está maravilhosa, uma interpretação bem intensa. Ela está em cena, né, o tempo todo. E você vê ali muito o sofrimento dessa mãe. E o sofrimento também, né, das pessoas que ela encontra, que reagem aí das mais variadas formas, né, às desculpas dela. É um filme também muito bonito.
0: Tô vendo aqui que é Netflix, né?
3: É Netflix.
0: Tô vendo aqui o trailer aqui, é Netflix.
3: Ele estreia agora no dia 5 também nos cinemas e depois vai pra Netflix no dia 20, se eu não me engano.
1: Em novembro ainda, né?
3: É.
0: Tem a Thalma, já achei a Thalma de Freitas aqui também.
1: Que tem a Thalma, é verdade. É,
0: exato.
1: É aquilo que as plataformas de streaming fazem pro filme poder concorrer em festivais, né? Deixa alguns dias, algumas semanas, poucas ali em algumas salas de cinema, mas logo já chega ali, né?
3: É, exatamente. E esse é curioso que ele até foi pra fora, foi exibido no Festival de Toronto, no Canadá, agora em setembro, também passou no Festival de San Sebastián. Também ele tinha a possibilidade de representar o Brasil, mas a nossa academia acabou optando pelo Feito Pipa.
0: Vicentina Pede Desculpas. Mais algum ou fechou, Bia? Só mais 272
1: não,
0: filmes?
1: Não, tem mais que isso.
3: Acho que são 380 no total.
1: É.
3: Então é muita coisa. Mas assim, muitos títulos que... Eu acho que vale realmente a pessoa... Você chegar lá e escolher um filme aleatório.
0: Se deixar levar.
3: Claro, pode escolher um filme que, né, você sabe que vai estar no Oscar, que vai estar na premiação. Mas também dê a chance para um filme menorzinho, um filme de um diretor que você não conhece, de um país que você não costuma ver. Né, é tão bacana descobrir coisas novas e a mostra é uma oportunidade muito legal para isso.
0: E o doc da Fernanda vem pra cá pra mostra também.
3: Vem pra mostra também.
0: Tá, boa.
3: E também é um filme muito bonito porque acompanha os bastidores dos dois últimos filmes dela, que foi ali o Velhos Bandidos e o... Oh, meu Deus.
1: O Velhos Bandidos, que é o do filho dela, né, que é a comédia.
3: Isso, que é a comédia.
0: E tem um que ela faz aquela vizinha que vê o...
3: Isso, Vitória.
1: Vitória.
3: Então, ele é construído muito a partir dos registros desses dois filmes e tem momentos muito sinceros e naturais dela nos bastidores, dela falando sobre a morte. Ela fala de uma forma muito bonita e muito natural sobre isso, porque afinal, né, ela já está completando 97 anos. E ela fala também muito sobre a carreira dela. E você vê que ela é muito segura nos bastidores, ela vai dando direcionamento, ela não tem nenhum pudor em expressar as opiniões dela. Então é muito bonito ver essa atriz, né, que é um patrimônio nacional em ação nesses momentos.
0: E tem
3: um momento de uma conversa dela com Ari Fontoura nos bastidores de Velhos Bandidos, que também é maravilhoso, assim, é muito engraçado. Na sessão que eu fui, as pessoas se divertiram muito.
1: maravilhoso. E lembrando que a mostra está espalhada por vários cinemas aqui de São Paulo, né? Pelo que eu tô vendo aqui, por exemplo, Belas Artes, Cine Sesc, Cine Sala, Espaço Petrobras ali na Augusta, Cinemateca, o Cine System do Shopping Frei Caneca, Reserva Cultural, o novo Cine Tutu ali na Vila Madalena. Sim. Enfim, Dá uma boa fuçada aí no site mostra.org, que vale muito a pena. Você sempre, como você mesma disse, Bia, acaba achando pérolas, né, na programação.
3: Sim, e aí eu acho que é legal falar também que, como é 50 anos de Mostra, eles estão com algumas outras iniciativas. Tem uma exposição no Solar Fábio Prado, lá na Faria Lima, que tem fotos históricas e também os cartazes da Mostra.
1: Demais.
3: São 50 anos de cartazes maravilhosos.
1: É.
3: E também tem uma exposição de fotos de escadarias feitas pelo Abbas Kiarostami, né? O diretor.
0: Ah, que legal.
1: Ele é maravilhoso.
3: São imagens que nunca vieram para o Brasil e elas vão estar em exposição lá no MIS. Então, com certeza, vale muito aí para quem é cinéfilo de carteirinha conferir.
0: Vi aqui que hoje tem um bate-papo com o James Gray e o Walter Salles lá no Solar Fábio Prado, depois da exibição de Tigre de Papel, que começa daqui a pouco às 7 da noite. Que coisa chique, hein?
1: É.
3: Não, chique é.
0: Isso deve estar lotadaço já, imagino também.
1: Não tenho a menor dúvida.
0: Enfim, acessa o site da Mostra para conhecer tudo.
1: Tem a mostrinha também para criançada.
0: Sim. É. E ou vai acompanhando, claro, toda a cobertura aqui do Caderno de Cultura do Estadão, ou no portal do Estadão, né, na área de cultura, que vocês vão sempre publicar coisas sobre a Mostra, né, Bia?
3: Sim, já publicamos um material de apresentação super completo, assinado pelo nosso colaborador, o Nico Garofalo. E a gente vai soltar também lista de filmes imperdíveis e mais alguns conteúdos aí até o fim do evento, no dia 29.
0: Sensacional.
1: Muito bom.
0: Beatriz Amêndola, às quintas, aqui com Na Tela, no Fim de Tarde Adorado. Obrigado, um beijo, até semana que vem.
3: Valeu, gente.
1: Beijo.
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0: Tchê. O Celton com a Margherita Vicario, a gente viu Karma Sutra e antes a Olivia Dean com Nice to Each Other. São 6:05 aqui no Fim de Tarde Adorado.
1: 6:00.
0: 6:00, vamos ao intervalo. E depois quem vem aí, Leandro?
1: Será que ele vai querer falar de futebol hoje? Tô achando que não.
0: Eu torci tanto, rapaz.
1: Eu também. Torci, não adiantou tanto, muito.
0: Não adiantou.
1: Pé frio, né, mané?
0: Amassou, mas não fazia o gol. Impressionante.
1: Sabe o que importa? Me lembra a Gabriela Forte, que tá ouvindo a gente e com a TV ligada no mudo. Corinthians tá ganhando de 1-0 do Colo-Colo na estreia da Libertadores Feminina.
0: É isso, é o time que importa. É isso, então tá bom. Gente, break já já, Ricardo Corrêa.
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3: Você já foi a um pasta bar? 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
4: Agora 6h10.
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4: Ricardo Corrêa com a gente ao vivo às terças e quintas no Fim de Tarde Eldorado. Tá de volta. Oi, Ricardo, tudo bem?
5: Tudo bem, Manuel, Leandro.
6: Tudo certo.
5: E os ouvintes.
4: Quer explicar o que aconteceu ontem à noite no Maracanã, Ricardo?
5: Você sabe que, bom, o Fluminense jogou melhor, né? Mas o Palmeiras foi mais efetivo durante grande parte do jogo. É. Parecia que estava tudo perdido, mas aquele golzinho no final deu uma sensação positiva.
6: Deu uma esperança, né?
5: É claro que, né, foi o grande favorito ao Palmeiras jogando em casa, mas... Não sei, o fato de ter sido um gol do Wesley Natan, jogador da base que está entrando agora no time, e deu uma lembrança assim de John Kennedy, entendeu? Lembrou um pouco aquele jogo do Flu contra o Inter, que foi, tava 2x1 para o Inter no Maracanã, com o Fluminense com um jogador a menos, né? E aí o Cano faz o gol do 2x2, vai para o jogo de volta, o Fluminense ainda toma o gol, E nos minutos finais faz dois gols, vira 2-1 e classifica para a final, né? Aquele jogo era uma semifinal também contra um brasileiro, né?
4: Sim.
5: É. Tinha que decidir fora e classificou. Então, eu tô ainda com esperança, assim. Até uma esperança meio esquisita, né? Não devia, né? Que perdeu em casa, né? Mas, não, mesmo sabendo que é difícil, aquele gol deu um sentimento, assim,
4: de que... O Fluminense vivo,
6: golzinho no fim é sempre...
4: É, 1-0 é pênalti, né?
5: E como o time jogou, apesar de não ter criado grandes chances também, né? Ele teve mais posse de bola, ficou maior parte do tempo com a bola... Mas não teve grandes chances, mas o fato é que o Palmeiras não jogou bem também, né?
6: Uhum.
5: Foi efetivo ali naqueles dois lances, podia ter feito até mais um depois. Enfim, acho que no jogo de volta, acho que não tá perdido, totalmente perdido. Óbvio que o favorito é o Palmeiras, mas...
6: É que pra sorte de vocês, o Palmeiras gastou tudo no domingo passado de gols.
5: Exatamente.
6: Então, deu uma...
4: Bom, é isso. Sobre semifinal da Libertadores, hoje tem outro jogo, né? Flamengo e Estudiantes. Na verdade, é lá na Argentina, Estudiantes e Flamengo. Isso. E você já deve imaginar qual é a nossa torcida também, né?
5: Ah, sem dúvida.
4: Junto contigo, né?
5: Eu tô sempre pro Estudiantes, pra dar uma equilibrada na América do Sul, né? Não dá pra ter uma final de brasileiro.
4: Ninguém aguenta
5: de
4: mais novo, brasileiro.
5: Né? Nada contra o time que vai jogar com Estudiantes. Né?
4: Muito bom. Ricardo, vamos lá. Começar, né, primeiro te ouvir sobre o impacto, as repercussões da decisão, já bola cantada, né, mas uma vitória importante ontem para o governo, quando conseguiu aprovar no Senado Federal o fim da escala 6x1, a redução da jornada de trabalho do brasileiro de 44 para 40 horas semanais. Tem impactos econômicos e tem também impactos políticos. No curto prazo é mais político do que econômico, porque tem um tempo aí para isso ser colocado em prática. Mas quero te ouvir primeiro sobre isso.
5: Hoje, inclusive, saiu uma pesquisa Indexa do Broadcast, né, que é aqui do Estadão. Essa pesquisa mostra que 60% das pessoas aprovam o fim da escala 6x1 e 30% só rejeitam, né? Então, evidentemente que é uma pauta que traz um noticiário positivo para Lula nesse momento, né? Não necessariamente isso significa votos. O cálculo é bem mais complexo, né, quando a gente vai olhar... votos, né? Mas porque eventualmente grande parte das pessoas que estão ali beneficiadas já votam no candidato, ou porque as pessoas têm outros motivos para votar, às vezes motivos de ordem ideológica ou moral, né? Ou porque acham que isso está sendo de última hora, que é eleitoreiro, né? Por vários motivos as pessoas podem votar ou não, mas o certo é que traz um assunto positivo no momento em que o governo precisa, né? Que o presidente precisa, né? Já nas últimas semanas a gente vinha falando das mobilizações pro Lula como uma possibilidade que fizesse uma aproximação nas pesquisas, e aí vem essa votação da escala 6x1 que estica um pouco mais esse clima positivo, vamos dizer assim. É muito mais fácil para o governo discutir esse assunto, né, e manter o assunto econômico, social na pauta, do que se tivesse que voltar para o debate sobre corrupção, né, ou tudo aquilo que envolve o presidente com o caso Lulinha, INSS, caso Master, que envolve os dois, mas... tudo isso era muito mais difícil, né? As pesquisas, sempre que entram no... Sempre que o assunto está mais voltado para a corrupção, ficam piores para o governo, e sempre que volta para o campo social e econômico, favorecem o presidente, né? Então, acho que nesse aspecto, a aprovação tem esse condão de dar mais alguns dias de noticiário positivo para Lula, né? Isso... do ponto de vista da disputa eleitoral para ele, é importante, né?
4: Deixa eu fazer uma outra pergunta associada a isso. Em termos de timing, né? A gente está vendo uma semana em que o Lula teve muito apoio das ruas, né? E a gente até comentou aqui, né, de uma esquerda que não estava ocupando as ruas e demonstrou força nesse sentido, né, com as manifestações aqui em São Paulo e no Rio de Janeiro. Aí tem a aprovação dessa PEC, tem também outra medida populista, né, relacionada aos MEIs, né, esse
5: Isso.
4: perdão tributário, mas a gente ainda tem mais uma semana de campanha eleitoral, ou seja, o segundo turno não é nesse fim de semana, é só no outro. Em termos de timing, você acha que isso pode não ter sido tão bom assim?
5: Não, eu acho que é óbvio que a última, numa eleição tão apertada, a última semana é que vai decidir, a gente não sabe o que vai acontecer na próxima semana, pode ser que surja aí uma grande mobilização à direita, pode ser que surja uma pauta à direita que engaje o eleitorado da direita, que nesses primeiros dias de segundo turno não se engajou como o eleitorado de esquerda. Então é impossível a gente dizer hoje que o resultado dessa semana de agora, essa mobilização, esse crescimento aí da esquerda vai se refletir lá na urna, né? Só que tem uma questão que é o fato de o Lula ter a máquina na mão, ele continua com a máquina na mão, né? Assim como ele anunciou aquela medida dos MEIs, né, que claramente foi num desespero aí de salvar a reeleição, ele vai continuar empilhando outras, né? Hoje mesmo, agora mesmo, a gente está publicando no Estadão matéria da Vera Rosa e do Álvaro Gribel, que o Lula confirmando que vai propor tarifa zero em transporte público aos fins de semana, com dinheiro de emendas. Então, quer dizer, mais uma medida, né? Para dizer o seguinte, olha, os trabalhadores vão ficar 2 dias em casa e ainda vão poder usar ônibus de graça. E a máquina, quem tem o comando da máquina tem essa capacidade de gerar pauta o tempo inteiro, né? Você usa decretos, MPs, apresenta projeto. E quem está na oposição não tem muitos mecanismos para usar, a não ser criticar as propostas. Daí, a dizer que isso vai valer voto é o que a gente disse. Depende, porque grande parte das pessoas vão entender essas propostas como eleitoreiras. Diz, pô, na última semana, agora no meio do segundo turno, faltando 10 dias para as eleições, né? Hoje a gente está faltando exatamente 10 dias para as eleições, ele começa a apresentar um monte de coisa que ele não apresentou ao longo do governo. Então, óbvio que isso também tem um impacto, né, em muita gente. Eu imagino que a estratégia do Lula era pelo menos chegar na última semana empatado, né? As pesquisas estão dando uma vantagem pequena ainda para o Flávio. Hoje teve essa pesquisa Indexa mesmo aqui, que é do Broadcast, deu um placar de 51 a 49, né? Teve uma pesquisa da Palver que deu 50 a 49, então sim, bem ajustado. Daqui a pouquinho, alguns minutos,
4: sai
5: a gente
4: vai ter o Datafolha, né?
5: Então, mas assim, eu não tenho dúvida de que, por outro lado, o bolsonarismo, a direita, não vai ficar parada, simplesmente sendo a reboque das pautas de governo. Uhum. Algumas coisas eles vão também apresentar, alguma pauta vai apresentar, certamente tem mais coisa, eles têm mais algumas armas, tem o debate promove outras discussões, porque o que for discutido no debate pode viralizar no dia seguinte. Então tem muita coisa para acontecer, né? A gente fica meses e meses, mas o fato é que tem 10 dias para as eleições e esses 10 dias podem ser decisivos, né? Ontem mesmo a Quest mostrou que 10% dos eleitores do Bolsonaro, ou seja, do Flávio, ou seja, 4 pontos percentuais, né, no total, foram votos decididos no dia da eleição. E no caso de Lula, 5% dos votos dele foram decididos no dia da eleição, que dá 2 pontos percentuais se a gente considerar os votos válidos. Então, tem uma mobilização de última hora. Teve no primeiro turno e vai ter no segundo também, né?
4: Muito bem. Bom, vamos seguir acompanhando, então, daqui a pouco sai esse Datafolha, né? E tentar entender se houve uma reação, né? Também com o tipo de pesquisa desse instituto. E a gente, claro, vai ficar de olho aqui dentro do Fim de Tarde Eldorado e voltamos a informar. Fechamos por hoje, Ricardo?
5: Fechamos.
4: Domingo tem
5: hoje
4: debate.
5: Debate, Band Estadão. A gente tinha falado aqui na semana passada que o Flávio tinha dito que não ia, e logo depois ele resolveu dizer que ia, né? Porque também as pesquisas começaram
4: pegou
5: a
4: aproximar, né,
5: um pouco, né? E assim, a vantagem já não estava tão grande assim, começou a correr risco, né? Vai ser o primeiro encontro entre eles, né? Legal que tenha, porque é importante que tenha um debate,
4: sim,
5: entre os candidatos, depois a expectativa de ter mais um na Globo. Mas domingo a gente vai estar acompanhando tudo no Estadão, tem live, tem acompanhamento ao vivo, análises, bastante coisa, certamente esse debate vai render muito, né?
4: Muito bem. Ricardo Correia volta com a gente na semana que vem, na terça-feira. Obrigado, Ricardo. Um abraço para você.
5: Valeu, um abraço.
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0: É demais, né? O som do Elvis Costello com Imposters fazendo a Wanted Number às 6h24.
1: Tem promoção hoje, tá, como você disse, promoção, mas né, o recado... Bom, ouve aí.
0: A gente tá aqui com Ed Mota, mas você deve estar se perguntando se vai ter entrevista com Ed. Vai ter uma entrevista com
1: vai,
0: Ed.
1: Mas não
0: vai
1: hoje.
0: Ar, não hoje. Mas a gente não poderia deixar de perguntar pro Ed e ele contar aqui do show que ele faz amanhã aqui em São Paulo, no Teatro Bradesco, e lançando o seu novo disco, Toque Toque. Mas o próprio Ed vai contar como é que vai ser esse show de amanhã aqui em São Paulo. Ed, conta pra gente.
2: Antes de mais nada, muito obrigado pelo convite. E o show de amanhã é em comemoração aos 30 anos do disco Manual Prático. E também apresento algumas músicas do filme Tarzan, que eu cantei. Eu nunca tinha apresentado esse repertório ao vivo.
1: Ah, é?
2: Não, nunca tinha apresentado isso ao vivo.
1: Que demais.
2: Só fez parte do filme.
1: Uhum.
2: E vou cantar também alguma coisa do novo disco, né?
0: Que legal.
2: É, alguma coisa do novo disco.
1: Depois, banda completa.
2: Banda completa, metais. Tudo, metaleira.
0: Uhum.
2: É, banda completa, baixo, guitarra, bateria, teclado, metais.
0: Muito bem, então, ó. Se quiser ir ao show amanhã, Teatro Bradesco, reserve já seu ingresso, ingressos à venda, pelo Teatro Bradesco, né? Ou é o Ru?
1: Uhul.com.
0: Uhul.com. Já garante o ingresso pro show do Ed. Vai ter entrevista com o Ed Mota aqui no fim de tarde, semana que vem você vai acompanhar. E a gente tem alguns pares de convites para esse show de amanhã, né?
1: Exatamente. 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Finalzinho do programa a gente anuncia os ganhadores, as ganhadoras.
0: É isso. E Ed, até semana que vem. Eu sei que a gente já gravou, mas até semana que vem.
1: É isso aí, Ed. A gente finge que semana que vem você tá de volta.
0: Semana que vem.
2: Vejo vocês.
1: Valeu. Valeu. Muito bem, então ó, valendo só até o finzinho do programa, você tem menos de meia hora para mandar mensagem pra gente, nome completo, número do RG, nosso WhatsApp continua sempre o mesmo, 991299111, serão 4 ganhadores, ganhadoras, cada um leva um par de ingressos, participe.
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0: Oye, Clark, qué sabroso estaba la comida esa. Oye, ¿cuándo quieres que volvamos a comer?
1: Ah, man, the food was good, I'm telling you.
0: Muy bueno.
1: Yeah, beautiful, baby.
0: ¿Cómo se llama ese plato? ¿Cómo se llama
1: Don't
0: ese
1: you ever forget the Spanish rice, man. We can talk tomorrow, too.
2: É o nome do plato. A gente viu Spanish Rice com Clark Terry, o Chico Farrell. Às 6h29.
3: Deu fome.
2: Deu fome, né?
3: E a
2: receita,
3: bem,
2: uma,
3: né?
2: Paella aí, né? É. Spanish Rice. 6h29, vamos para um intervalo. O que temos na sequência, Lê?
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2: Agora 6h33.
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2: Todas as quintas temos o Viver São Paulo aqui com a Ana Sacomã, ao vivo no Fim de Tarde Eldorado. Teve a estreia na semana passada, hoje é a segunda coluna. Oi, Ana, bem-vinda!
8: Oi, oi, obrigada! Tudo bem?
2: Tudo como joia. Tá todo mundo se acostumando com a coluna, acho que vale mais uma vez explicar claro. O que é Viver São Paulo.
8: Ah, Viver São Paulo, ela é uma newsletter com dicas do que fazer na cidade no fim de semana e até alguma coisa durante a semana. Ela é enviada para o seu e-mail todas as quintas, às 18 horas. E você se inscreve gratuitamente. Também não precisa ser assinante do Estadão. Lá no meu.estadão.com.br/newsletter.
2: É isso.
3: Muito bem. Eu falei na semana passada que eu estava me inscrevendo. Realmente me inscrevi. Às 18h01 eu recebi aqui a newsletter da semana.
2: Que precisa, hein? Tá vendo? Demais. Bom, vamos aos destaques, então, da edição de hoje da newsletter, começando com cinema.
8: É isso aí, gente. A gente começa com a Mostra Internacional de Cinema de São Paulo, não tem como, né?
2: Não.
8: São 380 curtas e longas de 93 países até o dia 29.
2: É isso, e a gente comentou aqui mais cedo com a Bia Amêndola, né? E a loucura de, se você faz um programa guiado, se você vai para um filme que você quer muito, já identificou, já leu em algum lugar, ou se você vai solto, freestyle, chegou na porta do cinema, pega a sessão que tá rolando. Tá rolando
8: solto.
2: Não, que vai começar, né?
8: Eu gosto solto.
3: É legal.
8: Surpresa.
2: É surpresa. Na Mostra, acho que é mais legal.
3: Que é o que eu tava conversando com a Ana aqui fora do ar, porque os grandes filmes que são esses concorridos, que a gente falou muito com a Bia, claro, tô todo mundo querendo ver, por exemplo, O Tigre de Papel e etc, que é um filme muito aguardado, mas que vai entrar em circuito depois. Pode ser que demore um pouquinho, mas às vezes, mas sempre vai entrar em circuito, então, você não tiver com tanta pressa assim, você não quer mostrar pros outros que você já viu, sabe? Aquela coisa de ser o primeiro, acho que vale a pena esperar, né?
2: É isso.
8: É isso aí.
2: Então, começando a Mostra...
3: Por vários cinemas, né, da cidade.
8: Vários cinemas na cidade, desde o Belas Artes, o novíssimo Cine Tutu, ali na Vila
2: não
8: Madalena.
2: Fui
3: não
2: foi
3: ainda.
8: Também não.
3: Eu ia e não consegui no dia.
8: Vamos marcar?
2: Vamos.
3: Tem aquelas poltronas lindas,
2: eu vi que
3: floridas,
8: tem...
3: né?
2: Tem, eu vi um povo meio deitado, tem um negócio assim
8: tem,
2: lá? Tem, não tem?
8: Uh-huh.
2: Vi alguém postou
8: uma
2: chese.
3: Foto. Tipo a da Cine Sala, né? A Cine Sala tem também ali em Pinheiros.
2: Que legal, muito bom. Então, Mostra Internacional de Cinema de São Paulo. Primeiro destaque aqui do Viver São Paulo. Qual que é o próximo ainda no campo do cinema?
8: Ainda no cinema. É a estreia da semana, é Rosebush Pruning, é o novo filme do Karim Anous, e ele faz uma sátira de famílias ultra ricas ali naquele estilo meio Saltburn, vocês lembram desse filme?
3: Sim,
8: enfim, e com um elenco internacional estrelado, né, tem a Pamela Anderson.
2: A Pamela Anderson?
8: A Ellen Fanning.
2: Sim.
8: Ellen Fanning, né?
2: Sim.
8: E o Callum Turner, que é de Animais Fantásticos.
2: Uhum. Todos estão no filme do... Ah, então é uma produção internacional do Karim Anous.
3: Exato, exato.
2: Lembrei também do Triângulo da Tristeza, que tem essa pegada, né?
8: Também.
3: Mas o Triângulo da Tristeza é meio controverso, né? Tem quem ama e tem quem odeia.
2: Eu adoro.
8: Eu amo.
3: Bom, aqui estamos no time que ama. O Karim Anous, que, pra quem não tá ligando o nome à pessoa, é o diretor de, por exemplo, Céu de Sueli, A Vida Invisível.
2: Motel Destino.
3: Motel Destino.
2: Deu uma entrevista imperdível.
3: Maravilhosa pra gente. Pode ouvir ainda.
2: Eu
3: tá sempre lá no nosso podcast,
2: entrevista.
3: No fim de tarde Eldorado.
2: Eu sei que todo mundo tinha comido
3: ele aqui.
2: Palhacitos.
3: Foi uma coisa maluquíssima.
2: É isso. Então, primeiros destaques cinematográficos. Agora vamos falar de show.
8: Ah, show, né? Show a gente tem sábado. Jorge Benjor no Bank Park. E aí, ó, só pedrada, né, gente?
2: Todos os hits.
8: Tudo, né? País Tropical, W Brasil, enfim, Jorge da Capadócia. Mas não tinha quase mais nada de ingresso, tá? Tava lotadaço.
3: Importante.
8: Tinha ali um pacote VIP, a última hora que eu olhei, então...
2: Ih, quando vai pro pacote VIP, aí já o cartão treme.
8: Mas vale, né, Jorge Benjor?
3: Super.
8: É pra você berrar a noite inteira de tanto cantar.
3: Hit do começo ao fim, assim.
8: Total.
3: Aquele repertório só hit.
8: É isso aí. Mas, pra quem não conseguiu ir lá, pode ir na sexta, no Espaço Unimed, ali pertinho... Barão Vermelho também, só sucessos.
2: Ah, que legal.
8: Frejá ali,
2: com
8: Podia Frejá. Nascer Feliz, sim, Bete Balanço e tudo mais.
3: Boa, que é a despedida, é o último show dessa turnê que eles se reuniram, né?
8: É isso aí, isso aí.
3: Boa, vale a pena. Esse também já passou pelo, na época, Allianz Parque, né?
8: Sim, sim. Também lotou, né?
2: É, lotou.
8: Agora é uma coisa um pouquinho menor ali no Espaço Unimed, mas que também é,
2: grande.
3: Não, demais.
8: Não é estádio, mas é grande.
2: É isso.
3: Boa.
2: E vamos pro teatro
8: vamos
2: também?
8: Vamos pro teatro, gente. É... Bom, eu sou Seskers, né? Vocês sabem. A gente falou semana passada.
3: 100%, eu também.
2: Somos todos Seskers.
8: Então tem uma dica do Sesc Pinheiros, aqui naquele teatro lindíssimo, Paulo Autran. É a peça com a Maria Fernanda Cândido. Ela tá voltando aos palcos brasileiros, né? Ela que mora na França. Com Quando Despertarmos de Entre os Mortos. Ela atua com o Celso Frateschi. Sob direção do Elias Andreato.
2: Olha, só gente...
3: Demais, hein?
8: Eu vou. Já garanti meu ingresso. Oh.
2: Você conseguiu?
8: Não, tem ainda, viu, ainda gente? Tem.
3: Mas corre, porque Sesc é aquela coisa que a qualquer momento esgota.
8: Esgota. Mas eles ficam até o dia 8 de novembro, então dá tempo.
3: Boa.
8: E ainda tem ingresso para vários dias.
3: Boa. Essa no Sesc Pinheiros, dica de teatro... Dica de exposição também.
8: Ah, exposição, amo. É, o Miró, Mestre das Formas, né? Já tá rolando há um tempinho ali na FAAP. Ela foi prorrogada, era pra ter terminado agora no dia 13. Ela foi prorrogada até dezembro.
2: Ah, que ótimo, porque ficou um tempo curto, né?
8: Uhum. E o melhor, essa semana até domingo, ela tá com meia entrada pra todo mundo.
3: Ó... Oh. Gostei. E o espaço ali é muito legal para exposição, né?
8: É muito legal e a exposição imperdível, muito linda, muita coisa que nunca tinha vindo pro Brasil, nunca tinha saído ali da Espanha, né? Então, vale a pena ir, gente. Quem não foi, aproveita até domingo, meia entrada.
2: Sensacional. Depois, domingo, 4 da tarde, tem o evento da semana.
8: Ah, esse...
3: Do ano, eu diria.
2: Do ano.
8: Esse é covardia, né, gente? Acho que todo mundo tinha que ir, né?
2: Todo mundo tá convidado. A gente tem o Rádio Eldorado... Vamos falar eu
8: fala,
2: ou você,
8: fala,
2: Ana?
8: Fala lá.
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3: Muito bem.
2: Certo?
8: Que delícia!
3: Vai ser demais.
2: E tem uma última pra fechar, é isso?
8: Tem uma pra fechar, forrando o estômago, pra não perder o costume.
3: Adoramos.
8: Vamos lá. Olha, é uma dica do pessoal do Paladar, que é restaurante e museu.
2: Nossa, que legal.
3: Adoro
2: isso,
3: esse
2: hein?
3: Casamento.
2: Belo recorte.
3: Adoro.
8: Eu também adoro. Eu nunca tinha reparado, até ler essa reportagem que eu adorava.
2: Você tinha ido
8: conheço todos.
3: Muito bom.
2: Mas como é que... Mesmo que seja um café, eu já gosto.
3: Também.
8: É isso aí, né? sim. O mote são os 8 anos do Vista, lá no MAC, né? Ali pertinho do Ibirapuera.
2: É chiquérrimo.
8: Chiquérrimo. E aí eles fizeram um roteirinho ali, tem o Petit Numan, que é novinho, né? Tem o Balaio no Instituto Moreira Salles.
3: Ali na Paulista.
2: Maravilhoso, do Rodrigo Oliveira.
8: Rodrigo,
2: que é o do Mocotó, e tem o Balaio lá.
8: É isso aí, que é uma pegada um pouco mais moderna e tal, né? Tem o Aizome Café na Japan House.
2: Que é outro sucesso
3: belíssimo
2: também.
3: Belíssimo café também, café delicioso.
8: E a Baianeira no MASP novo.
3: Amo!
2: Eu nunca fui na Baianeira no MASP.
3: Vamos lá.
2: Porque eu ia aqui na Barra Funda, a gente era raiz.
3: Mas
2: aí fechou na Barra Funda, a gente tá até agora sentido com esse fechamento.
3: A gente tá muito triste, mas tem o Boteco de Manu que é ali do lado ainda, que fica na Lavradio, ali, esquina com a...
2: Mas
3: e no Boteco tem almoço de sábado e domingo.
2: Ah,
3: tem
2: com
3: feijoada
2: todas?
3: Sábado, não, é um diferente. Casal reduzido, mas bem bom, vou sempre lá, tô batendo cartão lá.
2: Olha aí, né? Por que será? Mora do lado. E... agora vai ter que ir no MASP pra matar a saudade
3: da Baianeira. Vamos, eu faz tempo que não como na Baianeira.
2: O que não é um problema ir no MASP, né?
3: Não.
8: Ah, e é lindo, o restaurante é lindíssimo, ali logo na entradinha do prédio novo.
3: Sim.
8: Vale super
3: demais.
8: A pena. Então você não precisa subir, mas eu acho que deveria.
3: Já, né? Faz o programa completo.
8: Já faz o programa,
3: né?
8: Completo, sim.
2: Fechou. Bom, para quem quiser assinar a newsletter, serviço novamente.
8: Vamos lá, gente. Entra lá no meu.estadão.com.br. Você vai ver todas as newsletters do Estadão, a Viver São Paulo entre elas. Ela é enviada todas as quintas, às 18 horas.
2: E a Ana Sacomã, que cuida disso, está com a gente sempre às quintas, aqui no fim de tarde, logo depois da newsletter, para também comentar alguns desses highlights da newsletter. Certo,
8: Ana?
2: É
8: isso aí, gente. Até semana que vem.
2: Obrigado.
3: Beijo.
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0: Eterno Rei, com essa versão lindíssima de Lilás do Djavan a 6h47. Vamos reformar? Não, vamos reformar.
1: Não, a reforma já teve aqui, passou por uma belíssima reforma a nossa redação ali.
0: Deixa eu reformar minha fala aqui.
1: Também.
0: Vamos reforçar a promo, Leandro.
1: Você tá com saudade de reforma?
0: Eu gosto de ambiente.
1: Quem gosta
0: de
1: muito de reforma é Carlos Amaral. Um abraço. Tá às voltas com uma reforma lá que não acaba, Leandro, nunca.
0: Que maldade. Ô, Leandro, me conta, quem quiser ir amanhã no Edmota, como
1: amanhã,
0: é que faz?
1: Amanhã, 9 horas da noite, no Teatro Bradesco, ali dentro do Shopping Bourbon, tem o show dos 30 anos do Manual Prático, disco clássico do Edmota. Nome completo, número do RG, pro nosso WhatsApp, 11 aqui em São Paulo, 991299111. 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
1: hein?
0: Olha!
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0: uma das músicas mais importantes da história da música pop. A gente viu aqui a Wanna Be Where You Are, com, na versão da Carlin Anderson, né, do Incognito, que canta demais, com o Paul Weller. Então é chique demais. 6h52.
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0: Achou que ficaria sem Bloco de Notas do Leandro?
2: Achou errado! E eu chego com uma convidada especialíssima. Olá!
3: Alô, ouvintes da maravilhosa Rádio Eldorado, aqui é a Mônica Salmazo, passando para convidar vocês para a segunda sessão, uma sessão extra que vai acontecer dia 18, porque a primeira sessão às 18 horas já se esgotou, às 20h30, lá no domingo, dia 18, no Teatro do Colégio Santa Cruz. A gente faz um show, eu, Teco Cardoso e o Nelson Aires, o show Alma Lírica Brasileira, com a renda toda revertida para o programa Proceder, que é uma iniciativa maravilhosa do Colégio Equipe, que faz com que sejam oferecidas bolsas de estudo integrais para alunos de famílias negras que moram nas ocupações do centro de São Paulo. Então, a gente espera que a segunda sessão lote também, para que a gente faça essa ação mais bonita ainda do que ela já é. Um beijo para vocês, a gente se vê lá. Dia 18, a primeira sessão já esgotada às 18 horas, a segunda sessão às 20h30. Um beijo para vocês.
2: Grande beijo, Mônica Salmazo. Saudade. Saudade, muitas. Patagônia.
0: Ah, Leandro.
2: Eu, Mônica Salmazo, Teco Cardoso, Nelson Aires, jogando papelitos. Mônica Salmazo, que cantou o parabéns de aniversário mais afinado que eu já recebi na minha vida.
0: Quando a Mônica Salmazo canta parabéns para você. Você fala, nossa, estou na sala São Paulo.
2: Zerei a vida.
0: Zerou a vida.
2: Zerei a vida. Bom, show, então, Alma Lírica Brasileira, sessão extra, domingo agora, dia 18, 8h30 da noite, no Teatro do Colégio Santa Cruz, ingressos à venda na Simpla, lembrando que é uma ação solidária, então vale muito a pena, e esse showzaço maravilhoso desse trio, vamos trazer eles aqui.
0: Vamos. O Leandro tá sendo meio snob, porque ele tem encontros exclusivos com músicos do Quilate de Mônica Salmazo, cantores do Quilate de Mônica Salmazo, só na Patagônia, assim, olhando pras montanhas, tomando vinhos nobres, enfim, é outra vida. É
2: maravilhoso.
0: Né,
2: inclusive, acho que ela vai de novo.
0: Ah, é, vai rolar
2: esquema.
0: De novo.
2: Mas enfim, vamos trazer ela aqui, ela conta pra gente.
0: Tá bom.
2: Muito bem.
0: Vamos ao resultado da promo. Quem vai assistir o Ed Mota amanhã? Leandro.
2: Vamos lá, Emanuel Bonfim. Rita Ferrari Magalhães, também o Douglas Fogaça Lopes da Silva, César Nascimento e Michele Nierro. Vou repetir os nomes então, agora de trás para frente: Michele Nierro, César Nascimento, também o Douglas Fogaça Lopes da Silva e a Rita Ferrari Magalhães. Cada um leva um par de ingressos para o show do Ed Mota, 30 anos do Manual Prático, amanhã, 9 horas da noite, no Teatro Bradesco, ali no Shopping Bourbon. Ganhadores, ganhadoras, recebem todas as orientações de como retirar os seus ingressos via WhatsApp. Se você não ganhou, entra lá no site do Teatro Bradesco, teatrobradesco.com.br, ou então ingressos à venda diretamente lá no uhul.com. Estava morrendo de saudade disso, mas você viu, o Ed Mota reforçou o uhul comigo.
0: Quem que falou que a plataforma não gostava que falava
2: falaram,
0: assim?
2: Claro, eu não lembro quem também. Eu fiquei meio intimidado, mas aí eu fiz hoje, o Ed Mota reforçou e tá tudo
0: não
2: certo.
0: É possível, que a plataforma chamou uhul e ela quer que fala uhul, não é possível. Então a gente fala uhul, uhul. Pra você ir lá assistir o Ed Mota. Deixa eu mandar um beijo aqui, Leandro.
2: Por
0: dá
2: favor.
0: Tempo, né? Tá acabando. A Juva Lauer já tá aqui mostrando a mão no relógio.
2: Mentira,
0: assim.
2: Ela tá no outro estúdio lá, você nem tá vendo ela. Pronto, dedurei mesmo.
0: Então, que ia falar?
2: Você ia mandar um beijo.
0: Ah, mandar um beijo. A Andréa Machado tá na nossa
2: Andréa,
0: sintonia.
2: Andréa, beijo.
0: A apresentadora da Rádio Dourado tá fazendo horário das 9 ao meio-dia, de maneira brilhante, com aquela voz que é a coisa mais linda, a coisa mais divina.
2: É verdade.
0: É a Kid Lang do rádio,
2: oh.
0: A Andréa Machado. Então, um beijo pra você. Obrigado por estar ouvindo aqui o Fim de Tarde Dourado.
2: Você tá devendo um negocinho pra ela.
0: Tô?
2: Que eu te comentei contigo na hora do almoço.
0: O quê, Leandro?
2: Ai, se fazendo desentendido, Andréa.
0: Nossa, eu fiquei agora, me deu bug aqui.
2: Tudo né, bem.
0: Deu um pan aqui.
2: Tá bom.
0: Ô, Lê, vambora.
2: Vamos, não, precisamos.
0: Chega.
2: Precisamos,
0: senão chega.
2: Amanhã tem mais, e amanhã tem entrevista com uma convidada muito legal.
0: É isso, eu
2: põe pro final. Não, eu achei que você ia continuar.
0: É que você não deixa eu anunciar antes.
2: Pode não, anunciar. Mas não vamos anunciar.
0: Então, tá bom, então não vamos.
2: Será anunciar. Que a gente anuncia ou não anuncia?
0: Você que manda.
2: Será que... Enfim.
0: É, não dá mais
2: fica
0: tempo.
2: Fica de olho lá no nosso Instagram.
0: Instagram, que a gente...
2: Stories isso, e tal, que pode ser que apareça por lá.
0: Fechou. Então tá bom.
2: Até amanhã.
0: Até amanhã. Na sequência, gente, relaxa e prosa com Juva Lauer, hoje com Olga Mendonça. Não
2: boa.
0: Perca. E acompanhe também no YouTube da Rádio Eldorado, no @ Eldorado Rádio.
2: Tchau. Tchau.
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1: 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São Paulo tem 162 serviços exclusivos para pessoas idosas. Rede socioassistencial oferece 18.326 vagas para a população com 60 anos ou mais. 42 unidades foram inauguradas desde 2021. Prefeitura supera 23 mil moradias e 100 mil títulos de propriedade entregues. Mais de 15 mil unidades foram entregues entre 2025 e 2026. Cidade tem 37 mil apartamentos em construção. Linhas Paulistar já transportaram 77 mil pessoas desde setembro de 2025. 3 trajetos especiais ampliam acesso a espaços de cultura, lazer e parques pela cidade. Saiba como solicitar o registro geral do animal pelo portal SP156. Serviço é oferecido gratuitamente pela Prefeitura. Documento funciona como carteira de identidade para animais de estimação e é obrigatório por lei para cães e gatos com mais de 3 meses de idade. 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

0: enche muito de água. E aí eu naquele momento olhando, falando, nossa, tá muito ruim e tal, e eu precisava sair. Eu vejo uma moto, o motoboy tinha estacionado, tinha acabado de estacionar. E aí a moto foi pra baixo de um carro. E aí virou aquela coisa da galera ajudando, caos. Três pessoas tentando puxar desespero. De um rio a moto. Nossa, enfim, aquelas cenas horrendas. Mas teve uma coisa que foi legal.
1: O quê?
0: Ontem eu estreiei o meu guarda-chuva transparente.
1: Ah! Cara, que fofo, Oga! Não,
0: é uma coisa incrível do design. Porque assim, já tava chovendo.
1: É mágico.
0: A chuva tava bem mais fraca. Mas assim, você andar e poder ver se algum galho de árvore vai te acertar, é incrível, assim. Então assim,
1: esses designers, hein?
0: Cara, e tá barato. Agora na Liberdade vende, na internet vende. E é barato, assim, e vale muito a pena. É uma outra experiência.
1: Você quer dizer, então, que design é função, Oga?
0: Você viu? Você viu?
1: Olha aí, gente. Eu tô olhando aqui da nossa janela, a gente consegue ver a Marginal Tietê. E tá fluindo, hein? Quer dizer que vocês ficaram tão assustados ontem com o caos que vocês ficaram trabalhando de casa hoje? Me contem.
0: Eu acho que a galera conseguiu emplacar um home office com justa causa, com medo da chuva. E, cara, mas
1: um
0: é assustador.
1: Home office culposo, né?
0: Não, e eu fico pensando, gente, em teoria, né? Em teoria não, né? Tô prometendo pra gente o Super El Niño, né? Acho que ontem foi só um teaser, assim, só...
1: Pois é, a pessoa do El Niño é a Bia, que vai estar com a gente amanhã. Ela consome vorazmente,
0: é verdade,
1: aprendendo outras palavras, ó, todas as crianças que estão nos ouvindo, todas as notícias de El Niño, ela fica apavorada que, com o vem aí, vem aí.
0: Não, mas ontem deu medo, cara, foi muito rápido.
1: Oga, do que vamos falar hoje?
0: Ah, vamos lá para nossa enquete hoje. Primeiro a nossa enquete. Ju, quem você era, aproveitando, né, esse gancho do Dia dos Professores, quem você era na escola? Você era da turma do fundão ou a galera que ficava na frente? Essa pergunta, quem falou pra gente foi o Felipe aqui na nossa equipe. E o Felipe é um cara que eu achei ele uma exceção, porque ele é um cara alto que era da turma da frente. Porque tem uma coisa que é meio complicada. Se você é uma criança alta, geralmente já te jogam pra turma do fundão. Mesmo que você tenha um espírito... mais da turma da frente. Ele falou que foi por imposição ali.
1: No caso dele, ele tinha uma mãe mais pra frente, que botava um limite, uma noção, um temor do Senhor no coração dele.
0: Ele foi empurrado. Mas eu quero saber da audiência, você era a turma do fundão, vamos ver se a turma do fundão ganha, ou se era a galera da frente, um pouco mais estudiosa, que ganhava.
1: Pra responder, é só entrar no canal do Eldorado no YouTube, @EldoradoRádio, responder lá a enquete e aproveita... Já assina o canal, ativa o sininho, deixa comentário. O pessoal é muito legal lá. Você pode conversar com as pessoas nos comentários. Ontem, eu tava dando uma lida nos comentários de ontem. Tava super divertida a discussão sobre como cobrar dos amigos ali. O pessoal com ideias ótimas. Olha, melhor jeito de cobrar seu amigo é pedir emprestado para quem te deve. Só ótimas ideias lá.
0: Eu adorei. Não, esse comentário foi foda. O menino foi gênio.
1: Então pode ir lá, que tá divertida a conversa. Se você tá pelas ruas da cidade ou em casa, você pode mandar um áudio pelo zap pra gente, 11 99129 9111. E hoje tem muita pauta, né, Oga?
0: Não, hoje tem, né? A gente vai falar do 6x1, né, que não dá pra ignorar este marco.
1: Dessa notícia.
0: Ainda mais pra quem já trabalhou em shopping, hein?
1: Eu também já trabalhei em shopping.
0: Então, isso aí, cara. Eu trabalhei...
1: Eu já trabalhei em escala 7x7.
0: Então, eu trabalhei na TraxArt e eu lembro que quando mudou, foi a época que eu saí. E aí eu saí, tipo, um alívio. Falei, cara, imagina, trabalhar todos os dias, tô louco. É tipo Natal o tempo inteiro. Eu lembro que pra mim era revoltante.
1: Então é isso, a gente celebra o fim da escala 6x1, a gente vai falar, óbvio, do Dia do Professor, e a gente tem ainda a estreia de dois quadros, o Depois dos Créditos e o Escuta Essa. Então vamos com a gente, que tem muito papo hoje.
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1: Então vamos lá, Oguinha. Ai, que notícia gostosa, né? Porque assim, quando é muita treta, agora é o horário, essa uma horinha que a galera... dá um descanso, a gente evita e só joga pra galera do Jornal da Manhã. Mas essa notícia a gente dá com gosto, né? Dá vontade até de ligar pra alguém pra contar. Essa. Ontem à noite o Senado aprovou o fim da escala 6x1. De primeiro e segundo turno na mesma sessão, com um placar acachapante. 75x1, esse 1 lá do meu estado, nem vale

0: mencionar, tá? Faz tempo que eu não vejo um número desse sair de Brasília. O que que muda, simplificando para quem tá voltando cansado por trabalho, do trabalho? 2 dias de folga por semana garantido, um deles de preferência no domingo. A jornada cai de 44 para 40 horas semanais. Primeiro numa adaptação, né, para 42 horas, e aí 2 meses depois a mudança vai para 40 horas completas. E o salário fica igual, tá? Então ninguém vai ganhar menos por trabalhar menos. Ó, que maravilha, hein? Uma grande vitória para o trabalhador. E eu fico pensando nessa notícia para quem está ouvindo a gente dentro do ônibus, voltando de um turno de loja, como a gente estava falando, de farmácia, de supermercado, de hospital. Para essa pessoa, amanhã é sexta e sábado tem expediente de novo. Daqui a pouco a semana dela vai ganhar mais um dia só para ela, né? O dia para ir no banco, que só abre em dia útil, para levar o filho no médico sem pedir favor para chefe, para almoçar com a mãe, para dormir até tarde, para não fazer nada, que eu acho um ótimo plano, né? Que a
1: É,
0: gente
1: e
0: precisa.
1: mesmo pra gente que é religiosa, né, também, que também foi um definidor, né, eu vi muita gente levantando essa pauta das igrejas mesmo, né, falando, pô, tipo, tá atrapalhando o nosso meio aqui, né, as pessoas não têm tempo, chegam cansadas.
0: Cara, eu acho que vale a gente retomar da onde que nasceu isso, porque eu acho que isso faz parte de um porquê que eu tenho tanto vontade de celebrar essa notícia, né? Essa história começa com um balconista de farmácia no Rio, o Rick Azevedo, que acabou de se eleger, inclusive, que gravou um vídeo no celular desabafando sobre ter que trabalhar 6 dias para folgar um. Então, assim, não é uma coisa que as pessoas não sabiam. Não é uma coisa que poucas pessoas se incomodavam, mas tem que ter a tempestade perfeita, né? Até que uma pessoa, uma voz, consegue colocar em palavras o incômodo que está difuso, é aí que você começa a canalizar a mudança.
1: Não, e foi uma pauta que uniu todo mundo, que foi
0: Foi o
1: muito interessante.
0: Norvana.
1: Foi o Norvana, foi muito interessante ver nascer no TikTok isso primeiro, e aí você vê ele crescendo, tipo, organicamente, depois virou quase uma trend
0: Cara, e
1: e
0: é muito bom isso, né? Porque eu acho, a gente fala aqui que a gente tem o desejo, o sonho de ser uma vacina contra o cinismo. Porque o cinismo é covarde, né? É você desacreditar de qualquer coisa. E tudo ao nosso redor convida ao cinismo, né? Nada adianta nada, tá tudo corrompido, é tudo horrível mesmo, ou tudo é grande demais. E eu acho que notícias dessas de uma pessoa que lança a ideia, várias pessoas compram e a coisa vai tomando forma e consegue sim encaminhar para uma mudança. Dá para mudar. Temos uma mudança real, né, de impacto.
1: E eu achei muito interessante também ver a transição e o amadurecimento do Rick nesse caminho. A gente viu esse trajeto dele, né? Até ele se tornar. Ele já era um ser político, mas se tornou um ser político agora da política convencional, institucional, assim. Então também foi muito interessante ver esse personagem. Eu acho que depois daqui 10, 20 anos, contar essa história vai ser muito legal. E foi uma história que foi documentada, né?
0: É, muito bom. É, eu acho que é isso. Assim, também, você estava falando de consenso, né? A gente está parecendo tão diferente que tudo é insuportável de conviver com quem pensa diferente. Como é que a pessoa pode ser tão burra, né? Então, e de repente a gente tem uma história que realmente faz as pessoas se olharem como, não, acho que concordamos nisso, né?
1: E uma pauta que fura a bolha porque ela realmente está calçada na realidade. É uma
0: Exato.
1: necessidade de qualquer um, sabe?
0: Exato. Ó, os números de apoio. 7 em cada 10 brasileiros apoiam o fim dessa jornada, 6 por 1. É, entre jovens de 16 a 24 anos, mais de 8 em cada 10. E entre as mulheres, a gente chega também quase nesse 8 em cada 10. Eu imagino que, né, pensa que a mulher que tem que fazer um segundo, terceiro expediente chegando em casa, é óbvio que ela está precisando de mais horas, né, no dia, na
1: Sem
0: semana.
1: dúvida.
0: É, então, hoje é dia de comemoração, muita comemoração, né, Olga? Eu acho que é bom a gente poder abrir o Relaxa e Prosa com notícia boa.
1: Perfeita.
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0: Se você chegou agora, seja bem-vindo. Esse é o Relaxa e Prosa. Eu sou a Juva Lauer, tô com Olga Mendonça aqui e nós vamos juntos até às 8 horas. No canal do Eldorado no YouTube, você pode responder a nossa enquete do dia. Quem era você na escola? Você era da turma da frente ou da turma do fundão? Ô, guys, chegamos no dia 15 de outubro, dia do professor, hein?
1: Não, lindo, né, cara? E foi legal, né? Todo ano a gente vai lembrando dos professores, tentando resgatar, né, essas histórias, as pessoas que nos trouxeram. E mesmo hoje eu fico pensando muito nisso, né? Os professores que a gente tem hoje em dia, depois de adulto, quando você sai da história, se você não tá fazendo uma pós, alguma coisa, né? Tava pensando, pô, minha professora de Pilates também. Não, tem professor de tudo, né?
0: Quem são os professores que a gente tem que agradecer no dia de hoje, não,
1: foi,
0: né?
1: Foi uma loucura. Fiquei pensando em vários professores e fiquei, putz, mas será que entra na minha lista de professores que eu tenho que lembrar? Sim, é importante também.
0: Claro,
1: né?
0: Com certeza. Se você é professor e está nos escutando, está voltando para casa com a garganta arranhada de falar desde as 7 da manhã e ainda uma pilha de prova para corrigir, parabéns pelo seu dia. Trabalho de professor é difícil, ele faz a parte dele e só depois vai descobrir o resultado, muitos anos depois, para ver se deu gente, né? Se a gente
1: total.
0: Deu gente. Às vezes nem vai descobrir, né? E a gente, acho que às vezes não se dá conta, né? Que está, sei lá, escrevendo um e-mail, fazendo um relatório, fazendo a compra do mercado, fazendo a conta de se tem dinheiro, se não tem, e não se dá conta que só consegue fazer todas essas coisas porque alguém explicou com infinita paciência muitas vezes, né?
1: E sabe que tinha uma coisa engraçada, Ju, sobre o professor, assim, você falou agora de ele saber, né, se deu resultado ou não. Minha sogra foi professora e tal, e como toda professora, eles lembravam mais dos alunos capeta, né?
0: Sempre.
1: E aí isso,
0: são marcantes.
1: Isso eu acho uma injustiça. Porque os alunos medianos, que nem eu, que não eram mais demoníaco, não eram mais genial, a gente não é lembrado. Eu estudei no mesmo colégio que meus irmãos, e somos em vários irmãos. E aí, tipo, eu tenho certeza que eu não fui tão marcante quanto meu irmão mais velho, que era um demônio, brigava. Sabe, tipo, eu acho que eu não fui tão marcante. Sei lá, eu era um menino que desenhava, falava pra caralho. Mas, tipo, nada, sabe? Eu acho que eu subi o professor, tive que me identificar de novo, contar uma história, mostrar fotos. E aí, se eu falar, ah, sou irmão do cobra, aí, tipo, claro! Sabe, tipo, irmão do Jorel?
0: Sim.
1: Eu sou tipo, muito irmão do Jorel.
0: Ai, ai, eu acho que eu era marcante, sim, porque eu era insuportávelzinha.
1: Sim.
0: Mas vou contar essa história. Eu, antes de contar as nossas histórias, vamos eu e o Oga relembrar alguns dos professores que marcaram a nossa vida. Fica o convite aí para você se lembrar. Vai lá nas redes sociais, tá tão fácil de encontrar as pessoas. Você stalkeia aquele boy lixo? Vai atrás do seu professor para falar obrigada, professor. Olha aí, ó, eu dei gente.
1: Eu achei a maioria dos meus professores no Facebook, tá, gente? Os professores muito...
0: Ah, dica, né? Vai stalkear direito. Vai
1: na
0: no
1: rede
0: Facebook.
1: Certa. É que assim, meus professores são mais velhos, né? Agora tem gente, sim, que o professor tá no Instagram, mas os meus, quase todos, estavam no Facebook.
0: É isso, gente. Vai lá falar obrigada pro seu professor. Vou lembrar aqui para falar na rádio de dois professores. O primeiro que, assim, só simbolizando, né, porque foram tantos, a gente podia fazer o programa inteiro só lembrando de professor que foi marcante na nossa vida e determinou o caminho que a gente ia seguir de alguma maneira. Mas, para simbolizar os professores que me ensinaram coisas academicamente e tal, teve uma época que eu estudei na Escola Estadual Professor Enio Voss, aqui em São Paulo, ficar ali na Água Espraiada, que o nome nem é mais desse, nem da avenida.
1: É,
0: então,
1: assim... Nossa, mudou tudo ali.
0: Mas na época que eu estudava na escola, chamava Água Espraiada, quem é mais antigo sabe de onde que eu tô falando. E aí eu trabalhava o dia inteiro no shopping e à noite ia pra escola.
1: Uhum.
0: E aí eu lembro que a galera que estudava no noturno, tava cansado, tinha gente que trabalhava em obra, trabalho físico, cansativo, assim, né? E dormia nas aulas, em várias aulas dormia. Só que a gente tinha um professor, Gabriel, de filosofia. O cara era um gênio, ele tinha defendido a tese dele de mestrado na Alemanha, porque só se pode filosofar de verdade em alemão, sabe assim? O cara era um gênio e e dava aula em escola pública porque ele achava que era importante dar aula em escola pública. E eu lembro que, assim, em todas as aulas a galera dormia e na aula dele a galera tinha altos debates e ficava... Assim, nunca vou esquecer de uma aula sobre arte que ele foi discutir o que é arte. Então, se tiver uma vassoura no meio da sala, é arte ou não é arte? E todo mundo com mil opiniões, e ele instigando a galera. Cara, eu fiquei muito apaixonada, assim, muito encantada, assim, de ver como você pode fazer as pessoas se importarem com uma matéria.
1: Mas é engraçado, né? Professor de humanas, nesse ponto, sempre sai na frente, né? Porque, meu, é muito encantador, ele pode contar histórias, né? Tanto que se você perguntar para a maioria das pessoas, geralmente elas lembram dos professores de humanas.
0: É, você tem razão. É, tadinha dos professores de matemática, né? Tem poucas anjas.
1: Eu fiz esse exercício aí para tentar trazer alguma justiça para exatas.
0: É, e o outro professor que eu vou falar aqui, simbolizando os professores que me ensinaram a ser gente, né? É o professor Luiz. É, logo que eu vim morar em São Paulo, quando eu morava com a minha mãe em Porto Alegre, eu estudava em escola particular. E a minha mãe sempre foi assim, ah, ela estudou as linhas pedagógicas para me botar na escola. Então eu estudei em escola montessoriana, né, nos anos 80, nem tinha essa conversa como tem hoje. E eu sempre fui ótima aluna. Corta pra eu, com 15 anos, vindo estudar em Peruíbe, em escola pública.
1: Aí virou um filme do Cúlio. Master
0: Life. Aí eu aprendi a jogar truco, né, gente?
1: Aí já valeu. Aprendeu a arte da persuasão.
0: Aí virou Brasil, entendeu? Aí virou Brasil. Eu era apenas uma menina ingênua. E eu lembro desse professor, um dia meu pai foi buscar o boletim. E ele falou o seguinte, ele falou, ah, sua filha é uma figura, né? Ela tem uma arrogância que ela corrige os professores. Eu sinto vergonha no meu estômago agora de falar isso. E ele estava coberto de razão, só que na hora que ele falou com tanto amor, ele não falou, porque ele poderia, eu era ridícula, porque eu era só uma adolescente, eu achava que eu sabia da vida.
1: Entediada, né? Porque você já tinha aprendido aquilo.
0: É. Assim, sabe, eu não tinha a menor noção do mundo, de mim, de ninguém, né? Assim, na hora que ele falou, eu tive noção do meu ridículo, eu entendi, eu consegui. Sabe quando você se vê fora do seu corpo e vê a situação de fora e você fala, nossa, que babaca. Só que eu acho que eu só pude fazer isso porque ele falou com amor. Ele nunca entrou numa disputa comigo, ele não se sentia intimidado, ele não... É um cara legal, sabe? Que gostava do que ele tava fazendo, que gostava de adolescente, sabe? E toda vez que eu passar por alguma coisa levemente semelhante, assim, que eu, sei lá, tentar provar que eu sei alguma coisa pra alguém, este professor aparece na minha frente e fala, não, Menas.
1: Aqui você tá se passando.
0: Seja Menas, amiga.
1: mas eu acho que talvez ele foi muito genuíno no sentido que eu acho que por causa, talvez, da sua arrogância ali de querer explicar, você devia gerar um debate, né? Deveria dar mais, tipo... Qualquer discussão ficava mais interessante. Você puxava o nível do debate, né?
0: Não, até de interesse. Ele eu era interessada. A galera não tava nem
1: justamente.
0: Aí. E ele via que ele tinha plateia. E ele tinha interlocução. Então, ele se divertia. Entendeu? Mas, assim, eu vejo... Meus filhos estudam em escolas boas. E eu vejo um monte de professor que não tem essa manha. Sacou?
1: Total.
0: Que se sente provocado por adolescente. Entra na briga e perde os caras ali, entendeu? Esse cara foi grande. Ele era maior que eu. Ele era adulto. Entendeu? Eu não era. Eu era imatura. Mas ele estava ali para me ensinar a ser adulta, a ser gente. Olha, parabéns aos professores que dão conta de adolescente hoje em dia, hein? Tiro o meu chapéu.
1: Muito bem. Ju, mais uma vez, eu me expondo aqui para os ouvintes desse programa. A minha dificuldade de fazer listas. Muito difícil. Eu vou ficar uma semana lembrando de todos os professores falando, meu Deus, como eu não falei desse. Mas... O meu critério foi, eu vou pros mais antigos, que é o que a gente começa a esquecer, né?
0: Tá.
1: E aí eu lembrei com a ajuda do meu irmão mais velho, a professora Rosemar. Ela foi minha professora de ciências no ensino fundamental. E eu acho que foi muito interessante, porque era uma escola municipal, de bairro, assim, né? De vila. Mas foi muito legal, porque além dela ser uma grande professora de ciências e estimular isso nos alunos, ela tinha uma didática muito interessante... Estimulava a desenhar, estimulava a fazer muita coisa, produzir muito material para as aulas de ciências, não era só repetir uma coisa. Tentava fazer com o que ela podia, né? Fórmula, coisa de química. E a gente, amanhã tragam tal coisa de casa que a gente vai misturar, porque isso aqui é o princípio ativo de tal coisa, enfim. Ela deixava mais palpável. mas ela tinha uma coisa meio de produtora cultural também. Eu me lembro dela nas fotos, sabe? Festa junina, ela era essa pessoa empolgada. Qualquer festa, qualquer coisa da escola, ela organizava também, enfim.
0: Muito bom.
1: Então eu tenho muito essa visão da Rosimar. Ela eu não achei no Facebook, vou procurar. Me lembro muito do Vanísio, Vanísio Luiz da Silva. Eu estava na quinta série, meu, 89, 90, isso. Discussão sobre movimentos negros sempre existiu, mas não era como é hoje, né? Tipo, não tava na TV, não tava nesses lugares. E eu gostava de rap já, mas era uma coisa muito gringa disso, sabe? Era muito distante. Eu me sentia muito radical porque eu sabia, sabe? E eu não tinha interlocução com gente de movimento negro. Óbvio que via muita coisa do samba, mas muito diluído. E eu lembro que o professor, uma vez, eu não era bagunceiro, mas era muito falador. E aí.
0: Capaz, nem dá para imaginar isso, Olga.
1: E eu lembro de uma vez ele me zoando na sala. Ele era super jovem, assim, ele me zoando e falando: pô, mas calma aí, você é um negão palmeirense? Como assim?
0: Tá doido, meu
1: E
0: irmão?
1: aí ele começou a contar a história do começo do Corinthians, do Palmeiras, a questão de racismo e tal, racismo no futebol. E ele foi um dos
0: Ah,
1: primeiros
0: pronto. Vai vir
1: caras.
0: os palmeirenses aqui encher as nossas
1: Não, hoje em dia é
0: paciências.
1: bem mais complexo do que isso, mas foi muito legal, assim, ver que ele foi uma das primeiras pessoas que me falou de movimentos negros e eu comecei a entender mais com ele disso. Mas era um professor de matemática, que hoje
0: Que
1: em
0: legal.
1: dia eu vejo, cara, eu até essa pergunta pra galera mesmo, assim, quantos professores negros de exatas você teve? Sabe, tipo, assim, na minha época já era de você contar os professores negros que você tinha. E a maioria era de humanas. Mas de exatas, cara, eu só tive ele, assim. Então, para mim foi muito interessante você pensar nisso também, sabe? Esse cara já tava naquele lugar. E hoje, enfim, ele tem um puta trabalho acadêmico sobre isso, etnomatemática, se eu não me engano o termo. Então, assim, a coisa já evoluiu. Você vai no Facebook dele, muita gente, tipo, falando que fez estudos com ele, sabe? Fala, cara,
0: Que
1: que ele é
0: legal.
1: demais.
0: Muito bom.
1: Então, fora o Vanizio, eu tenho um professor que ele é celebridade. O Brás Rodrigues Nogueira, Brás Nogueira.
0: Ah, eu entrevistei o Brás já.
1: Já, né? No Mamilos mesmo?
0: No Mamilos.
1: É, então, o Brás, ele ficou conhecido por causa de uma experiência que ele teve na MF Campos Sales, em Heliópolis. Que ela ficou. Ela se inspirou naquele modo de educação, né? Mais democrático, baseado na Escola da Ponte de Portugal, né? Então, eles misturam as idades dos alunos, alunos são estimulados a procurar resposta, enfim. É bem interessante, depois você se aprofunda nisso. E aí, até tem um caso que eu lembro que saiu na mídia na época, que em 2002, essa é, para quem não é de São Paulo, né? Ela é dentro da Heliópolis, que é uma das maiores favelas daqui de São Paulo. E, meu, anos 2002, ele chegou em 95, assim, o índice de violência era muito alto, era bem, bem complicado ali. E ele conta essa história, que em 2002 furtaram 21 computadores da escola. E ele já tinha conseguido fazer muito trabalho social, envolver a comunidade na escola, então ele estava muito confiante disso, né? E aí chegaram computadores e furtaram. E aí, cara, ele foi andando nas ruas, conversando com os moradores e falando: cara, ó, os filhos de vocês foram roubados. Não é, isso aqui não é da prefeitura, não é do diretor, isso aqui é de vocês. E, cara. 3 dias depois, devolveram todos os computadores. Hoje em dia, tipo, depois teve várias coisas da escola, agora ela tá dentro de um CEL, né, do CEL lá de Heliópolis, mas assim, ele derrubou o muro da escola, aí, tipo, não tinha divisões, ficaram grandes galpões, assim. Cara, é muito revolucionário, assim, vale muito a pena, não só para quem trabalha com educação, mas procurar, né, essa escola e acompanhar o professor. Brás Rodrigues Nogueira, Brás Nogueira.
0: Ele veio falar com a gente num episódio, tinha dado um daqueles episódios de bullying na escola que gera muita discussão e tal, e os pais ficam nessa sanha punitivista de pega um moleque de 12 anos e faz BO e não sei o quê.
1: Sim.
0: E daí a gente trouxe dois professores hardcore de escola pública para discutir se pode expulsar e o que que deve fazer.
1: Que
0: Foi
1: legal.
0: um episódio
1: Não, o
0: lindíssimo.
1: Brás é incrível. Ele foi meu professor de história no Silvia, né? Não estudei nessa escola, estudei numa escola próxima. E, cara, era aquele cara que era muito encantador. Assim, durante todo ano, durante toda a minha carreira na escola, a matéria que eu mais gostei era história. E eu sei porque eu gostei, porque, assim, ela foi dada de um jeito primordial, assim. E tudo graças ao professor Brazes.
0: Enquanto a gente estava falando, eu só vou lembrar de um, mais um professor, professor Higino.
1: Ó, Higino.
0: Que era professor de biologia nessa escola de Peruíbe. E ele era tão apaixonado que ele conseguiu uma licença, porque a Peruíbe fica do lado da Jureia, que é uma reserva, verdade. E não pode entrar. E ele conseguiu uma licença pra gente entrar e aí fez um passeio com a gente, sabe? Tipo, aquela pessoa que é encantada pela matéria e realmente consegue transmitir o amor pela matéria. E de se importar, né, com um adolescente, com o que tá passando naquela fase. Ele era muito, muito, muito legal. Bom, vamos parar um pouco as nossas reminiscências, mas quem quiser contar dos seus professores preferidos, mandar uma homenagem pro seu professor... Manda pra gente no WhatsApp, no 11 99129-9111. E a gente vai para um brevíssimo intervalo e na volta a estreia de dois quadros, o Depois dos Créditos e o Escuta Essa.
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0: Se você chegou agora, seja bem-vindo. Esse é o Relaxa e Prosa. Eu sou a Juva Lauer, tô com o Oga Mendonça aqui. E nós vamos juntos até às 8 horas. No canal do Eldorado no YouTube, você pode responder a nossa enquete do dia. Quem era você na escola? E aí, a quantas anda a nossa enquete, Olga?
1: Vamos ver se aí já temos a parcial agora da enquete. Eu acho, Ju, que eu vou ler primeiro os comentários, tá?
0: Tá bom.
1: Marcos Santos, BR95, Marcos, nosso ouvinte principal, participa.
0: Premium.
1: Todo dia. Eu me alternava entre a turma da frente e a turma do fundão. Viva todos os professores dessa nossa pátria amada, Brasil. São as nossas inspirações na vida e na nossa formação. Cara, eu sou muito do time do Marcos, eu também. Eu navegava bem entre os dois mundos. Dependia do que eu queria. Eu tava ali, né? Tipo, trocando ideia com todo mundo, fazia piadinha aqui. É que eu era o piadista.
0: Ah, oh, que engraçadalho.
1: Eu
0: tava sempre construindo pontos desde pequenininha, também ficava transitando aí entre a turma do fundão e a turma da frente.
1: Mas eu acho que eu era mais da frente, assim. O Jonathan Silva. Sempre fui da galera do fundão. E ainda os professores reclamavam que eu falava muito.
0: Eles que reclamavam, né? Jonathan, você com certeza não falava. Eram eles.
1: Sim.
0: Pegavam no pé.
1: A Débora Bianco, 9394. Enio Voss.
0: Ô, Débora, você teve aula com esse professor? Me conta.
1: É Elaine Correia, 5719. Nossa, foram tantos maravilhosos. Juscelino de Física, um gênio.
0: Pô, aí teve um... Você falou que é difícil trazer os professores de exatas.
1: Não, adorei.
0: Eu tive professor de Física muito bom. Tanto que eu falava para as pessoas, nossa, Física é muito legal. E as pessoas ficavam, como assim? E sim, é a vida, né? E é muito interessante. Eles faziam parecer com várias experiências, isso, tal. Eu achava incrível.
1: Não, quando mostrava na prática, ainda mais no colégio que tinha estrutura para ter laboratório e poder mostrar mesmo, era incrível. A Elaine complementou, 5719. Elaine Correia, 5719. Professora Zizi, de Biologia. Brava, mas maravilhosa. Eu não trouxe as professoras bravas, mas eu tinha ótimas também.
0: Ah, isso aí é toda uma editoria, né, de professoras bravas.
1: Total.
0: Que a galera amava. As professoras de matemática entram muito nessa categoria, né? Que eram bravas, não deixavam conversar, pegavam a galera, davam nota ruim.
1: É que essa matéria
0: mas mãezona,
1: que...
0: ajudava e não sei o quê.
1: Matéria difícil de segurar o aluno que não é das exatas, né?
0: É.
1: A Franciele Mendonça Correia, professora Sueli de Oswaldo Cruz, me ajudou muito numa das fases mais difíceis da minha vida. Professora Francisca, e a primeira professora que tive na vida. Nunca me esqueci dela, em Mauá. Cara, e é isso mesmo, né? Muitas vezes a professora faz esse papel de mãe, do adulto responsável na sala e transcende... Né, só a questão da matéria.
0: Eu lembro que a minha professora de primeira série trançava o nosso cabelo no recreio. De não, que cena mais amorosa,
1: nossa,
0: assim, de cuidado. Total.
1: Aí vou ler mais um pouquinho, que a galera tá. Quero que a galera participe mais. O Marcos Santos lembrou, BR95, lembrou também da professora Alessandra Stelling. Me ajudou a me formar como pessoa. E tem o Breno Pereira também, 3691. Saudade da professora Marília, que dava aula de português. Tem tantos professores e professoras também maravilhosas que fazem falta. Cara, é difícil, né? Ó, temos aqui o resultado da enquete. Eu vou falar, hein? Quem você era na escola? Por enquanto segue 6-6. Turma da frente, 50%. Turma do fundão, 50%. Vamos ver se mantém até o final. Eu acredito que não. E eu acredito que o fundão vai ganhar. É.
0: Sigam votando, galera. Agora a gente vai para a estreia do quadro Depois dos Créditos, que a gente pega um filme, um documentário, uma série, um reality, só como ponto de partida. A ideia não é falar dessa produção cultural, mas é fazer uma conversa sem spoilers sobre as reflexões que a gente teve a partir dessa obra.
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0: Hoje, então, aproveitando o Dia dos Professores, eu vou fazer um Depois dos Créditos temático. E o ponto de partida é Os Rejeitados, que o Paul Giamatti faz um professor de história, já que o Olga tá falando, que são os melhores.
1: Lembrando que qualquer filme com o Paul Giamatti é bom.
0: Pois é, ele é professor de história, mas não qualquer história. História grega, história antiga, história clássica, numa escola de elite. Ele é aquele clássico do professor super mal-humorado, antipático, que os alunos odeiam, ele dá aquela aula que é sempre igual e tal. O filme ganhou um Oscar de atriz coadjuvante e tem dois pontos que eu queria trazer para vocês, para a gente conversar, para refletir a partir do filme. O primeiro, eu acho que é legal, que é o quanto o aprendizado é na relação. E que isso não é trivial, né? Porque a gente olha, por exemplo, tudo que a gente consegue aprender com a ajuda de inteligência artificial, por exemplo, que ela entende o que a gente não entendeu para entrar exatamente aí. Se a gente acha que aprendizado é troca de informação, em tese, você não precisa de outro ser humano para aprender. Você aprende sozinho, você aprende com acesso à informação. Quando você entende esse componente do quanto que a gente aprende depende da relação, é na conexão humana que a transmissão de informação acontece de uma melhor maneira, aí você entende que não é exatamente assim para a IA dar conta do ensino como um todo. Como ferramenta, sim, como sempre, mas de tudo, não. E aí, o que que acontece? Nesse filme, o professor fica preso nas férias de inverno com um aluno. Ele fica preso com esse aluno porque, justamente por ser turrão, ele não segue a lógica da escola, que é só deixa passar os alunos riquinhos que o pai faz doação para a escola. Sabe, não é seu problema. E não, ele fala, a gente não pode fazer isso. A gente tem uma responsabilidade de formação. E que o que que eu estou ensinando para esses moleques se eles acharem que eles podem comprar tudo na vida? Não, não vai rolar, não vou passar. E aí ele fica de castigo, tendo que ficar de babá das crianças que não podem voltar para casa, né, ao internato. E um dos meninos que fica é um menino problemático, que compra caça-briga, caça-treta, sabe? E eu acho legal que no arco ele vai perceber que, embora ele ache que esses meninos são arrogantes porque eles têm dinheiro e eles não querem aprender nada, eles não se interessam por aprender, o arco do filme vai mostrar que quem era arrogante era ele também. Porque ele não queria mudar o jeito que ele ensinava. Então tem uma cena que eu acho muito legal, que é eles estão no museu e aí o moleque vê uma cena clássica, que eu não lembro se era uma pintura ou uma cerâmica, de uma relação homoafetiva, e ele fica chocado, e o professor fala, o quê? Você acha que vocês que inventaram? O problema de toda geração é essa, cada geração acha que inventou o mundo, inventou a roda, que é muito ousada, que é muito diferentona, entendeu? Que é muito quebradora de paradigmas. Meu filho, o mundo já existia antes de você. Vocês que não se interessam por nada. E aí ele volta pro professor assim, talvez se você tivesse incluído pornografia na aula, a gente se interessasse. E é uma boa provocação, por quê? Porque pensa de o que faz um bom professor. Primeiro, ele se interessa por quem tá na frente dele. E ele tinha as razões dele para não se interessar por aqueles moleques. Não tô dizendo que os moleques eram santos, anjos, interessadíssimos, mas o professor não era, mas assim, o professor vai ao encontro do aluno. Ele vai entender quem você é, o que que tem na sua vida, para tentar fazer a ponte entre o que você não conhece para que te interesse. Ele vinha com a aula pronta, não tinha relação nenhuma.
1: E ele não tinha curiosidade nenhuma em descobrir quem são,
0: não.
1: Né?
0: Não. Assim como os meninos não se interessavam pela matéria, ele não se interessava pelos meninos. E aí não vai funcionar. E eu acho muito fácil a gente cair nessa armadilha. Porque se você tá cansado, se você tá desmotivado, você vai ficar dentro da sua zona de conforto. E aí não vai ter esse olhar. Todos esses professores que a gente falou aqui antes são professores que se interessaram pela gente, que se interessaram pelo nosso universo, que tiveram essa curiosidade de tentar fazer a matéria que eles tinham prontas dialogar com o momento que a gente tava. E eu acho que a experiência mais próxima que qualquer um de nós tem com essa relação é a época do cursinho, para quem fez cursinho. Porque o cursinho é a única época, costuma ser a única época, em que professor e aluno têm o mesmo objetivo. Porque normalmente é o professor tentando ensinar e o aluno não querendo aprender. No cursinho, o aluno quer aprender. E aí o professor consegue ser parceiro e as aulas rendem de um jeito muito diferente. Você teve essa experiência, Hugo?
1: Cara, eu tive a experiência que todo mundo tem quando vai pro cursinho, que é, meu Deus, mas calma aí, se era tão legal ter aula, se os professores me ensinassem desse jeito, com música, com performance, muito direto ao ponto, a didática do professor de cursinho também era muito diferente. No meu caso, foi um pouco diferente, porque eu fiz técnico, então as matérias normais do meu colegial, elas eram um pouco mais fracas mesmo, porque eu tinha muita matéria técnica. Então, eu quis fazer o cursinho porque eu falava, cara, eu preciso nivelar minimamente porque eu sei que eu tenho alguma defasagem. E aí, quando eu cheguei no cursinho, tinha um professor que me marcou muito, que era o Veronese. Meu, eu tô te falando de coisas de 30 anos atrás. E o Veronese, ele era muito interessante, que era um cara gay. E assim, e ele ia de colã, ele brincava muito com esse personagem, né? Tipo, e eu tô falando de uma época que ela era muito preconceituosa, mas assim... Ele tinha um jeito de navegar na sala. Primeiro que era professor de literatura e ele sabia tudo de cabeça. Ele declamava tudo, mas sempre com uma performance. Aí ele botava... Ele ia com umas orelhinhas de coelho do Playboy. E aí ele ficava sensualizando. Mas assim, tudo com muito bom humor. E é assim, se você falasse um A na aula dele, ele chegava e falava... Você tá feia hoje com esse cabelo. Aí se fosse menina, ou se fosse menina, ele falava, para, senão eu vou te devorar todinho. E, cara, era muito engraçado a aula dele. Ao mesmo tempo, assim, o domínio que ele tinha da matéria e da aula. Ele preparava a aula como se fosse um stand-up com show, assim. Ele tinha muita referência, então ele citava, sei lá, um poema, citava Camões, e aí cantava Legião Urbana, porque aí te mostrava de onde o cara tirou, o que que era. Cara, era incrível, incrível. Fora dos professores de matemática, que todos tinham musiquinha pra você decorar a fórmula. Então, pra mim, foi muito interessante ver isso. Você fala assim, cara, óbvio que a gente via que era um professor que ganhava mais. Que era mais preparado. Então, assim, pra mim não era demérito nenhum dos meus outros professores. Depois que você é adulto e entende, cara, olha de onde saiu o ponto de partida, né? Mas foi muito legal ver um professor poder exercer o trabalho dele numa situação mais próxima do ideal. Obviamente, eu tenho certeza que um monte de professor de cursinho deve ter um monte de reclamação. Mas eu via eles lá muito plenos, assim, muito felizes fazendo o ofício deles.
0: É, eu acho que tem isso de você se interessar pelo outro e criar uma conexão genuína para construir em cima disso. Mas a segunda parte é... Para além da relação de professor e aluno, tem essa amizade intergeracional que é super interessante e acho que a gente tem cada vez menos oportunidade de ter. Eu lembro que uma vez, escutando um podcast sobre o Caminho de Santiago de Compostela, era aquele O Nome de Seu Mundo.
1: Sim.
0: Um dos melhores podcasts que eu mais gostei, assim, escutei demais. E... Nesse, eles falavam de como o caminho, ele te proporciona uma coisa que é rara, que é você ser essas amizades intergeracionais, porque você fica amigo de qualquer pessoa que está caminhando junto com você. E como tem pessoas de várias idades, no caminho não faz diferença qual é a sua profissão, se você é casado, se você não é. Tipo, todas as outras coisas são menos importantes. E tem muita troca relevante que meio que você só consegue nessa... nesse arranjo, né, de idades diferentes. E esse filme mostra bastante isso. E me fez lembrar do livro do Scott Galloway, que é um livro meio novo, assim, O Que é Ser Homem. E o Scott fala que entre essa crise de masculinidade, a crise dos meninos, e aí ele tem vários dados para desenhar essa crise, ele fala que é muito importante você ter modelos de homens, e daí não é modelo longe, tipo, um jogador de futebol, mas homens na sua volta que possam te ajudar a fazer essa transição, que possam te acompanhar nessa relação de amizade, de cuidado intergeracional. E que se você não tem na sua família, seu pai, seu irmão, seu tio, deveria ter pessoas da comunidade que poderiam se aproximar e te ajudar a fazer isso, que é o que está muito bem mostrado nesse filme, assim. Ele fala que é muito mais difícil para um menino fazer essa transição de uma forma saudável se não tiver um adulto que olha por ele, que defende ele, que fala que ele vai dar gente, né, que aposta nele.
1: Acredita,
0: né? E nesse filme acontece bem isso. Você vê a diferença que dá para um menino na hora que alguém olha para ele e fala: não, esse menino vai dar. Ele é problemático, ele é isso, mas ele vai dar gente. Aposta nele, sabe? E aí eu queria saber de você. Você teve um adulto assim na sua vida?
1: Cara, no meu caso, é engraçado, assim, porque eu acho que a formação da minha família é um pouco diferente. Eu tive, né, pai presente, eu tenho muitos irmãos e eu tenho um irmão mais velho, né? Eu tenho o Renato, 2 anos mais velho que eu. Então, eu acho que eu sempre tive, mas tem modelos, tipo, para essas coisas básicas, sabe? Eu acho que, de certa forma, eu sou confiante por causa disso, assim. Eu sempre tive um adulto acreditando em mim, me dando suporte. Mas tem uns role models, né? Tem uns modelos de adulto. Eu lembro que tem um twin, que ele, a gente chama ele de tio, mas ele é primo do meu pai. E meu pai, ele é um cara mais quadradinho, assim, tipo, contador, cara das exatas, né? E o twin já, ele pra mim sempre foi um exemplo desse adulto que eu sou hoje. Uhum. Ele foi hippie, ele gostava de jazz, de umas coisas diferentes, ia nos restaurantes, ele não teve filho, meu pai teve 5, 6 filhos.
0: A vida fica mais exata com 6 filhos, Olga, tenho isso pra te dizer. Meu pai teve 6 filhos,
1: junto com a minha mãe, né, o twin não. Então, eu lembro que tem uma história curiosa, por exemplo, meu primeiro Mac, quem comprou foi a esposa do twin na época. Então, assim, eram jovens adultos que se interessavam por tecnologia, né, então, tipo, meu... Ela tinha comprado o Mac, depois vendeu pra gente mais barato, porque ela já tinha comprado outro computador. Então, essas coisas são muito interessantes, porque pra mim foi um pouco de exemplo de um adulto, assim, ah, dá pra ser adulto, assim, e não ter filho? Ah, dá pra ser adulto, assim, e gostar disso? Ah, dá pra ser adulto e ter uma barbona igual ele tem? Dá pra ter adulto e usar lenço? Sabe, tipo, depois você vai percebendo umas coisas, você fala, cara, tatuagem, eu não tenho, mas ele tinha. Sabe, umas coisas que você fala, ele tem, né, tá vivo. Então, pra mim, foi muito, muito legal, assim, ter esses tipos. E eu acho que eu tive isso em vários momentos, né, de professores, né, depois na escola mesmo, né, eu fiz técnico, e meu técnico de desenho de comunicação, então, tipo, lá eu encontrei vários adultos desse jeito, e falei, pô, que massa, assim, ter todos esses. Mas eu entendo que sim, um professor, ele faz muito esse papel, né? Eu acho que super, super, super importante.
0: Então vamos lá, vamos pro quadro Escuta Essa. Olga, você vai nos apresentar esse quadro já no Valendo, porque a gente tá estourando o tempo já. Meu hoje. Deus, hoje estamos muito falantes.
1: Hoje vou.
0: Roda a vinheta.
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0: Eu quis aproveitar esse gancho do Dia das Crianças. Ontem, o FBC, rapper mineiro... O FBC é muito interessante, procurem. Ele lança discos e EPs, cada um num estilo diferente. Então, assim, tem disco de rock, tem disco de punk, e ele tinha acabado de lançar um disco de punk mais pesadão, super politizado, e aí ele fez um disco sobre crianças, um EP com 5 faixas, e ele disse que o projeto é dividir em 3 partes, ter esse personagem que agora é criança, e aí o foco, o estilo que ele pegou foi o ska, que é esse rockzinho. E, cara, são temáticas incríveis no disco. Essa música em especial... Mamãe tá tão cansada, papai tá tão cansado. Ela, assim, fala exatamente da pauta de hoje. O 6x1. Ela começa com o manifesto. Tem participação da Fernanda Takai. E, assim, cara, é muito interessante, sabe? Tipo, você vê que a gente cresceu com saltimbancos. Sabe? Com Chico Buarque, botando um contexto político de uma época super complicada e a gente ouvindo. E pra gente era a música dos bichos. Do gatinho e tal. E depois você vai crescendo, você fala... Cara, que legal crescer com adultos que me explicaram depois o contexto, mas já ter essas informações embutidas. Eu acho que o Scarnaval, que é o nome desse EP, ele fez isso, cara. Cada faixa, não são todas super politizadas, não. Mas a primeira música, ele fala muito dessa coisa da criança ficar perguntando. É a criança fazendo várias perguntas que todo mundo, né, os pais fazem muito vídeo engraçado, né? Tipo, meu, não aguento essa criança me perguntando coisas difíceis. E assim, é um disco delicioso. Eu ainda não ouvi com nenhuma criança, mas mesmo pra gente adulto é uma delícia de ouvir, assim. E agora eu tô muito curioso, porque a ideia dele de crescer esse personagem, então o próximo disco vai ser outro estilo e esse personagem já tá virando um jovem adulto.
1: Ah,
0: é adolescente.
1: E
0: aí mais um EP. E aí ele fecha num disco que eu acho que vai ser de rap. Ele é adulto mesmo. Então vai ser uma trilogia desses EPs até virar um álbum. Então assim, eu tô muito curioso pra ouvir. Acho que a FBC é um gênio. E várias participações interessantes. Enfim, tô...
1: Quem mais que tá nesse álbum?
0: Cara, tem um menino que assim, fora a galera do principalmente do Patufu, eu achei interessante que o John participa em outras faixas.
1: O Patufu também tem um álbum pra criança, não tem?
0: Tem. Verdade, não me lembro o nome de cabeça, gente. Mas sim. O Patufu, eu sempre brinco que quase todos os músicos podem ser pra criança. Porque realmente, eles são muito criativos, fora os instrumentos. Contar uma breve história, enquanto a gente ainda tem tempo. Eu lembro a primeira vez que eu fui no show do Patufu aqui em São Paulo, muito tempo atrás, não era o Anta, em Pinheiros, nem existe mais essa casa. O John, ele levava uma bateria eletrônica, eles não tinham batera. E aí ele tocava meio no corpo, assim, era um negócio muito, muito doido, assim. Então eu acho que o Patufu é uma dessas bandas que eu acho que ela sempre foi meio lúdica, né? Sempre conseguiram ser muito lúdica com essas ideias diferentes. Aliás, agora... Eu recebi o disco, saiu pela Noise, o vinil do primeiro do Televisão para Cachorro.
1: Então, que
0: tipo,
1: legal.
0: Nossa, hoje tá tudo. Não é tudo se agrupando, assim. Mas é isso, cara. Minha dica fica. Começa pelo Greve das Crianças.
1: Tá bom.
0: E esse Carnaval, cara, disco maravilhoso pra ouvir com a molecada. Mas, Ju, e pra você, qual que eram os seus discos de formação, assim, de quando você era criança? Você lembra de algum que você ouvia muito? Mesmo que não seja um disco infantil.
1: Putz, criança, eu ouvi muito, meu padrasto gostava muito de Vinícius, então a gente ouvia só Bossa Nova em casa, e aí eu fiz aula de violão pra aprender a tocar as músicas pra tocar pra eles.
0: Legal.
1: Então a gente ouvia muito isso, e aí eu ouvia muito Milton, né, a música de casa, assim, e música de criança, gente, era Xuxa mesmo. Xuxa, Balão Mágico, coisas.
0: Cara, Balão Mágico foi muito forte nessa época. E eu lembro do Balão Mágico, pra mim era engraçado, porque eu... Naquela época, tá, gente? Hoje em dia não. Mas eu parecia o Jairzinho, era o que falava. Então, assim, tinha essa identificação direta. Mas E é engraçado também, você foi falando dessa coisa dos discos de infância, né? E foi me passando na cabeça, que também na nossa época tinha muito disco de história, né? Em vinil.
1: Ah, tinha, eu tinha todos.
0: Quer dizer,
1: todos
0: isso,
1: não,
0: né?
1: Não, mas tinha muitos, de história do Lobo Mau. As crianças, a gente conseguiu recuperar um pouco disso e passar para as crianças quando elas eram pequenininhas.
0: Então, que eu lembro que era um hit da nossa
1: coleção
0: infância.
1: Disquinho, era uma coisa assim,
0: total.
1: Sabe? Eles eram pequenininhos.
0: Sim. Sim, gostava
1: gente,
0: muito.
1: Gente, eu vou dar o resultado da enquete aqui. Antes, só mais dois comentários de ouvinte. A Valéria Vânia Xavier Soares. Eu sempre fui CDF, mas gostava de me esconder no fundão. Me identifico. O Julião, beijo Julião, disse: Aninha, minha professora de história, fez uma aposta comigo. Se eu tirasse 10 em todos os bimestres do terceiro colegial, ganharia um autógrafo do Roger Taylor, baterista do Queen. Como? Como que ela...
0: Caramba!
1: Ele disse que ganhou na formatura. Como ela performou esse milagre, descobriremos amanhã. Fique conosco pra descobrir.
0: Julião, volta aqui.
1: Julião, como?
0: Julião, volta aqui e explica isso inteiro.
1: Eu vou pro resultado da enquete. 46% dos ouvintes, dos melhores ouvintes, eram da turma da frente. 54% dos melhores ouvintes da turma do Fungão.
0: O fundão virou, provando que é possível virar. O fundão virou, muito bem.
1: Ai, gente, amanhã, sexta-feira, temos Bia Fiorotto, vai ter Tribunal das Minúsculas Causas. Então, se você tem o seu perrengue, a sua raivinha, a sua causa, manda pra gente.
0: Eu tô gostando que a galera tá engajando, viu?
1: Tá engajando, estão mandando seus casos, manda por áudio pra gente pro WhatsApp. Tem Follow Friday e tem assuntos do dia. E agora, no Eldorado, você fica com Navega com a Baba Vacaro.
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0: Nemesis, Benjamin Clementine abrindo na Vega dessa semana aqui no Eldorado. Mais de 10 anos atrás, eu ouvi esse que era um total desconhecido ao piano na BBC em Londres. Adorei e trouxe aqui no Navega pra vocês. Contei a história da vida dele e tal. Bom, muita coisa aconteceu de lá pra cá. Ele, músico, poeta, compositor, ator, um sucesso mundial e essa canção em abertura de série famosa.
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0: Um pouquinho antes desse intervalo de silêncio da Rádio dos Melhores Ouvintes, eu vinha dizendo aqui que o Navega ia completar 10 anos no ar e faltavam só 3 meses. Então, considerando que a ideia é comemorar, eu tenho escrito uma série de programas dedicados a lugares que já visitamos juntos, com playlists tipo Top 10 inspiradas por esses lugares. E um desses lugares é o Reino Unido, mais a Inglaterra mesmo. A gente já esteve mais de uma vez por lá. Num dos programas sobre Londres, eu entrevistei o Raí um tempão atrás. E uma das playlists mais acessadas da minha conta do Spotify é justamente uma que tem o nome dessa cidade, que eu tive o gosto de visitar muitas vezes por diversas razões. Mas acho que a minha mais inesquecível viagem por lá foi pro interior da Inglaterra. Uma viagem para relaxar e desfrutar com todos os sentidos, o corpo e a alma. Um trecho muito especial do centro para o sul da Inglaterra é nos arredores da cidade de York, Oxford e Bath. Para além de conhecer as cidades, eu queria visitar alguns jardins que eu acho sensacionais, criados pelo arquiteto considerado o pai do paisagismo inglês, o Lancelot ou Capability Brown. E também de quebra ver algumas daquelas mansões rurais que são praticamente personagens nos livros e filmes de Jane Austen. E isso tem dezenas de opções por todo o Reino Unido. Um exemplo é a Chatsworth House, originalmente um palácio rural do século XVI, propriedade dos duques de Devonshire, que é a casa de Mr. Darcy de Orgulho e Preconceito. E tem hotéis muito agradáveis e totalmente no espírito do lugar. Eu lembro de um na zona rural do vilarejo de Bolton Abbey, praticamente dentro de um parque nacional, perto de York, que tem uma catedral linda, aliás. Bom, eu fiquei numa dessas propriedades rurais bem inglesas, com um rio lindo do lado, e que em volta tem trilhas para fazer a pé ou de bicicleta. Tem golfe, tênis, cricket, tem fly fishing e tem um ótimo spa que fica dentro de um antigo celeiro. É uma viagem deliciosa.

0: Seguindo a trilha desse Navega Aqui no Eldorado, a gente ouviu The Killing Moon, da banda inglesa de Liverpool, Echo and the Bunnymen, aqui na versão dos franceses da Nouvelle Vague. Antes teve o músico, compositor e produtor Cosmo Sheldrake, Does the Swallow Dream of Flying? E abrindo essa sequência, bom, eu falava aqui na abertura do programa do Benjamin Clementine, poeta, ator, instrumentista, compositor. Eu toquei aqui a Flo Morrissey, que foi casada com ele. Aliás, eu cheguei a ver os dois juntos no palco um tempo atrás em Lisboa. Essa música se chama Older e ela tá na companhia de Yael Naim.
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0: Bom, o Navega de hoje tá na Inglaterra, lembrando viagens que fizemos ao longo desses 10 anos que esse programa tá no ar aqui no Eldorado. Bom, eu falava aqui de cidades do interior, né? Jardins lindos, parques espetaculares. E mais ao sul, na região de Cotswolds, charmosíssima e cheia de vilarejos encantadores, a gente também pode conhecer dos banhos romanos a arquitetura georgiana em Bath e a cidade de Oxford, né? Que tem a mítica universidade, a biblioteca do Harry Potter e o Radiohead.

0: passado e presente sempre se encontram aqui no Navega, né? A gente ouviu Only, com a jovem rapper e atriz britânica Little Sims. E antes teve Radiohead, No Surprises. O tempo passa rápido aqui, eu acho, mas daqui a pouco no segundo bloco tem mais Navega pra você e a gente segue nossa viagem pela Inglaterra. Não sai daí.
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0: De volta aqui no Eldorado, eu sou o Baba Vacar e esse é o Navega.

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1: I'm the Walrus. Beatles abrindo o segundo bloco do Navega dessa semana. Bom, em busca de um jardim inglês para esperar pelo sol, como diz Lennon nessa canção, é um pouco o que eu fui fazer no interior da Inglaterra, onde a gente passeia hoje. Os ingleses são fanáticos por jardins, e não é para menos.
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1: Esse lugar delicioso que eu falava aqui no final do primeiro bloco, para se viajar sem pressa, que fica a menos de 200 quilômetros de Londres, entre Oxford e Bath, é a região de Cotswolds. Uma paisagem rural pitoresca. Ali a gente percebe o sentido dessa palavra de verdade. Tem estradinhas sinuosas que ligam campos salpicados de ovelhas, vilarejos lindos com igrejas medievais e propriedades espetaculares com jardins naturalistas. É a essência do paisagismo inglês, que está nas maravilhosas criações de Capability Brown, considerado o pai do paisagismo inglês. Ele criou jardins espetaculares, e o mais encantador desses jardins é sua simplicidade, sua aparência natural, como se não tivessem sido projetados por ninguém. Esse é o segredo desses maravilhosos jardins ingleses. Perto de Bath, o mais imperdível é o palácio e, claro, os jardins de Blenheim. É o único palácio que não pertence à coroa ou à igreja, é classificado como Patrimônio Mundial pela Unesco e pertence aos duques de Marlborough, a família de Winston Churchill, que, aliás, nasceu ali. O palácio foi construído no século XVIII e está perfeitamente conservado dentro de um parque de 850 hectares em Woodstock. Se for para escolher só um para visitar, é esse. É mesmo espetacular.

Call My Name com o genial septeto britânico Cocoroco, seguindo a trilha desse navega em que a gente mistura passado e presente num passeio pela Inglaterra. Essa canção tem a voz da jovem Lulu, britânica de raízes africanas, uma estrela em ascensão. Antes teve Nabu com o cantor, compositor, músico e produtor Sampha. E abrindo essa sequência, a gente ouviu outra jovem, Momoko Gil. Ela tem Watanabe no sobrenome, cresceu entre o Reino Unido, o Japão e os Estados Unidos. Toca bateria, além de muitos outros instrumentos, compõe, produz, é uma super artista já com uma trajetória sólida. Essa faixa, Calm Water, tem parceria com o estrelado músico e produtor Matthew Herbert. Se você sintonizou agora, eu sou o Baba Vacari e esse é o Navega, que comemora 10 anos no ar aqui no Eldorado, com as memórias de alguns lugares marcantes em que fomos juntos nesse tempo todo e para onde eu pretendo voltar. Hoje a gente está na Inglaterra, um lugar para se voltar sempre que possível. Eu tenho vontade de fazer novamente essa viagem de carro pelo interior, que eu vejo o tempo todo num dos meus programas favoritos, O Mundo Visto de Cima. Todo mundo ri de mim quando eu falo isso. Muita gente acha que esse programa é melhor que Tarja Preta, mas é sério, eu gosto. São reprises e mais reprises no ar, mas eu posso assistir o mesmo programa mil vezes que eu não me canso. Mas claro, eu durmo também, né? E bom, tem muitos episódios sobre o Reino Unido, que visto de cima dá até raiva de tão lindo. E Londres? Bom, Londres eu voltaria qualquer dia, nem precisa falar duas vezes.

0: Fechando a trilha de hoje desse Navega, a gente ouviu Typical, do Nightmares on Wax. Nessa faixa tem a voz marcante do cantor Jordan Rakai. E antes teve a nossa London London, na versão de Cibele, Devendra Banhart. Bom, essa viagem de hoje tá boa, mas tá chegando ao fim. O Navega fica por aqui e eu tô indo embora, mas semana que vem eu tô de volta com outras histórias, personagens e música de algum lugar, como sempre aqui no Eldorado.
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